0: tratamento pode trazer sérios riscos à saúde, especialmente para crianças, idosos e gestantes.
1: No Brasil, falhas na receita e na administração de medicamentos representam uma parcela expressiva das ocorrências registradas em atendimentos de saúde.
0: Para alertar a população para esses e outros danos à saúde, a Agência Nacional de Vigilância Sanitária, Anvisa, realiza no mês de outubro uma mobilização nacional voltada à prevenção de erros na hora de se medicar.
2: A campanha da Agência Nacional de Vigilância Sanitária quer fortalecer entre profissionais de saúde e população o hábito de notificar quando um medicamento provocar efeito adverso. A ideia é melhorar os processos e prevenir danos à saúde. No Brasil, erros de medicação e eventos adversos podem ser notificados por meio da plataforma Vigimed. A notificação pode ser feita tanto por profissionais de saúde quanto por pacientes. A presidente do Conselho Regional de Farmácia de Goiás, Luciana Calil, cita que entre os erros mais comuns estão a dosagem e os intervalos de administração.
3: O que nós observamos são erros, por exemplo, de dose, tomar mais ou menos do que é o recomendado. Um outro erro é o erro em relação ao horário. Não atrasar e nem adiantar o horário de tomar o remédio. Um outro erro muito comum é a confusão entre os medicamentos.
2: Segundo a Organização Mundial de Saúde, os erros de medicação causam um impacto global estimado em US$ 42 bilhões por ano e afetam milhões de pacientes. Cerca de 5% deles sofrem danos evitáveis relacionados a medicamentos, sendo que metade desses casos poderia ser prevenida. Idosos, gestantes e crianças estão entre os mais vulneráveis a esse tipo de ocorrência. O diretor da Agência Nacional de Vigilância Sanitária, Anvisa, Tiago Campos, diz que a campanha quer fortalecer a cultura de notificação dos erros, com foco na melhoria dos processos.
4: Isso significa incentivar a identificação e a notificação dos erros, sem foco na punição das pessoas envolvidas, mas sim no aprendizado e na melhoria contínua dos processos.
2: No Brasil, entre dezembro de 2018 e agosto de 2026, a Anvisa recebeu quase 58 mil notificações de erros de medicação, correspondendo a 16,2% de todas as notificações registradas no período. As categorias mais notificadas foram erro de prescrição, omissão de dose, posologia inadequada e erros de administração. Reportagem Luana Karen.
1: O Brasil reforçou a vacinação e a vigilância contra o sarampo diante do aumento de casos nos Estados Unidos e em outros países das Américas.
0: Até 5 de outubro, o país registrou 52 casos da doença. A vacina é gratuita e está disponível nas unidades de saúde pelo Sistema Único de Saúde.
5: Com o avanço do sarampo nos Estados Unidos e em outros países das Américas, o Brasil reforçou a vacinação e a vigilância contra a doença. Nos Estados Unidos, mais de 90% dos casos são de pessoas não vacinadas ou sem informação sobre a vacinação. No Brasil, foram registrados 52 casos importados até 5 de outubro, 41 em São Paulo, 10 no Amazonas e 1 no Rio de Janeiro. Segundo o Ministério da Saúde, as ações incluem busca ativa, investigação de casos, acompanhamento de contatos e bloqueio vacinal. O país continua sem circulação endêmica do vírus. A vacina contra o sarampo está disponível gratuitamente no Sistema Único de Saúde, o SUS. Quem estiver com doses em atraso deve procurar uma unidade de saúde para atualizar a caderneta conforme as recomendações do Programa Nacional de Imunizações. Saiba mais em gov.br/saúde. Thaís de Araújo para a Voz do Brasil.
1: E para manter em dia todas as informações sobre vacinação, doses recebidas e certificados, o cidadão pode contar com a ferramenta Meu SUS Digital.
0: De forma simples, é possível baixar a Carteira Nacional de Vacinação e verificar os imunizantes já administrados.
6: A plataforma do Ministério da Saúde permite verificar registros de vacinas recebidas, acessar a carteira digital de vacinação e emitir documentos e certificados utilizando a conta gov.br. Na área de vacinação, o cidadão pode consultar os imunizantes registrados em seu nome nos sistemas de saúde integrados à Rede Nacional de Dados em Saúde. E é possível verificar, por exemplo, as vacinas recebidas, as doses aplicadas e os respectivos registros de vacinação. A plataforma disponibiliza ainda a Carteira Nacional de Vacinação Digital, onde constam todas as informações recebidas dos sistemas integrados, além do Certificado Nacional de Vacinação contra a Covid-19 e o Certificado Internacional de Vacinação contra a Febre Amarela. Para isso, basta abrir o aplicativo Meu SUS Digital ou acessar o endereço meususdigital.saude.gov.br. Para quem ainda não baixou o aplicativo, ele está disponível de graça para Android e iOS, além da versão da web. Cleide Lopes, para a Voz do Brasil.
1: E quase metade dos municípios brasileiros está em situação de alerta ou risco para a presença do mosquito Aedes aegypti, transmissor da dengue, chikungunya e zika.
0: De acordo com o Ministério da Saúde, 49,2% dos 3.732 municípios avaliados apresentaram esses índices.
1: A maior parte dos criadouros está em vasos e pratos de plantas, garrafas e outros recipientes que acumulam água.
0: Com a proximidade do verão e as condições associadas ao El Niño, a orientação é fazer vistorias regulares para eliminar locais que possam acumular água.
1: Ondas de calor, menstruação irregular, alterações de humor.
0: Sintomas que podem indicar a proximidade da menopausa, que marca o fim da vida reprodutiva da mulher.
1: E o SUS oferece acompanhamento e tratamento especializado para esse período.
7: Há 3 anos, a psicóloga Alessandra Reis começou a perceber mudanças no corpo. Primeiro vieram o esquecimento, a insônia, mas quando ela começou a sentir os fogachos, as famosas ondas de calor, desconfiou que a menopausa estava chegando.
8: O calor, eu suava, vinha de repente, eu ficava cheia de gotículas de suor, assim.
7: O climatério, que começa por volta dos 40 anos da mulher, é a transição fisiológica da vida reprodutiva para não reprodutiva e é marcado pela redução gradual de hormônios como o estrogênio. Já a menopausa se consolida quando a mulher passa 12 meses consecutivos sem menstruar. Acontece em média aos 52 anos. E o acompanhamento dessas mulheres pode ser feito pelo SUS, o Sistema Único de Saúde. Ao perceber os sintomas, a mulher pode procurar atendimento nas unidades básicas de saúde e, se necessário, é encaminhada ao atendimento especializado. A médica ginecologista e obstetra do Hospital Universitário de Brasília, Bruna Heine, lembra que o tratamento da menopausa deve ser individualizado.
9: A terapia hormonal é o nosso tratamento de primeira linha para os sintomas climatéricos. Ele reduz até em 90% os sintomas, só que existem contraindicações. Então, por isso a importância dessa paciente passar por uma consulta, fazer uma avaliação, né, rastreios. Então, essa paciente, antes de iniciar uma terapia hormonal, normalmente a gente faz um rastreio para câncer de mama, a gente faz rastreio de doenças metabólicas, vê se a pressão está bem controlada, se não tem um diabetes descompensado.
7: Além de tratamento hormonal, o SUS também dispõe de medicamentos como estriol em creme para tratar o ressecamento vaginal, um dos sintomas da menopausa. Nas consultas, também são dadas orientações sobre alimentação, atividade física, sono e saúde mental, além da avaliação de condições crônicas. O Ministério da Saúde recomenda que a mulher tenha acompanhamento constante na atenção primária durante toda a transição. Reportagem Gabriela Noronha.
0: Na era das redes sociais, a preocupação com a segurança das mulheres também está no ambiente virtual.
1: Exposição de conteúdo íntimo sem autorização, perseguição online e ataques por meio das plataformas digitais estão entre os crimes mais cometidos na internet.
0: E o serviço Ligue 180 está se aprimorando para dar orientação mais precisa para as mulheres que sofrem esse tipo de violência.
1: Nós conversamos com a coordenadora do Ligue 180, Ellen Santos, sobre esse trabalho e o que as vítimas podem fazer quando sofrem uma agressão virtual. Acompanhe. Coordenadora Ellen Costa, bem-vinda à Voz do Brasil, um prazer ter a senhora conosco. Bom, fala pra gente um pouco mais sobre esse acordo, né, que foi firmado entre o Ministério das Mulheres e a Secretaria de Comunicação Social da Presidência da República. O que vai ser desenvolvido a partir dele? Quais são os objetivos?
10: Então, esse acordo, ele parte de uma realidade muito concreta que a gente vive, que é justamente essa violência contra a mulher que também acontece no ambiente digital e nós precisamos estar preparados para enfrentá-la, né? Então, essa parceria do Ministério das Mulheres com a SECOM, da Presidência, ela tem dois eixos que são muito importantes, né? Um deles é justamente a educação midiática. A gente precisa ampliar o conhecimento das mulheres sobre os seus direitos na internet. E o outro eixo é justamente a qualificação do Ligue 180, né, que a gente sempre vem trabalhando para preparar a central, e nesse nicho agora a central vai estar cada vez mais preparada para orientar as mulheres que estejam sofrendo algum tipo de violência no mundo digital. Então a gente está falando de situações de ameaça pela internet, perseguição pelas redes sociais, né, a exposição de imagens íntimas sem consentimento e tantas outros tipos de violência.
1: Foi encaminhado um ofício, né, às plataformas digitais solicitando informações justamente sobre os mecanismos que são adotados por elas para o recebimento das denúncias de violência, como a senhora citou aí alguns exemplos, violência digital, né? Que informações vocês querem e a partir delas o que pode ser feito?
10: Então, a gente quer conhecer de maneira muito objetiva, né, como é que funciona o caminho da denúncia dentro de cada plataforma, né? Então, a gente precisa saber como é que essa mulher deve denunciar, quais são as informações que ela precisa apresentar, os prazos, né, de análise que existem dentro da plataforma e se ela recebe algum tipo de confirmação de que a denúncia foi recebida e se ela consegue também acompanhar o pedido, né, dessa denúncia, quais são os mecanismos que existem ali também para impedir que um conteúdo removido que ele volte a circular, né? E aí a gente também quer saber como é que essas plataformas estão tratando esses conteúdos, né, que são produzidos ou manipulados por inteligência artificial e buscar estabelecer, quem sabe ali, um ponto focal também dentro dessas empresas aqui no Brasil.
1: Agora, nos casos em que uma mulher é vítima de violência digital, coordenadora, que tipos de provas ela deve reunir para denunciar posteriormente e quem ela deve procurar para fazer essa denúncia, né? A senhora acabou de mencionar aí, tem essa questão de denunciar nas plataformas, mas ela só deve denunciar na plataforma e aguardar, ela deve reunir provas, como que ela deve proceder quando ela perceber, por exemplo, que ela está sendo vítima de uma exposição de fotos íntimas ou de ameaças na internet?
10: Então, a orientação que, inclusive, as nossas atendentes já estão fazendo, né, é que sempre que for possível e seguro também, ela preserve a prova antes de apagar a mensagem ou antes de bloquear um perfil ou de denunciar aquele conteúdo na plataforma. Então, é importante que, se possível, ela consiga fazer prints completos, né, que ela mostre o perfil, a data, o horário, guardar esses links, o nome dos usuários, número de telefone, mensagem, áudio, né, vídeo que tem também, os e-mails, enfim. Se ela for fazer a denúncia na própria plataforma, guardar também o protocolo de confirmação dessa denúncia. Depois, a gente orienta para que ela procure ajuda. Então, ela pode utilizar os mecanismos de denúncia da própria plataforma ou ela pode procurar os órgãos competentes quando houver crime ali ou necessidade de um atendimento imediato, né? A gente orienta e quando a gente registra a denúncia, a gente encaminha para os órgãos de segurança pública pública, dependendo ali de quem for a competência da apuração. Então, eu quero dizer que ela pode procurar realizar essa denúncia também no Ligue 180, né? A gente acolhe essa mulher, a gente presta as informações sobre os direitos, registra a denúncia, então essas provas que ela conseguiu juntar, ela também pode encaminhar para o 180 via os seus canais de acesso, e a gente orienta também sobre os serviços da rede de atendimento, quais são os órgãos que ela pode procurar no seu território. E aí é importante a gente sempre fazer uma distinção, tá? Se houver uma situação de risco imediato, uma ameaça concreta à integridade física da mulher naquele momento, a gente sempre orienta para ligar para o 190 da Polícia Militar, que tem a competência de ser acionada nesses casos, né? Vai chegar ali numa situação de urgência e emergência.
1: Bom, para a gente concluir, então, a senhora pode dizer para a gente quais são os canais do Ligue 180, né? Obviamente, a gente tem a ligação para o número 180, mas o Ligue 180 hoje é uma plataforma maior e tem outros canais, né?
10: Sim, a central hoje é uma central que ela é multicanal, né? Então, sim, a gente liga gratuitamente para o 180, que é o tridista, é muito bem disseminado, mas a gente também tem o atendimento via WhatsApp, através do número 61961100180. Nós temos o atendimento por e-mail, videochamada Libras, o webchat, todos esses também no site do Ministério das Mulheres. Todos esses canais funcionam 24 horas por dia, todos os dias da semana, tá? Aí eu gostaria só de reforçar para as mulheres que estão nos acompanhando ou terceiras que sabem de situações, né? Não precisa esperar uma situação se agravar para procurar o Ligue 180. Então, se ela estiver vivendo uma situação de violência, inclusive no ambiente digital, ou simplesmente se ela tiver uma dúvida sobre os seus direitos, sobre onde buscar ajuda, procura a central, procura o Ligue 180. A gente existe justamente para acolher, para orientar, ajudar essa mulher a encontrar os caminhos de proteção.
1: Muito bem, no ambiente digital e fora dele também, né? Eu conversei com Ellen dos Santos Costa, coordenadora geral da Central de Atendimento à Mulher, o Ligue 180. Muito obrigada, Ellen, pela sua entrevista à Voz do Brasil.
10: Eu que agradeço, um bom trabalho a todos.
0: A Procuradoria-Geral da Fazenda Nacional publicou edital que oferece condições para regularização de débitos.
1: A depender do caso, o contribuinte pode conseguir até 100% de desconto. Para transações de pequeno valor, a redução pode chegar a 50% do total da dívida.
0: Os interessados têm até o dia 9 de outubro para aderir através do endereço regularize.pgfn.gov.br.
1: E as empresas que pensam em renegociar dívidas com a União contam com uma novidade.
0: O sistema Regularize agora permite acesso às funcionalidades usando a conta gov.br.
11: O novo acesso ao sistema Regularize está disponível para quem é responsável por uma pessoa jurídica e tem conta gov.br, nível prata ou ouro. A novidade torna mais direto o acesso aos serviços do Regularize e dispensa a necessidade de outros procedimentos para entrar no ambiente da pessoa jurídica, como detalha Raquel Ribeiro de Carvalho, coordenadora nacional de atendimento da Procuradoria-Geral da Fazenda Nacional.
12: Você poderá, por exemplo, consultar débitos inscritos em dívida ativa da União e do FGTS em nome da empresa, emitir guia de pagamento, fazer negociação do débito da empresa, mas atenção, para conseguir esse acesso, você precisa constar como responsável legal pelo CNPJ no cadastro da Receita Federal do Brasil.
11: Para acessar, é só seguir estes passos. Após fazer o login no portal Regularize com a conta gov.br, prata ou ouro, clique no seu nome e depois em alterar perfil de acesso. Informe o CNPJ da empresa pela qual você é responsável e clique em alterar perfil. O endereço do portal é o gov.br/regularize. Reportagem Luciana Colares de Holanda.
1: O Programa Nacional de Acesso ao Ensino Técnico e Emprego, o Pronatec, está com 1 milhão e 500 mil vagas abertas para cursos gratuitos de qualificação profissional voltados à área ambiental.
0: As oportunidades estão distribuídas em 11 estados e incluem formações em áreas como energias renováveis, biocombustíveis e preservação do meio ambiente.
13: Ao todo, serão oferecidas 1,5 milhão de vagas para cursos de qualificação profissional em áreas relacionadas à preservação, conservação, recuperação ou melhoria do meio ambiente. O diretor de Articulação e Fortalecimento da Educação Profissional e Tecnológica do Ministério da Educação, Sérgio Pedini, conta onde os profissionais que concluírem esses cursos poderão atuar.
14: A sociedade mudou, né? Todas as atividades acabam derivando para um interesse na área ambiental, o que é muito bom, né, frente ao que a gente encontra de desafios aí de mudanças climáticas, né? Então, hoje uma capacitação dessa qualifica a pessoa para atender qualquer setor.
13: As vagas são oferecidas por meio do Pronatec, o Programa Nacional de Acesso ao Ensino Técnico e Emprego. O programa tem como objetivo expandir o acesso à educação profissional e tecnológica e contribuir para a inserção de jovens e adultos no mercado de trabalho. Os 11 cursos gratuitos são ofertados nos estados do Maranhão, Minas Gerais, Mato Grosso, Mato Grosso do Sul, Pará, Pernambuco, Piauí, Rio de Janeiro, Rio Grande do Norte, Roraima e Rio Grande do Sul. Jonas Benício Costa é pedreiro e decidiu investir em uma nova formação. Agora, ele é aluno do curso de instalador de sistemas fotovoltaicos, oferecido pelo Instituto Federal do Maranhão, e conta como tem sido a experiência.
15: A gente cresce um pouco mais no mercado de trabalho, enriquece o currículo, e são vários benefícios que um curso desse tem a oferecer para a gente, né? Porque o conhecimento é uma coisa que ninguém te rouba.
13: Sérgio Pedini, do Ministério da Educação, destaca a importância de investir na educação profissional.
14: Cursos de qualificação profissional acabam abrindo oportunidades muito semelhantes a quem tem um título de graduação, que inclusive muitos estão passando dificuldade. Então a gente tem que entender a educação profissional tecnológica como um espaço de oportunidades para esse mundo que mudou.
13: As vagas e os cursos disponíveis podem ser consultados no painel de oportunidades do Pronatec, na internet. Para participar, é necessário atender aos pré-requisitos indicados para cada curso. As informações sobre inscrição estão disponíveis nos editais e nos canais das instituições que oferecem os cursos. Reportagem, Márcia Fernandes.
1: Participantes do Exame Nacional do Ensino Médio, que são concluintes da rede pública de ensino, deverão selecionar obrigatoriamente o idioma de preferência para a prova de língua estrangeira até o dia 18 de outubro.
0: Os estudantes devem escolher entre inglês ou espanhol. Quem perder esse prazo fará obrigatoriamente a prova de inglês, sem chance de mudança.
1: E aqueles que tiveram a inscrição automática deverão preencher o questionário socioeconômico disponível no site de inscrição para acessar o local de prova.
0: Para fazer o preenchimento e também selecionar a língua estrangeira, basta acessar enem.inep.gov.br.
1: E essas foram as notícias do governo federal.
0: Uma realização da Secretaria de Comunicação Social da Presidência da República.
1: Com produção da empresa Brasil de Comunicação.
0: Fique agora com o Minuto do TCU. Em seguida, as notícias do Poder Judiciário e do Congresso Nacional. Boa noite.
1: Boa noite, até amanhã.
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20: STF exclui o crédito presumido de ICMS da base do PIS e da COFINS.
21: Resolução do CNJ prevê fim de processos judiciais em dívidas de até 10 mil reais.
20: Missões de observação eleitoral destacam a transparência e organização das eleições 2026.
21: Boa noite, eu sou Marcela Luiza.
20: E eu sou Walter Lima.
21: O Supremo Tribunal Federal excluiu o crédito presumido de ICMS da base do PIS e da COFINS.
20: Prevaleceu o entendimento de que o benefício fiscal concedido por estados e pelo DF não deve integrar a base das contribuições federais. Marta Ferreira.
22: O julgamento chegou a ser iniciado no plenário virtual, quando havia sido formada maioria favorável aos contribuintes. Só que um pedido de destaque levou a análise para o plenário físico. Os votos proferidos pelos ministros aposentados foram mantidos. Autor do destaque, o ministro Gilmar Mendes, votou no sentido da inclusão dos créditos presumidos de ICMS na base de cálculo do PIS e da COFINS, mantendo a posição que havia adotado no plenário virtual. No final, prevaleceu o entendimento de que o benefício fiscal concedido por estados e pelo Distrito Federal não deve integrar a base das contribuições federais.
21: Resolução do CNJ de 2026 prevê o fim de processos judiciais referentes a dívidas de baixo valor movidos por bancos.
20: A norma prevê a extinção de processos judiciais movidos por bancos quando a dívida for de até 10 mil reais. Marcelo Della Libera.
23: Essa resolução trata de processos de baixo valor e sem perspectiva de satisfação, ou seja, quando não foi possível localizar o devedor ou quando, mesmo localizado, não foram encontrados bens suficientes para pagar a dívida. Tratam de processos de cobrança que continua tramitando, mas sem perspectiva concreta de que o credor consiga receber o valor que lhe é devido. O objetivo da medida é aumentar a eficiência do sistema de justiça, que deixa de lado dívidas de baixo valor sem perspectiva de pagamento e pode priorizar processos mais complexos.
21: Convidados internacionais que participaram das missões de observação eleitoral neste ano reconheceram a confiabilidade, a organização e a transparência do trabalho da Justiça Eleitoral na condução do primeiro turno das eleições.
20: O relatório preliminar foi divulgado nesta terça-feira. Vitor Struck.
24: O documento foi elaborado por representantes da Organização dos Estados Americanos, a OEA, do Parlamento do Mercosul, do Carter Center dos Estados Unidos, da Liga dos Estados Árabes, além de universidades brasileiras, como a Pontifícia Universidade Católica de São Paulo. Participaram das missões 91 observadores e observadoras de 23 nacionalidades.
21: Tribunal Superior do Trabalho e Astral, Associação Brasileira de Televisões e Rádios Legislativas, firmam acordo de cooperação institucional.
20: Uma forma de ampliar a divulgação de conteúdos audiovisuais produzidos pelo Tribunal. Rafael Silva.
25: A parceria com as emissoras que integram a Astral vai permitir à Secretaria de Comunicação Social do TST levar a um maior número de ouvintes por todo o país todo o conteúdo multimídia produzido. Tudo o que é de interesse nas relações de trabalho pode ser utilizado pelas emissoras associadas em diferentes formatos e plataformas, como televisão, rádio, sites, aplicativos, plataformas de streaming, redes sociais e podcasts.
21: STJ decide que violação de patente permite reconhecer dano moral presumido.
20: Isso significa que não é preciso prova de prejuízo à imagem, à reputação ou ao prestígio da empresa. Fátima Uchoa.
26: O STJ restabeleceu a condenação por danos morais imposta pelas instâncias de origem em Goiás a empresas que fabricaram e venderam sem autorização do titular cópia de uma máquina agrícola protegida por patente de modelo de utilidade concedida pelo pelo Instituto Nacional da Propriedade Industrial para proteger melhorias no uso ou na fabricação de objetos já existentes. Para os ministros, a proteção da patente como espécie de propriedade industrial segue a mesma lógica já adotada pelo STJ a casos de uso indevido de marca. A relatoria foi do desembargador convocado Luiz Carlos Gamboge.
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21: Uma boa noite.
20: E até amanhã.
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3: Eu sou Paula Groba.
4: E eu sou Humberto Pinheiro.
3: E estes são os destaques de hoje do Jornal do Senado, que começa agora.
4: Em segundo dia de discussões, fim da escala 6-1 gera debate sobre momento da votação.
3: Senadores divergem sobre MP que proíbe bets no Brasil.
4: Agentes de trânsito podem ter lei geral e porte de arma.
3: Boa noite.
4: Boa noite.
3: A proibição das bets em todo o país divide governo e oposição no Senado. Na volta dos trabalhos parlamentares após o primeiro turno das eleições, os senadores discutem os efeitos da medida provisória que suspende a atuação das empresas de apostas.
4: Em vigor desde 25 de setembro, a MP é questionada no Supremo Tribunal Federal por representantes do setor que alegam violação à segurança jurídica e à livre iniciativa. Os detalhes com o repórter Alexandre Campos.
5: O futuro da medida provisória que proíbe as bets em todo o território nacional está nas mãos do Supremo Tribunal Federal. Relator de ações que questionam a constitucionalidade da lei que regulamenta as apostas de cota fixa no país, o ministro Luiz Fux deve decidir também sobre os pedidos de entidades ligadas ao setor para suspender a eficácia da MP editada pelo governo em 25 de setembro. Associações das empresas que exploram esse negócio no país e de emissoras de rádio e TV, além de clubes de futebol, alegam que o texto gera insegurança jurídica e viola o princípio da livre iniciativa. Ao se manifestar contrariamente à exploração de apostas no país, a senadora Damaris Alves, do Republicanos do Distrito Federal, afirmou que os representantes desse segmento têm razão em questionar a proibição imediata por meio de medida provisória.
6: Eles contrataram. Existe contrato de publicidade com emissoras. Então, quando você tem um contrato de publicidade, você já contratou um monte de gente. Então, vai ter desemprego. Então, que acabe-se com as bets de forma escalonada, dando para o segmento a oportunidade de interromper os seus contratos sem prejudicar tanta gente. Mas podemos, por exemplo, de imediato proibir as publicidades. Eu sou relatora do projeto que proíbe a publicidade. Isso sim, vamos proibir a publicidade. Agora, acabar do jeito, o Congresso cometeu um erro em liberar, agora vai cometer um outro erro acabando dessa forma.
5: Já o senador Jax Wagner, do PT da Bahia, acredita que se o ministro Luiz Fux não for favorável à ação que questiona a MP, o texto deve ser aprovado pelo Congresso Nacional.
8: Eles ingressaram no STF, eu não sei qual vai ser a posição do ministro Fux, que foi para quem foi distribuído. Aqui eu acho difícil que alguém sustente contra o que virou uma doença social de graves consequências no Brasil inteiro. Então, defender o dinheiro dos donos da Rebetes contra o suicídio e a depressão de milhares de pessoas, eu acho muito difícil.
5: Além de proibir as Betes em todo o território nacional, a MP editada pelo governo veda publicidade, propaganda e patrocínio relacionados a esse tipo de atividade e impõe obrigações aos provedores de aplicações de internet e lojas virtuais, como o impedimento de oferecer produtos ou serviços referentes à aposta.
3: E os agentes de trânsito podem ganhar uma lei geral para unificar o regime jurídico da carreira em todo o país.
4: A proposta, já aprovada na Comissão de Segurança Pública e em análise na Comissão de Constituição e Justiça, também garante o direito ao porte de arma de fogo para profissionais que atuam em atividades externas. Repórter Bruno Lourenço.
9: A proposta de lei geral dos agentes de trânsito aprovada na Comissão de Segurança Pública reconhece a carreira como típica de Estado. Senado. O relator, senador Efraim Filho, do PL da Paraíba, destacou que esse entendimento evitaria a delegação integral de suas atribuições a empresas privadas. Sobre o porte de arma, o senador defendeu, na ocasião, a previsão de que o direito seja restrito aos agentes que trabalham diretamente na fiscalização ostensiva.
7: Apesar de considerarmos valorosa a previsão de porte de arma de fogo para os agentes de trânsito, é necessário limitar esse direito àqueles servidores que exerçam atividades de forma ostensiva e externa, tendo em vista o caráter finalístico restritivo do Estatuto.
9: O texto, que será analisado agora na Comissão de Constituição e Justiça, tem o objetivo ainda de evitar uma ampliação conceitual excessiva da atividade policial, ao assegurar que as atribuições de engenharia e educação continuem sendo partes integrantes da segurança viária, sem serem descaracterizadas. Depois da CCJ, o projeto de lei vai ao plenário do Senado.
3: Tomou posse nesta terça-feira a nova senadora pelo Distrito Federal, Leani Lemos, do PSB. Servidora de carreira do Senado desde 1993, ela ocupa a vaga da senadora Leila Barros, de quem é primeira suplente. Leila está licenciada por 120 dias para tratar de interesses particulares. O afastamento termina em fevereiro de 2027.
10: No primeiro discurso como senadora, Leani disse que vai atuar em defesa da democracia, do fortalecimento das instituições e do federalismo. Também citou como prioridades uma gestão pública eficiente, a redução das desigualdades e a ampliação de oportunidades. Emocionada, Leani lembrou sua trajetória no Senado e a história do pai, um paraibano que chegou a Brasília em 1958 para trabalhar na construção do prédio do Congresso Nacional.
11: Hoje, os netos do meu pai estão aqui, na tribuna de honra, mas muitos outros netos de candangos continuam a lutar por um emprego, um salário digno, uma jornada digna, uma jornada que não seja 6x1 e uma vida de alegria com suas famílias. É tudo o que essas pessoas pedem e é pouco.
3: E a proposta que acaba com a escala 6x1 no Brasil avançou mais uma etapa no Senado, mas o momento da votação divide os senadores.
10: Na segunda sessão de discussão, a oposição questionou a decisão de acelerar a análise às vésperas do segundo turno das eleições. Já a base do governo defendeu a votação e classificou o fim da escala 6x1 como uma reivindicação histórica dos trabalhadores. Repórter Douglas Castilho.
12: Líder da oposição, o senador Rogério Marinho, do PL do Rio Grande do Norte, questionou o fato de o governo pautar o tema às vésperas do segundo turno.
13: Não nos negamos a discutir jornada, não nos negamos a discutir esse ou qualquer outro assunto. A estratégia é que o regimento seja cumprido, que haja discussão, que haja interstício, que não haja atropelo. Nós não somos contra nem a favor do fim da escala 6x1, nós somos a favor de que haja uma jornada flexível. Quem trabalha precisa ter a condição de escolher e fazer a sua própria condição de trabalho.
12: A líder do governo no Senado, Tereza Leitão, do PT de Pernambuco, disse que já está colhendo assinaturas para acelerar a tramitação.
14: Meu desejo era que essa PEC fosse votada aqui no plenário imediatamente depois da aprovação quase unânime na Comissão de Constituição e Justiça. O que é que pode mudar este rito? É um calendário especial. Estamos recolhendo as assinaturas.
12: Faltam 3 sessões de discussão para a votação em primeiro turno e outras 3 para o segundo turno. Entre os dois momentos, deve haver um intervalo de 5 dias úteis que poderá ser modificado caso o requerimento de Tereza Leitão seja aprovado.
15: Eleições 2026.
3: Você sabia que eleitores que não votaram no último domingo podem votar normalmente no segundo turno? Isso acontece porque a Justiça Eleitoral considera cada turno como uma eleição independente. Por isso, o não comparecimento à primeira etapa da votação não impede a participação no segundo turno. Para votar, a eleitora e o eleitor precisam apenas estar com o título em situação regular, ou seja, o documento não pode estar cancelado nem suspenso.
10: No dia 25 de outubro, o Distrito Federal e 6 estados irão eleger seus governadores. Na mesma data, ocorrerá em todo o país o segundo turno para escolher o presidente da República. O senador Paulo Paim, do PT do Rio Grande do Sul, enfatizou a importância de voltar às urnas. Na avaliação dele, os eleitores devem comparar os projetos dos dois candidatos e acompanhar os debates que devem ocorrer antes da eleição.
0: No fundo, pede para que as pessoas votem, que assim é a democracia. Mas comparem os dois projetos. São dois projetos. Você pode escolher. Quando der o debate dos dois candidatos, cada um vai demonstrar o que fez durante a vida e o que pretende fazer ganhando as eleições.
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10: Edição de Paula Groba e trabalhos técnicos de Eliseu Caires. O Jornal do Senado fica por aqui. Acompanhe agora as notícias da Câmara dos Deputados. Boa noite.
3: Boa noite e até amanhã.
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17: Plenário da Câmara pode votar mudanças na legislação sobre mineração.
18: 12 partidos e 2 federações não cumpriram a cláusula de barreira.
17: Bancada feminina manterá atuação suprapartidária na próxima legislatura.
18: Boa noite. Deputadas da bancada feminina afirmam que a atuação do grupo continuará sendo suprapartidária em 2027. Os resultados das urnas mostraram um aumento de 90 para 109 deputadas entre os 513 que compõem a Câmara. A repórter Silvia Munhato tem as informações.
22: Deputadas da bancada feminina da Câmara acreditam que, apesar da acentuada divisão ideológica do país, reafirmada nos resultados do primeiro turno das eleições, a atuação do grupo continuará sendo suprapartidária. Em entrevistas ao programa Painel Eletrônico da Rádio Câmara, tanto a deputada Jaque Rocha, do PT do Espírito Santo, atual coordenadora da bancada, quanto a deputada Soraya Santos, do PL do Rio de Janeiro, defenderam, por exemplo, a luta pela reserva de cadeiras para as mulheres no parlamento. Hoje há reserva de 30% para candidaturas femininas, com recursos proporcionais, mas não de cadeiras. Jaque Rocha acredita que a reserva poderia começar com os mesmos 30%. A partir de 2027, a bancada vai subir de 90 para 109 deputadas, em um total de 513, ou seja, pouco mais de 20%. Para Soraya Santos, a reserva poderia ser de 50%, já que as mulheres representam 52% do eleitorado. Segundo ela, isso poderia até reduzir os ataques contra as candidaturas femininas.
23: Se você perguntar para as deputadas e parlamentares dos países europeus, elas não sofrem esse tipo de ataque. Por quê? Porque as cadeiras já estão lá definidas, 50% para um, 50% para outro, ou 30% que seja. Isso já está consolidado. Então as mulheres, ainda por cima, sofrem ataques de formas diferentes para que elas se desestimulem na disputa eleitoral.
22: Soraya Santos lembra que ainda há muito o que fazer, já que estados como Piauí e Roraima e o Distrito Federal não elegeram nenhuma mulher como deputada federal. Para Jaque Rocha, as mulheres acabam se unindo em relação a várias pautas que são comuns.
27: A gente consegue colocar o direito das mulheres acima de qualquer questão ideológica ou até mesmo de pensamento individual. No dia de hoje, infelizmente, as estatísticas nos mostram que vão morrer 4 mulheres vítimas de feminicídio no nosso país. Então nós não podemos fechar os olhos para esses dados e estatísticas.
22: Jaque Rocha explicou que a principal pauta é colocar mais recursos no orçamento para temas como combate à violência contra a mulher e o apoio ao empreendedorismo feminino. Da Rádio Câmara de Brasília, Silvia Minhato.
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2: Eleições.
6: 12 partidos e duas federações não cumpriram a cláusula de barreira nas eleições deste ano, mas a situação ainda pode mudar com decisões judiciais. Quem explica os detalhes é a repórter Paula Bittar.
8: Nas eleições deste ano, 12 partidos políticos e duas federações não atingiram a cláusula de barreira. Criada em 2017, a cláusula estabelece critérios para que as legendas possam acessar os recursos do fundo partidário e o tempo de rádio e TV destinado à propaganda partidária. Segundo as regras, os partidos precisavam obter nas eleições para deputado federal ao menos 2,5% dos votos válidos distribuídos em pelo menos 9 estados, com um mínimo de 1,5% dos votos válidos em cada um. A outra opção era eleger pelo menos 13 deputados federais, distribuídos em no mínimo 9 estados. PDT, Agir, Mobiliza, Avante, PSTU, PCB, PRTB, DC, PCO, Democrata, UP e Missão foram as legendas que não passaram na cláusula de barreira. Desses, apenas PDT, Avante e Missão elegeram algum deputado. Já as federações que não cumpriram os critérios foram PSOL Rede e PRD Solidariedade. Marina Lacerda, cientista política e professora do mestrado da Câmara, ressalta que o papel da cláusula de barreira é evitar uma superfragmentação partidária e permitir o debate político.
19: Qual é o objetivo do sistema proporcional? Você representar a diversidade de opiniões que existem na sociedade. O problema do sistema proporcional é que ele pode ter regras que vão levando a uma fragmentação partidária imensa. Então, ao longo da última década, o Brasil foi criando regras para equilibrar. Não perder a representação de minorias e de grupos que não são majoritários na sociedade, mas também de ter uma racionalidade do sistema partidário.
8: Mas esse equilíbrio nem sempre é perfeito, segundo a cientista política. Marina Lacerda cita o exemplo do PSOL, partido que não atingiu os critérios, mas que é conhecido por representar diversas minorias, tendo parlamentares indígenas e trans, por exemplo. A Federação PSOL Rede não atingiu a cláusula por uma diferença de 185 votos. O grupo alcançou 1,5% dos votos válidos para deputado federal em 8 estados, mas registrou 1,49% no Espírito Santo e elegeu 15 deputados federais, mas distribuídos apenas por 6 estados. O cientista político Paulo Castro aponta que as regras já têm surtido efeito com a redução de siglas com representação na Câmara.
20: Isso já reflete o movimento dos partidos de se unirem em federações para evitar eventuais problemas para atingir a cláusula de barreira. Então, a cláusula de barreira, ela segue de fato esse propósito para o qual ela se propõe, que é de diminuir o número de partidos para que a Câmara tenha um cenário de disputas nacionais e não apenas partidos pequenos, que muitas vezes não têm ramificação nacional, que estão aqui representados, mas sem essa capacidade de participar do grande debate político brasileiro.
8: Mas a situação dos partidos que ficaram fora da cláusula ainda não está completamente definida. Decisões judiciais podem alterar a validade de votos e os percentuais. Partidos podem se fundir ou incorporar outras legendas ou ainda entrar em uma nova federação. Da Rádio Câmara, de Brasília, Paula Bittar.
2: Segurança Pública.
18: Zuco do PL do Rio Grande do Sul é um dos autores da proposta que torna obrigatório o trabalho de presos condenados em regime fechado e semiaberto. Pelo texto, metade da remuneração obtida com a atividade deve ser destinada ao custeio e à manutenção do sistema prisional.
6: A outra metade do salário, segundo o deputado, seria repassada à família do detento. Zuco argumenta que os recursos destinados ao sistema prisional podem financiar melhorias na infraestrutura das unidades, além de ações de segurança, ressocialização e capacitação profissional dos presos.
2: Educação.
18: Os deputados estão analisando um reforço da inclusão escolar de pessoas autistas e com altas habilidades. O repórter José Carlos Oliveira tem mais detalhes sobre a proposta.
4: A Câmara dos Deputados analisa projeto de lei com foco na inclusão escolar de pessoas com transtorno do espectro autista. O texto original da deputada Carla Dixon, do PL do Rio Grande do Norte, já foi aprovado nas comissões de Educação e de Defesa dos Direitos das Pessoas com Deficiência, que estenderam as medidas também para os estudantes com altas habilidades ou superdotação na rede pública da educação básica. A proposta cria a política Incluir, com o objetivo de apoiar ações voltadas à permanência, à participação e à aprendizagem desses estudantes. A Câmara tem uma frente parlamentar de proteção às pessoas com transtorno do espectro autista, coordenada pelo deputado Felipe Beccari, do Podemos de São Paulo.
5: Existem muitos projetos parados na Câmara dos Deputados que tratam desse universo do autista. Então a gente precisa resgatar esses projetos, atualizá-los, fazer um novo bloco, né, que atenda às necessidades dos autistas hoje, para que a gente consiga avançar nas políticas públicas.
4: O projeto de lei que reforça a inclusão escolar de pessoas autistas e com altas habilidades ainda vai passar por votação nas comissões de Finanças e Tributação e de Constituição e Justiça. Da Rádio Câmara de Brasília, José Carlos Oliveira.
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9: Transportes.
11: Projeto obriga companhias aéreas e operadores aeroportuários a oferecer equipamentos mais seguros para embarque e desembarque remoto. A proposta de Maurício Neves, do PP de São Paulo, prioriza idosos, pessoas com deficiência, gestantes, lactantes e passageiros com mobilidade reduzida.
18: O deputado acrescenta que o texto prevê o uso de rampas e plataformas elevatórias, mas proíbe escadas íngremes como o único acesso para esses passageiros. Segundo Maurício Neves, o projeto também estabelece multas para empresas que descumprirem as regras.
9: Agricultura.
11: Daulo Barreto, do União da Bahia, apoia a proposta que...
9: Agricultura.
11: Daulo Barreto, do União da Bahia,

0: não faça as correções dentro do período estabelecido.
1: Jorge Brás, do Republicanos do Rio de Janeiro, propõe manter as exigências sanitárias para a importação de amêndoas de cacau da Costa do Marfim e impedir a flexibilização de regras. A ideia é proteger as plantações brasileiras contra pragas que podem chegar com o produto importado.
0: Jorge Brás defende que qualquer alteração nas regras seja feita somente após uma análise formal dos riscos e com base em evidências científicas. O deputado argumenta ainda que é preciso garantir mais proteção à produção nacional de cacau.
1: Tião Medeiros, do PP do Paraná, propõe retirar a exigência do Registro Geral da Atividade Pesqueira para os produtores de peixes e outros animais aquáticos. O deputado explica que a medida evita burocracia e custos adicionais para os aquicultores.
0: O deputado acrescenta que a produção já é fiscalizada por meio da nota fiscal e da guia de trânsito animal, que garantem o controle sanitário e a origem dos produtos. Para Tião Medeiros, exigir também o registro não traz mais segurança e pode dificultar a comercialização.
2: Votação.
1: Vários projetos polêmicos e com urgência aprovada podem ser incluídos na pauta de votações do plenário. Uma dessas propostas prevê mudanças na legislação sobre mineração. Saiba mais sobre a perspectiva de votações na reportagem de Antônio Vital.
3: Depois do primeiro turno das eleições, diversos projetos estão prontos para entrar na pauta de votações do plenário da Câmara. Um deles é o que reduz a jornada normal de trabalho para 40 horas semanais e garante 2 dias de repouso semanal remunerado, sem redução de salário. O projeto apresentado pelo governo regulamenta a proposta de emenda à Constituição aprovada pelos deputados no primeiro semestre e que aguarda análise pelo Senado. O projeto prevê regras de transição, como a da proposta de emenda à Constituição já aprovada. A jornada passa a ser de 42 horas semanais 2 meses depois da publicação da lei. Um ano depois desse prazo, passa a valer o limite definitivo de 40 horas semanais, mas ainda não há consenso para a votação do projeto, que é criticado pela oposição e por entidades empresariais. Também pode ser votado o projeto que aumenta o limite de receita bruta anual para os microempreendedores individuais, os MEIs. Hoje podem ser enquadrados como MEI, pagando menos impostos, microempreendedores que faturem até R$ 81 mil por ano. O projeto aumenta esse limite para R$ 130 mil. Além disso, permite que o MEI contrate até 2 empregados. Hoje pode contratar apenas 1. Esse texto, porém, pode ainda ser alterado até a data da votação. O governo admite um teto de R$ 140 mil para os microempreendedores. Outro projeto que ganhou regime de urgência e pode ser votado a qualquer momento é o que altera diversos pontos da legislação da mineração. Entre outras medidas, o texto amplia o conceito de garimpeiro e cria um leilão social que vai ofertar áreas de menor volume de minérios e pode beneficiar cooperativas de garimpeiros, que terão prioridade no processo de autorização. A proposta foi apresentada por um grupo de trabalho criado em 2022 e é assinado pelo deputado Felipe Barros, do PL do Paraná, coordenador do grupo, que foi eleito senador. A justificativa é que o projeto dá mais agilidade ao processo de mineração. Um dos pontos dispensa o licenciamento ambiental para lavras se a tecnologia usada não provocar impactos significativos. O regime de urgência provocou discussão no plenário. O governo se manifestou contra a proposta e pediu mais discussão antes da votação, como disse a deputada Érica Cocai, do PT do Distrito Federal.
4: Esse projeto é para legalizar o garimpo, e legalizar o garimpo sem regras. O Brasil inteiro viu o desastre que houve no território Yanomami, pela ação sem regras do próprio garimpo. Porque não dá para ficar todo o tempo passando a boiada, porque meio ambiente é fundamental para a própria soberania. Mas nós também temos a posição do Ministério do Planejamento, da Casa Civil, contra esta proposição. Não dá para liberar, como está se propondo, o garimpo sem regras.
3: Já o deputado Joaquim Passarinho, do PL do Pará, relator do grupo de trabalho que apresentou a proposta, defendeu as mudanças na lei de mineração. Segundo ele, o objetivo é permitir que pequenas empresas atuem no setor.
5: No nosso projeto, não há nenhum tipo de restrição ao meio ambiente, não há nenhum tipo de facilitação, não há anuência prévia, não há tácita, não há nada disso. Pelo contrário, o que nós estamos tentando é tirar da mão de 5, 6 empresas, umas nacionais, outras internacionais, que detêm quase todo o subsolo nacional pesquisado. Está na mão de 5 empresas. E essas empresas não dão anuências para as menores empresas trabalharem. E o subsolo brasileiro, ele é do povo brasileiro.
3: Outras propostas que podem ser votadas foram apresentadas como prioridade no primeiro semestre pela Frente Parlamentar da Agropecuária. Um dos projetos suspende por 2 anos sanções e embargos ambientais a pequenos produtores rurais. A medida não tem apoio do governo, que argumenta que na Amazônia legal, isso pode significar a suspensão de sanções a quem possui propriedades de até 400 hectares.

0: militares. Outro projeto pronto para ser votado é criticado pela oposição desde o início do ano e ainda não tem consenso para ser votado. A proposta combate a misoginia, que é como se chama o ódio, desprezo ou preconceito contra as mulheres. O texto, já aprovado pelo Senado, foi alterado pela deputada Tabata Amaral, PSB de São Paulo, coordenadora do grupo de trabalho que analisou a proposta. O texto aprovado pelo Senado equipara a misoginia ao crime de racismo, o que a torna inafiançável e imprescritível. Na nova versão, a relatora alterou principalmente a definição de misoginia. Ela retirou os termos ódio e aversão à mulher, previsto no projeto original para caracterizar a misoginia e considerados vagos pela oposição. Na nova versão, misoginia é descrita como a prática, a indução ou a incitação de menosprezo ou discriminação contra a mulher que promova violência. A pena prevista é de 2 a 5 anos de prisão. Da Rádio Câmara de Brasília, Antônio Vital.
1: Justiça.
2: Paulo Litro, do União do Paraná, apoia a proposta de emenda à Constituição que estabelece mandato de 12 anos sem recondução para ministros do Supremo Tribunal Federal. A medida mantém as 11 vagas da corte com idade de ingresso entre 45 e 70 anos.
3: A PEC, apoiada por Paulo Litro, também divide entre executivo, legislativo e judiciário a indicação dos integrantes da corte. O texto ainda estabelece períodos de quarentena antes da indicação e depois da saída do STF.
2: A Câmara aprovou e encaminhou para o Senado projeto que atualiza a estrutura da Advocacia Geral da União. Vinícius Gurgel, do PL do Amapá, informa que o texto reorganiza e define atribuições das carreiras que integram o órgão responsável pela defesa jurídica da União.
3: Vinícius Gurgel avalia que a reorganização pode tornar mais eficiente a atuação da AGU, reduzindo sobreposições e tornando mais claras as competências dentro da estrutura institucional.
2: Projeto aprovado pelo Congresso e já transformado em lei, cria 8 varas federais no Amazonas e em Mato Grosso do Sul. João Maia, do PP do Rio Grande do Norte, avalia que a medida amplia a presença da Justiça Federal em regiões com demanda crescente.
3: A nova lei, que contou com o apoio de João Maia, também cria cargos de juízes e servidores para reforçar o atendimento de processos ambientais, fundiários, previdenciários e criminais.
2: Termina agora o Jornal Câmara dos Deputados, produzido pela Rádio Câmara, com trabalhos técnicos de Everson Urani e apresentação de José Carlos Andrade e Luciana Vieira. Uma boa noite para você.
3: Uma ótima noite. A Voz do Brasil volta amanhã.
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1: Rádio Estação 10:01.
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1: Olá, seja muito bem-vindo. Começando mais uma edição do nosso Moment Love. Eu sou Kleber Salles e a partir de agora você vai conferir as mais românticas, as melhores músicas nesta quarta-feira, 7 de outubro de 2026. Muitos sucessos que marcaram época vão estar aqui no nosso Moment Love, com certeza, né? A música que faz parte da sua vida também, com certeza, vai marcar presença nesta programação especial. Para começar, tem o som de No Doubt, Don't Speak.

Renegades, It's You, aqui no nosso Moment Love, o seu programa mais romântico da quarta-feira. Teve Lulu Santos também, né, com Eu Gosto Tanto de Você e Bonnie Tyler, Total Eclipse of the Heart. Agora a gente ouve Sinead O'Connor, Nothing Compares to You.

0: Ana Vilela, Dádiva, fechando o primeiro bloco do Moment Love desta quarta-feira. Continue sintonizado, já já a gente volta com mais canções, mais romantismo, aqui na sua melhor estação, hein? A gente volta já já.
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1: Já estamos de volta aqui no nosso Moment Love, trazendo agora Isa e Major. Let me be the one.

High School Music Band com We Are the Champions aqui no nosso Moment of Love. Elton John e Paul Young, In Your Puppet. São as músicas que marcaram época, canções românticas, para você relaxar, para você curtir com a gente. 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

0: Aí o som do Peter Cetera com Glory of Love, fechando o segundo bloco do Moment Love. Continue ligado, daqui a pouquinho, depois do intervalo, tem Paulinha Esteves traduzindo mais uma canção especial aqui no quadro Love in Words. Depois do intervalo, você confere a nossa tradução desta quarta-feira, hein?
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1: E vamos agora com o quadro Love in Words, na nossa programação especial, essa faixa especial desta quarta-feira no Moment Love.
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som do Westlife aqui no nosso Moment Love. Nothing's Gonna Change My Love For You. Essa música é lindíssima, né? Fez um grande sucesso na voz do Glenn Medeiros. E agora a gente curte aqui também, né, com Westlife. Agora, Caetano Veloso, Sozinho.

música é muito bonitinha. Eu ouvi a gravação da Sandra de Sá, tocava no rádio sempre, achava linda e pensava assim: próximo show que eu fizer, eu vou cantar essa música. Sabia nem de quem era a música. Um dia eu estava ouvindo uma rádio dessas que dizem o nome dos autores da canção. Aí o cara falou assim: Sandra de Sá, Sozinho, de Peninha. Eu disse: porra, a música é de Peninha, aí que eu vou cantar mesmo. Porque, olha, veja bem, eu já estava apaixonado pela música, a gravação de Sandra era linda, eu já estava decidido a cantar no próximo show que eu fizesse, ainda fiquei sabendo que a música era de Peninha, aí tinha tudo mais a ver. Mas um dia eu tava no carro com o rádio ligado e eu vi no rádio do carro a gravação dessa música com Tim Maia. Aí eu desisti de cantar. E no entanto tô aqui cantando ela. É porque eu desisti, mas eu não resisti. É que, bom, eu não tô cantando ela, né? Eu tô apenas mencionando a canção. Porque a gravação de Sandra é lindíssima e a de Tim Maia é arrasadora. Mas eu pensei assim: bom, se eu cantar no meu show, as pessoas que vêm ao meu show vão querer reouvir a gravação de Sandra e procurar a gravação de Tim Maia.

0: Bob Marley e The Wailers com No Woman No Cry, fechando aqui nosso terceiro bloco do Moment Love desta quarta-feira. A gente volta já já com muito mais no seu rádio, hein? Fique ligado.
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0: Já estamos de volta. Momento.
1: E agora mais uma que marcou época, hein? Vamos voltar ao ano de 1994 com o som de Leone. Garotos, tema da novela Fera Ferida, no nosso Moment Love.

Raul Seixas, Maluco Beleza, no nosso Moment Love desta quarta-feira. ABBA, The Winner Takes It All. E a gente traz agora Annie Lennox, Why? Mais uma belíssima canção do ano de 1992, essa, hein? Saudade pra você aqui no Moment Love.

0: Mandy Moore, Cry, fechando aqui o nosso Moment Love desta quarta-feira. Eu sou Kleber Salles e volto amanhã no mesmo horário, trazendo as mais românticas, as mais especiais, só pra você, aqui na melhor do seu rádio. Grande abraço e até lá, hein?
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0: Irmão, isso aqui é Brasília, filho.
1: Tu é diferente.
0: Tu entrou na vibe do Kadesh.
1: Tu é doido, a vibe do Kadesh tem que respeitar. Levanta a mãozinha e dá um grito aí.
0: Alô, Brasília, faz barulho, Natanzinho Lima.
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0: Pra gente relembrar essa fase gostosa. Fica com a gente assim, ó.

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1: Vamos! É uma misturadinha em dois! Quero ouvir geral cantar, hein? Assim.
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0: Sim, quanta honra.
1: Deus abençoe sempre o seu trabalho, viu? Seu projeto.
2: Obrigado demais, cara.
3: Gente, por favor, façam muito barulho. Muito barulho. Henrique e Juliano na parada.

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1: Eu acho que escondidinho é mais gostoso. Não sei você, mas se liga aí.

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0: Quem gostou faz barulho! Muito obrigado, gente, muito obrigado!
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2: Misturadinho, moleque!

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1: 10h34.

0: obrigado. Esse encontro não poderia deixar de existir.
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0: barulho, senhoras e senhores. Glória Groove!
1: Um sorriso no pagode.
0: Ô, só!
1: Tamo junto, Bruno. Obrigado,

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Forró que alegria, começando mais um programa, quinta-feira maravilhosa, quinta-feira de felicidade em todo o Brasil, e você de lá e eu de cá, em trazendo assim a nave do forró, acaba de aportar na tua emissora de rádio preferida, aportar em tua casa, tua residência, né? Invadindo teu estabelecimento comercial, que tem muitas padarias, muitos mercadinhos, muitos postos de gasolina, o povo aí que tá passando o jogo do bicho, o povo que tá vendendo na feira livre, todo mundo aí ouvindo aí o som do forró, e que alegria, né? Que felicidade. Cidade, muito obrigado a vocês pelo carinho, por sintonizar tua emissora de rádio preferida. E começando lá com o TBT de quinta-feira, Banda Estilos, que trouxe nossa querida Solange Almeida, Dor de Saudade. Olha que musicão, né? Vamos curtir mais sucesso? Bora que TBT aqui tá pra torar, tá lindo. Quer ver? Confere? Aumenta o som, que o teu som do forró de TBT. E

quinta-feira TBT, PBT melhor do que isso até agora não existe não, viu? TBT maravilhoso, Mastruz com Leite, lá em cima viajar no teu céu. Na sequência, Brincar de Amar com participação da Kátia de Troia. Depois tivemos aí Destino com a participação da Nildinha. E tu tá pensando que parou aqui? Parou não, meu filho. Hoje é quinta-feira, o som do forró nessas emissoras maravilhosas. Estamos em rede nesse momento, em mais de 900 emissoras de rádio espalhadas pelo Brasil e pelo mundo. Mandar um beijo a todo mundo que tá nos ouvindo pela Rádio 9 FM, na cidade de Casinhas, no meu Pernambuco, onde tem o melhor queijo de manteiga do Brasil. Alô todos os comunicadores da Nova FM, alô meu amigo Orlando, que é o nosso embaixador, viu? Orlando Salles é o nosso embaixador, o homem da OS Produções, é o nosso embaixador do som do forró na cidade de Casinhas e em toda a região. Manda um beijo também, um abraço a todo mundo na cidade de Surubim, que nos ouve pela ótima web do nosso querido Rick Silva. Eita, cara bom danado, que é o diretor técnico de toda a operação tecnológica aqui do Sono Forró para chegarmos em várias emissoras de rádio, até na Europa, pela Rádio Dreams FM, que é Rick que cuida de tudo, né? Ó, eu vou no rápido intervalo, vou deixar vocês com Cavalo de Pau com Juras de Amor, depois Estrelinha do Céu e Timidez. Sai daí, não, com o Sono Forró de TBT volta.

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0: vai matar a saudade. Enquanto todo mundo aí no Instagram, indo no Instagram, colocar fotos, vídeos antigos pra matar a saudade, a gente traz a musicalidade que fez história. E aí, Caravéia, meu filho, é uma referência do forró das vaquejadas. E por falar em forró da vaquejada, Filho Sem Sorte é cantada e interpretada por várias bandas, vários cantores, né? Então é pra torar. Então vamos embora, porque tô ouvindo trazer um time arretado. Se você gosta de vaquejada, olha quem chegou.
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2: De todo sucesso de Brasas do forró, tem vários. Nesses 25 anos de Brasas, né? Essa, quando a gente toca, a surpresa do Wesley Ribeiro.
3: É uma emoção, né?
2: A galera vai à loucura e gosta.

0: aí, ó, falou em TBT, TBT Moral, pra quem gosta de bater na bota, pra quem gosta de uma boa vaquejada, Brasas do Forró, pra recomeçar, agenda rabiscada, irreverência, perguntas sem respostas, isso tudo é o sucesso do Brasas, esse time maravilhoso, ainda aí tava Assum Preto, né? É, Zé Ayrton, que é o maior símbolo hoje, e puxa o fole, Didi, que saudade de Didi, né? Gente, eu tô indo rápido, intervalo, vou continuar nesse clima aí do nosso, da nossa vaquejada, vou trazer o Arreio de Ouro com Buscapé, né? Com tchê, mudar de endereço e mudar pra quê? Tá bom? Sai daí não, que o teu sono forró volta já!
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2: Quem fala Buscapé, nossa Rede Ouro. Tô com o Evandinho, é o

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0: já voltou no intervalo com Carlinhos Monteverde, o galo do Zeca. Zeca era Zeca Rolete, morador do bairro do Paulista, da cidade do Paulista, do bairro do Janga. E Zeca do Rolete era um grande, grande, grande coquista, né? Cantava coco, ciranda, ali não tinha pra ninguém não, viu? E um dia o galo sumiu e procura o galo do Zeca, onde é que o galo do Zeca tá? Aí que foi que aconteceu? Carlinhos Monteverde, amigo sem vergonha, decidiu fazer a música em homenagem ao nosso querido, saudoso hoje, Zeca do Rolete, um símbolo da cultura viva e cultura popular da minha cidade, cidade do Paulista. E o galo, Zé, quando é que tá? Pois é, esse é Carlinhos Monteverde. Vamos embora curtir mais sucesso, porque hoje é quinta-feira de TBT e TBT tem TBT especial. Olha quem tá chegando.
1: Aqui quem fala é o Caju.
2: E aqui quem fala é o Castanha. A dupla Caju e Castanha também está com esse camarada que gosta de rima e prosa.
1: É Vandir Pedrosa.
2: É uma fera.
1: Não é fraco não, viu? É muito forte, Brasil.
2: É muito forte, Brasil. Alô, é Vandir Pedrosa, o homem que gosta da prosa.
1: Exatamente. O bicho só toca sucesso, rapaz.
2: E toca Caju e Castanha lá.
1: Exatamente. O Bibinho tocou.
2: Um abraço, é Vandir Pedrosa, do Castanha.
1: E um abraço do Caju, é Vandir.
2: Fica com Deus.
1: Amém.
3: O meu nome é Amélia Felicidade da Silva. Sou a mãe da dupla Caju e Castanha. E assim aconteceu. Eles fizeram dois pandeirinhos de lata e foram à praça de Jaboatão.
4: Comecei cantando moda, sabe? Música. Comecei cantando música. Aí depois a gente tava na rua, tudo coisa e tal. Eu cantava uma música, batia na lata de doce. E ele cantava também, batia, sabe? Na latinha de doce, agora a gente sabia bater. Batia qualquer jeito, era jeito, sabe? Pra gente. Não sabia de nada ainda, né? Aí depois chegou tanta coisa no meu juízo, sabe? Que a gente começamos a cantar mesmo. E depois eu olhava assim, todo mundo assim. E chegava tanta coisa no meu pensamento que eu nem sabia de onde vinha. Aí comecei direto mesmo. Sei que até hoje, graças a Deus, eu vim cantando. E até hoje, graças a Deus, eu não passei fome.

Pois é, muito bem, lá em cima ouvimos aí essa dupla pernambucana mais amada do Brasil, Caju e Castanha. Ô, dupla danada de boa. Os meninos são emboladores, mas cantam a cultura popular, o nosso forró. E eles vieram cantar aí, ó, Pandeiro de Lata de Doce, onde eles relatam música de Braulio de Castro, relatam a verdadeira história, né, dessa dupla maravilhosa. Na sequência tivemos a música Saudade, Casa Velha Abandonada e A Tampa e a Panela. E aqui a gente não para não, eu vou no rápido intervalo, vou deixar vocês com João Paulo Júnior, com duas músicas maravilhosas, A Rosa Vermelha, que é um clássico, e Prego Sem Ponta. E aí, sai daí não, que eu vou...

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1: 5:46. 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

0: Toral Zimar Monteiro, claro que no TBT como o de hoje, não poderia faltar esse rei do forró. Ele cantou lá em cima com Fabiano Guimarães, Cavaleiro Alado, na sequência Solange Almeida, Lindo Lago do Amor, você quer namorar comigo, e fechando com chave de ouro, Dia dos Namorados. Isso é um pedacinho, um pequeno percentual do que é o querido Alcimar Monteiro, o rei das vaquejadas, o rei do forró, o substituto de Luiz Gonzaga, né? Gente, estamos chegando ao finalzinho do nosso programa. Ai, que peninha. Pois é, mas amanhã eu tô de volta. Amanhã é sexta-feira, amanhã tem o nosso sextou. As músicas mais badaladas do forró brasileiro passam por aqui, porque aqui é a casa do forró, é a casa do forrozeiro. Gente, vou deixar vocês com Adelmário Coelho, o rei do forró baiano, com Proibido Cochilar, depois Chililique e depois Show Aperreio. Ei, psiu, sai daí não, viu? Sai daí não, que amanhã tem som do forró e ainda tem muito forró pra tocar. Gente, um beijo no coração, fique com Deus. Fui! Amanhã eu tô de volta com muito mais som do forró.
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1: Seis horas e 6:30.
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0: 6:30 em Santa Cruz do Capibaribe. Muito bom dia. Que Deus abençoe o seu dia, sua vida, sua família. Atenção, amanhã é seu dia agradecendo, você vai terminar o seu dia muito mais feliz. Muito obrigado pelo carinho da audiência. Santa Cruz, Poço Fundo, Pará, Pão de Açúcar, Barra de São Miguel, São Domingos, pessoal da Vila Augusto, enfim, toda uma região que está conosco. Sítio Baiacos, quando eu falo São Domingos, entenda todas as comunidades mais próximas aqui, tá? Sítio Baiacos, o pessoal lá do Sítio Bandeiras, abraçar também o Sítio Bandeira lá de Taquaritinga do Norte, faz divisa com a Paraíba, Bandeira Algodão, Pedra Preta, meu primo Jurandir, que mora lá em Pedra Preta também, obrigado pelo carinho da audiência. Muito bem, no mais, muito obrigado a você que tá pela internet, aí não tem fronteiras, né? Na verdade é todo Agreste, Pernambuco, Brasil e o mundo. Bom dia, bom dia, bom dia. Entregue sua casa, sua vida, sua família, nosso Senhor Jesus Cristo, faça a sua parte e o mais ele fará. Vamos embora tocar a vida, vamos pra frente, vamos pra cima, que precisa a gente todo dia cumprir nossa missão. Falar em missão, tem ele aqui conosco que vai cumprir sua missão do Patrulha de hoje. Chamar na vinheta, Roberto Moura, que trabalha conosco todos os dias aqui no Patrulha do Agreste, segunda a sexta-feira. Bom dia, Roberto.
1: Roberto Moura.
2: Bom dia, Bartô, bom dia, você ouvinte da Rádio Estação, você ouvinte do Patrulha do Agreste, onde você fica muito bem informado sobre tudo que acontece no mundo da polícia e, claro, tem também o pitaco de hoje, lembrando que amanhã estaremos retornando com o guia eleitoral, né, a partir das 7 da manhã, obrigado, Bartô, e com certeza você fica também, claro, muito bem informado sobre as propostas aí dos seus candidatos.
0: Lembrando que amanhã o guia eleitoral é mais curto, tá? Em Pernambuco não terá segundo turno para governo do estado, então será mais curto, é apenas a questão de presidente da República, né? Onde Luiz Inácio Lula da Silva está enfrentando aí o Flávio Bolsonaro, e aí você fica conosco, que é um guia bem mais curto. Preste atenção, escute, é interessante, é o futuro do país, são mais 4 anos que você vai decidir pela frente. Claro, vá no seu intuito, vá na sua no seu discernimento, na sua intenção e no seu entendimento, tá? Mas analise, se for preciso, busque, faça pesquisa também sobre falsas notícias, fake news, tá dando na canela, mas busque, analise e veja o que é melhor para o país. Cor de partido, vermelha ou amarela, não vai fazer diferença, não vai resolver a questão do país, o ódio, tá? Não vai resolver o país, o falso amor também não vai resolver o país, o que vai resolver o país é competência de gerir, é fazer chegar na ponta, é fazer chegar na casa do cidadão o que o cidadão necessita, de saúde, segurança, assistência social, de transporte, porque a gente aqui não precisa literalmente desse transporte, mas tantos e tantos milhões de brasileiros precisa do preço de combustível, da inflação, da cesta básica. Analise o ontem e o hoje para poder você plantar a semente do amanhã. Mas veja muito sobre quem realmente tem capacidade de gestão. Eu acho que é o principal que precisa analisar nesse momento. Mas escolha aquele que o seu coração realmente pedir. Eu acho que é o mais importante, é você ter e garantir a sua liberdade de escolha. E que Deus ilumine, tá, o que ganhar. Independente de um ou de outro, o que a gente tem que orar e pedir, entregar na mão de Deus, é que Deus ilumine o que ganhar e que faça o que for melhor para a maioria dos brasileiros. Porque não vai conseguir fazer o melhor para todos os brasileiros. Não vai, não vai. É? Vou só dar um trecho aqui de um comentário sobre a questão da CLT, que foi aprovada ontem, inclusive em comissão especial, aquela escala 6x1, né? Foi aprovado o fim dessa escala 6x1. O brasileiro, se aprovado no Congresso, não vai mais ser obrigado a trabalhar sábado até meio-dia, né? Porque, na verdade, não é um dia a mais ou um dia a menos, é apenas 4 horas a mais ou 4 horas a menos. Fala 6x1 porque a escala se estende até o sábado, né? Inclusive tem gente que já trabalha 5x2 há muito tempo. Tem gente que trabalha em fábrica aqui que só trabalha até a sexta-feira. Eu, já quando adolescente, trabalhei em fábrica e ia só até a sexta. Uhum. Sábado já não trabalha mais. E aí domingo, claro, é de praxe não trabalhar. Mas enfim, a escala 6x1 é uma, na minha opinião, é uma proposta viável, é uma proposta boa. Aí você vai me dizer, não, mas é melhor negociar com o patrão. Ok. Aí você chega pro seu patrão, pergunte hoje ao seu patrão: patrão, eu vou trabalhar a partir dessa escala, se não sair, eu vou trabalhar só a parte da tarde, viu? Porque de manhã eu preciso ficar com minha criança. Duvido que seu patrão vá mudar a empresa dele todinha, porque você ou alguns funcionários só querem trabalhar parte da tarde. É muito mais fácil ele dizer, então, ó, pega o beco que a gente arruma outro. Pega o beco que a gente arruma outro. Pega o beco que a gente arruma outro. Então, sou muito contra essa questão de dizer negociei com o patrão. Funcionário não tem poder de negociar escala de horas de dia com o patrão. Não tem. Até porque a empresa também precisa sobreviver. Você já imaginou se todo funcionário chegar para o patrão e dizer, patrão, só quero trabalhar 3 horas por dia, que o resto eu quero farrar, andar, quero descansar, quero estar com minha família, quero passear. E aí vai quebrar as empresas? Porque se você só trabalha 3 horas, o patrão vai ter que contratar outro para cumprir o resto do horário ou não. Uma empresa que trabalha hoje 8 horas por dia, precisa de mim 8 horas por dia. Se você só vou meio-dia para tarde, patrão, ele vai parar a hora da manhã? Não vai. Então não vejo viabilidade desse tipo de proposta, não vejo. Porque o patrão ou contrata outro para fazer o horário da manhã, ou fecha o horário da manhã. Isso é a lógica. Se só tem eu como funcionário na empresa, eu digo que só vou a parte da tarde, e aí?
2: É.
0: Não vai ter que contratar alguém para vir a parte da manhã? Porque se tiver outra matemática, me explique, que eu aqui dou a mão à palmatória. Ou a empresa fecha o horário que você não vai, ou contrata outro para botar no seu lugar.
2: A não ser que você seja autônomo. Você trabalha só pra você mesmo.
0: Aí você quer, mano. Se você é autônomo, precisa trabalhar 8 horas. É interessante a proposta de Roberto. E alerta para outras pessoas.
2: Mas não,
0: aí.
2: Não.
0: Se você é autônomo, tá certo o Roberto Moura também. Se você é autônomo, então você sim pode trabalhar para você só um horário que você quiser. Aí o outro horário você quebra a sua empresa.
2: Mas não é? Eu tô falando sério, pô.
0: Eu também. Eu tô falando sério. A proposta não é muito viável, não.
2: Não é muito viável, não, pô.
0: Pense nisso, porque o trabalhador precisa sobreviver. Trabalhador depende de patrão e patrão depende de trabalhador. Nós não podemos ser inimigos, né? Os que estão na condição de patrões, eu sempre tive gratidão a todos os meus patrões. Nunca botei um patrão na justiça. Zero. Nunca. Espero nunca precisar botar. Teve algumas figuras que já até mereceram, mas nunca botei, porque eu tenho a gratidão. Mas isso não quer dizer que você não tenha o direito de buscar seus direitos trabalhistas na justiça. Agora, meu amigo, se acabar a CLT, esquece de direito em justiça, viu? Porque já acaba os direitos desde o momento que você arrumar um emprego. Prio. Férias, 13º. Se acabar a CLT, ferrou. Ferrou. A CLT é uma luta de século. Foram construídas batalhas sociais por séculos para chegar aos direitos dos trabalhadores que a gente tem hoje, sabe? E graças a Deus nossa região aqui não precisa estar em luta com trabalhadores, não. Mas vai para onde tem calvoeira, vai para onde tem canavial de cana, como a gente falou aqui, plantio de canos, canaviais, para onde tem usinas. Aquela notícia de ontem me chocou muito. Vai lá, veja as fotos, pesquisa aí, trabalhadores de canavial, vai lá para você ver. Dá uma busca. Você gosta de internet? Gosta de pesquisar notícia? Falsa ou verdadeira? Pesquisa aí, condições de trabalho de trabalhadores que trabalham com cana de açúcar, tá? Que é uma das principais economias do Brasil e do mundo, tá? Cana de açúcar, porque ela não fabrica só o caldo de cana, não, viu? Da cana de açúcar se extrai muita coisa, inclusive combustível. Inclusive combustível.
2: Com certeza.
0: O álcool que a gente usa no carro
2: é extraído da cana.
0: É extraído da cana. Então, dá uma pesquisada antes de você decidir seu voto daqui para o dia 25 de outubro. No mais, bom dia, Moura. Tem aniversariante do dia, Moura?
2: Tem aniversariante do dia. Se você se você faz aniversário hoje, né? Que Papai do Céu continue te abençoando. Os parabéns aqui, né? Pra você. E claro, né? Agradeça a Deus, porque hoje é dia 10 de setembro de 2026. Isso mesmo, 10 de setembro de 2026. E claro, né? Você que tá ligado com a gente aqui na Rádio Estação, né? Muito obrigado pelo carinho, muito obrigado pela audiência. Dia 10, não, rapaz, dia 8.
0: Dia 8.
2: Tá, mano. Sem querer adiantar o dia.
0: Você dia tá, 8 tá de sem setembro. Querer chegou o Natal.
2: É. Dia 8 de setembro, né? Obrigado aí pelo carinho, obrigado pela audiência e parabéns pra você que tá fazendo aniversário hoje. Parabéns.
0: Simbora?
3: Parabéns, parabéns, parabéns pra você.
0: Que Deus lhe abençoe e aproveite mais a vida. Só não enfia o pé na jaca, rapaz. Pega essa jaca, divida aí com quem é parceiro seu, com quem gosta de você. Faça um doce, adoce mais sua vida, adoce mais a vida dos que você ama. Seja mais feliz. Se tiver algum garrancho aí na estrada, arrudeia, vá embora. Ou passe por cima, se puder, sem machucar ninguém. E vá embora, toque sua vida, porque você merece ser feliz. Você é especial. Por isso que existe um dia específico para você ter chegado aqui na Terra. Deus continua lhe amando muito. Acredite em você, porque Papai do Céu acredita também. Siga em frente. Já são 6:41, direto, rasteiro e no canto, a gente vai no mundo da polícia. Polícia exige a patrulha do Agreste, divulga acidente de trânsito no Agreste de Pernambuco.
2: Mais um homicídio é registrado na capital da moda, desta vez no bairro Alabama, aqui em Santa Cruz do Capibaribe.
0: Novidade sobre o caso do popular que foi conduzido para a delegacia, suspeito de participar, possivelmente ele é suspeito, né, de ter participação no homicídio que aconteceu no último domingo, dia da eleição.
2: Homem de 50 anos de idade é morto com golpes de faca.
0: Elemento detido porque estava com porte ilegal de arma de fogo.
2: Polícia militar erradica plantio com cerca de 1.000 pés da erva do capeta, a maconha.
0: Ainda no programa de hoje, rapaz, olha, novidades. Um assessor saía e outro entrava. Como funcionava o esquema de rachadinha da ex-vereadora de Caruaru? Novidades após ela ser condenada a mais de 8 anos de prisão.
2: Dois homens são mortos a tiros e um terceiro homem fica ferido.
0: Elemento esfaqueia colega após discussão dentro de bar.
2: Polícia militar apreende 46 embalagens de cocaína, pó da unha do capeta.
0: Ainda no programa de hoje, no Patrulha do Agreste, você vai saber também, SDS comemora o resultado de poucas ocorrências no primeiro turno das eleições.
2: Tem o confeito do capeta. Polícia militar prende mulher com a erva do capiroto, a maconha.
0: Popular preso por tráfico de drogas, idoso, né, velho? Passou de 60, já é idoso por tráfico de drogas no interior de Pernambuco.
2: Usuário de drogas, é assassinado a tiros.
0: Família procura popular que está desaparecido aqui no interior de Pernambuco.
2: Corpo de homem é encontrado com marcas de tiros às margens de estrada.
0: Polícia Militar resiste à patrulha do Agreste, divulga. Popular é esfaqueado durante discussão com o primo. Já detalhes no Patrulha do Agreste.
2: Adolescente é encontrado morto boiando em açude.
0: Tem mais, Roberto Moura.
2: Usuário de drogas é assassinado a tiros enquanto jogava dominó.
0: Tem mais, Roberto Moura.
2: Tem mais, vigia é morto a tiros. Ainda tem mais, homem morre após acidente automobilístico na Serra dos Ventos.
0: Essas e outras a partir de agora no Patrulha do Agreste, que gira o botão da informação, passa a catraca da notícia e vai direto, rasteiro no canto para o pitaco de hoje. Pitaco de hoje. Ó, pitaco de hoje é o seguinte: próximo dia 25 é o segundo turno, é um domingo. Vá votar, quem não foi, vá votar. E se você foi e achou ruim porque ficou na fila, eu também achei ruim. Ficar numa fila mais de 2 horas, 1h30, 3 horas, mais de 3 horas, só quente e dá bexiga, Deus me perdoe. Cansado, pé doía. Ó, vá votar, porque próximo turno é só um voto, só um voto, só pra presidente. Pode ir embora. Pode ir embora, não tem problema. Agora, não deixe de votar, não deixe de exercer sua cidadania. Pra você que teve dificuldade, porque eram 6 votos esse ano, rapaz. E tem gente que quer unificar as eleições. Se for desse jeito, no ano que for 2 senadores, em vez de 6, serão 8 votos. Aí o cabo tem que levar um colchão pra dormir na sessão. A não ser que fosse assim, vamos lá, no sábado, mas o povo também não comparecia, não. Se fosse pra votar no sábado para presidente e no domingo para prefeito, o povo não ia, não. Eu mesmo não perdoe. É um saco ir votar.
2: É bom quando você tá na fila, você tá bem pertinho de chegar, você leva um pisão na sua unha encravada,
0: Unha cravada. Você levou isso, foi?
2: Foi.
0: Zé Rodrigo mandou dizer aqui que foi castigo, porque você foi.
3: Castigo nada.
0: Mas enfim, levando a sério, vá-se embora votar. Dia 25 só vai ser um voto aqui em Pernambuco. Apenas 6 estados vão ter segundo turno esse ano. Então Pernambuco não vai ter segundo turno para governador, claro. Vai ter para presidente, vai ser só um voto, tá? Então vai lá, não deixe de ir. Se você não lembra, não é obrigado a presença do título, mas é obrigado a presença de um documento oficial com foto. E aí você que vota já sabe qual o documento que você precisa levar. Não deixe de ir, tá? Mesma sessão, não tem problema nenhum, e o mesmo horário, ok? 6 horas e 46 minutos no Pitaco de hoje. Rapaz, uma deputada federal, né? Deputada federal, comemorou dando chicotada. Dando chicotada no meio da rua, zombando de quem perdeu as eleições, né? Deputada com chicote comemora no meio da rua. Infelizmente ainda acontece esse tipo de coisa. Essa deputada é a Júlia Zanatta, né? A Júlia Zanatta. Essa deputada, ela é de extrema direita, né? É bolsonarista extremista, e ela botou aqui o seguinte, a matéria: deputada mais votada da história de Santa Catarina, Júlia Zanatta, e explica porque usou o chicote na sua comemoração e dizia: dá-lhe de reio, dá-lhe de reio, dá-lhe de chicote. Era isso que ela dizia. E zombou, ela passou a noite quase toda zombando lá, com uma coroa de flores na cabeça. Essa coroa de flores tem uma simbologia alusiva à raça ariana. Você sabe o que é isso, Roberto?
2: A raça ariana?
0: Hã? Sabe o que é isso na história, não, né?
2: Não, tem a ver com signo de Áries, alguma
0: coisa
2: do tipo.
0: Tem a ver com o nazismo. O nazismo foi o principal motivo do nazismo, era que Hitler e os nazistas se achavam uma raça superior.
2: Sim, sim.
0: Ao resto da humanidade, o resto tudo da humanidade. Não era questão de ser preto, branco, gordo, magro, não. É tanto que os judeus não eram negros. Pra você ver o quanto ódio ao próximo, ele cega, e não é só uma questão de cor. Mas cada um, para justificar seu ódio, busca um defeito no seu próximo para odiar. Tem gente que odeia Beltrano só pelo que ele fala. Isso não é menos grave, na minha opinião, porque fulano odeia fulano porque é negro. Ou odeia fulano porque é homossexual. Ou odeia fulano porque é evangélico. Ou odeia fulano porque é católico fervoroso. Ou odeia fulano porque é bem de vida, honestamente. Tem gente que odeia um rico só porque o cara é rico mesmo.
2: É verdade.
0: Odeia um empresário só porque o empresário é rico mesmo. E o cara é frustrado porque nunca conseguiu ficar rico também. Se for de maneira honesta, velho, eu peço que Deus abençoe cada vez mais a riqueza do sujeito. Então, a raça ariana vem do nazismo, que era uma raça que se sentia superior. E as mulheres daquela época, desse núcleo social, usavam essas coroas de flores, esse tipo de coroa de flores na cabeça. Então ela usa isso, né? Desde quando conseguiu se eleger, a gente sempre vê ela. Ela já é deputada e foi para a reeleição. Então ela usava, inclusive, uma advogada, né? Uma advogada negra, entrou na justiça em relação a essa atitude dela. E como era que se tratava os negros escravos no Brasil e no mundo? Porque no mundo também tinha brancos escravos, viu? A gente fala muito da escravatura negra, porque no Brasil os escravos eram negros. Mas tem outros países no mundo que os escravos eram brancos. Ainda hoje existe escravatura no mundo. Mas como era que tratava o negro que errava ou não atendia os caprichos dos seus patrões, seus senhores de fazenda, os coronéis da época? Como
2: era que castigava? Com chicote amarrado no tronco.
0: Então foi isso que feriu a memória, foi isso que feriu a história. E essa é bem lourinha, ela, viu? Bonita, linda, filha de papai mesmo, e linda, linda, linda. Ela tirou licença maternidade de mais de 100 dias, mas ela é contra a empregada doméstica ter os direitos trabalhistas. Mas ela tirou, mesmo sendo deputada, que não é um trabalho tão pesado ser deputado federal. Ah, meu Deus, aí eu lá, queria ser. Não escondo não a vontade de ser, não. Né? E garanto que não ia precisar eu tirar 120 dias de licença maternidade, não. Mas enfim, ela comemorou dando chicotada no asfalto e dizendo dá-lhe de reio. Era como se fosse aqui no Nordeste dizendo dá-lhe de chicote. Imbecilidade, ela ultrapassa todo o limite esperado, né, pelo ser humano. Ela justificou, ela disse o seguinte, abre aspas, a gente tem uma expressão aqui em Santa Catarina que é assim, vai dar de relho, relho com LHO, relho, ou deu-lhe de relho na vitória. Então eu peguei um relho, um chicote, lembre-se que relho é chicote, para expressar minha votação simbólica, expressiva, histórica, decidi do meu prédio, né? Ou seja, condomínio de luxo, e saí dando de relho, porque foi dado de relho na votação, justificou. Imagina aí. Pra ela, na cabeça dela, ela não fez nada demais, que é o que me preocupa mais ainda, né? Porque o cara que não reconhece a culpa, não reconhece o erro, quando é que ele vai se consertar? Nunca. Se você não reconhece que tá errado, você não vai consertar, porque na sua cabeça não tá errado. E chocou aí o Brasil, né? E alguns países já se pronunciando sobre isso. Lamentável. Precisava disso não. Brinco, sarto, bunda canástica, pulo pra lá, pulo pra cá, embolo na areia, no calçamento quente, vá pra praia, viaja, faça o que você quiser, se embebeda até se deitar ou cair. Problema sem perturbar a vida dos outros, tá? Sem prejudicar os outros. E se possível, não se prejudicar. Mas isso é uma simbologia que dói. Pra você que tá em casa, pode até dizer, não, tá exagerando. Tá. E aí, se alguém pegasse uma coisa que lhe machuca muito, por exemplo, dando pipoco pra cima. Teve caba aqui em Pernambuco, uhum, que deu pipoco pra cima, comemorando. Pá, pá, pá, pá, pá, pá, pá. Não é nada demais. E isso é uma bala perdida dessa.
2: Atinge uma criança, qualquer pessoa.
0: E aí? Eu acho exagero, sabe, velho? Independente de lado, esquerda ou direita, a discussão não é essa, não. É o comportamento estúpido de algumas figuras que tem na esquerda e tem na direita. Eu jamais vou deixar de reconhecer isso. No Pitaco de hoje! Pesquisa eleitoral para segundo turno, pelo menos duas, já aponta o Luiz Inácio Lula na frente. Pesquisas que eu vou dizer, não quer dizer que é o resultado da urna. A prova foi o primeiro turno, tá? É espelho do momento. A única coisa que crava o resultado são as urnas. Mas as pesquisas servem de bússola, é o espelho do momento e serve de bússola para os concorrentes, os candidatos, saber se está acertando ou errando no discurso, nas propostas e no que vem apresentando. Ontem a pesquisa Atlas Intel apresenta uma pesquisa onde Luiz Inácio Lula da Silva chega com 50,1% da intenção de votos. Já o Flávio Bolsonaro chega com 49,99% dos votos. O que é que quer dizer? O Lula, 98% dos votos. Lula tem apenas 0,2%. Menos de 0,5%. Então tá empate tecnicamente, né? Com uma pequeníssima vantagem para o Luiz Inácio Lula da Silva na pesquisa Intel. Pela questão da pesquisa que aparece mais uma pesquisa já de ontem, essa é da Datafolha, né? Apresenta já o Luiz Inácio Lula da Silva com uma margem maior um pouco do que a da pesquisa Intel. E a pesquisa da Datafolha que apresenta o seguinte, só pra gente trazer aí, Lula com 42% e o Flávio Bolsonaro com 41%, tá? Das intenções de voto. Então nessa aqui, o Lula, no caso, fica com 1% na frente, que está também dentro da margem de erro, totalmente dentro da margem de erro. A margem de erro, tanto faz, dá 1,5%, se for aqui nesse caso, são 3%, viu? Se der 1,5% para um e 1,5% para outro, não altera nada, ou se der 3 para um ou 3 para outro, altera, mas a gente não sabe se migra. Eu não acredito que migre toda margem de erro a favor de um ou contra o outro. Mas aparece aí o Lula com 1% na frente, vai ser embate, né? Vai ser mais um clássico aí das eleições no Brasil. Dia 25 de outubro, não deixe de ir pra urna. São 6 horas e 54 minutos no Pitaco de hoje. Já começa a se discutir em Santa Cruz do Capibaribe se é o fim da era da liderança do deputado Edson Vieira. Com sua derrota acachapante a nível de estado, pouco mais de 28 mil votos, já pouco mais de 6 mil votos em Santa Cruz do Capibaribe, já se começa, ou melhor, já faz tempo que se fala na substituição da liderança do deputado Edson Vieira desde as últimas eleições, né? Quando o próprio Fábio conseguiu ganhar aqui em Santa Cruz do Caparibe para o Dida Dinan, depois o Elinho conseguiu ganhar para a Alessandra Vieira, né? Com uma vitória gigantesca, e agora mais uma vez na eleição para deputado, o Fábio consegue um número gigantesco, histórico. Aí a pergunta é se o Edson Vieira vai conseguir segurar a sua liderança. Essa é a pergunta que não quer calar. Então vamos procurar acreditar aí que nos próximos dias o Edson Vieira, deputado estadual, vai se pronunciar. Minha opinião é a seguinte: eu acho que vai ficar realmente insustentável. Não sei, não tenho a menor ideia quem possa segurar, substituir o Edson nessa liderança. E aí o que é que acontece, Roberto Moura? Alguém vai ter que se pronunciar do próprio grupo também, né? Se o Edson recuar para a liderança, alguém deve se pronunciar. Porque no grupo ainda tem vereadora Jéssica Cavalcante, boca preta do pé roxo mesmo, daquela aqui do pé do Morão, Rumeira do Padre Zuzinha. Tem o Nailson Ramos, boca Isso. preta também do pé roxo, daquela do pé daquele do pé do Morão. Não foi Rumeira do Padre Zuzinha por causa da idade dele, que ele é bem jovem. E tem esses dois vereadores. Aí depois vem aquele que não é tão boca preta, inclusive já se declararam fora do grupo boca preta, o Adilson Bolsonaro, né, que foi expulso pelo Edson Vieira nessa campanha, depois voltou, se abraçou de novo com o Edson Vieira. E tem a Milena de Apoio, que não é boca preta, ela é independente, inclusive foi eleita pelo Grupo Verde, né? Uhum. Que está também vereadora. Então são quatro vereadores de oposição que podem aí galgar, talvez, quem sabe, perdão, além de outras lideranças, mas estou falando esses porque tem mandato. E aí talvez seja algumas dessas figuras que desponte para liderar o grupo Boca Preta como oposição nas próximas eleições. Vamos procurar saber, ou aguardar, melhor dizendo, se vai acontecer isso ou não. Ou se o Edson Vieira vai bater o pé e vai dizer: não, eu não passo, não transfiro minha liderança para ninguém, vai ser a Alessandra Vieira. Porque vamos lá, vamos e convenhamos, se ele apontar a Alessandra Vieira, é a mesma coisa ser ele.
2: É.
0: Concordo?
2: Com certeza.
0: Vamos lá, vamos e convenhamos, se ele apontar a Alessandra Vieira, é a mesma coisa ser ele.
2: É.

0: aqui não vai representar de forma que o próprio grupo Boca Preta queira, né? Um representante que seja, né, com os nervos à flor da pele. Então eu vejo uma visão mais moderada do Nailson Ramos.
1: Do Nailson Ramos.
0: É, mais moderado, mais na dele, mais tranquilo. Não significa que ele não tenha força política para poder conduzir o grupo, né? Ele tem os apoiadores dele, tem o pessoal dele e tal, entendeu? Tem muitos jovens que gostam do Nailson, né? Então, assim, acredito que seria uma boa opção, mas também não vejo aquela força e aquele empenho nele, não. Mas é entre Jéssica Cavalcante e Nailson Ramos, eu fico com o Nailson Ramos, né? A minha opinião. Acredito que o Nailson Ramos tem mais o perfil do eleitorado, né, Boca Preta, né? Acredito eu.
1: Seria um cara mais tranquilo, mais ponderado. Tranquilo,
0: mais ponderado.
1: Agora tem que ter bala na agulha, viu, pai?
0: Tem que ter bala na agulha.
1: Liderar grupo político, que é um grande grupo político, é o segundo maior grupo político de Santa Cruz, apesar dos pesares. É, o segundo maior grupo político de Santa Cruz.
0: Na sua visão, tem que ter bala na agulha. Jéssica, o que que você pensa?
1: Bala na agulha?
0: Não, é sentido de histórico político.
1: Não, assim, eu concordo quando você diz assim, a Jéssica, ela é mais aguerrida, mais brigona, então não, talvez não tenha o apoio da maioria das lideranças do grupo Boca Preta, né? Então é sobre isso. Eu concordo 100% no que você fala sobre essa questão de análise, sobre o perfil, né? A personalidade do Nailson o Nailson agrega muito mais nesse sentido do que a vereadora Jéssica. Nesse sentido, concordo 100%. Sobre a questão de bala na agulha, eu acho que
0: pau a pau, né?
1: Pau a pau ali enfim, muito próximo. É mesmo
0: porque os dois têm a mesma função.
1: São trabalhadores, né?
0: São assalariados.
1: Nenhum tem grandes fortunas,
0: entendeu?
1: Mas enfim, Bartô, precisa ter grandes fortunas. Infelizmente, na política, para liderar um grupo do tamanho que tá, precisa ter muito dinheiro. Porque se não tiver, babau tia Chico. O cabo fica nadando e sempre morre na praia. 7 horas em ponto, pô, não, Moura, vai fechar.
0: Sim, mas agora pra fechar, quem se encostou, não vamos negar também, vamos dizer a verdade aqui. Né? Quem se encostou foi o Robson Ferreira. Veio andando devagarzinho.
1: Se encostou em quê?
0: Se encostou ali em Edson, né? Pra poder dar um apoio a Edson.
1: Não.
0: Né? Mas eu acho tem que força muito, nenhuma.
1: Foi muito mais uma moralzinha que Edson deu a ele do que deu, entendeu? A Edson.
0: É, com certeza, Edson que deu moral pra ele. É. Mas assim, não vejo mais o Robson Ferreira, né, tendo condições de se levantar politicamente em Santa Cruz do Caparibe.
1: Concordo.
0: Com nenhuma outra via.
1: O Robson, o Alan Carneiro,
0: amarela, a turma verde, azul.
1: A turma do verde aí, eu acho que já passou,
0: já saturou,
1: o tempo.
0: Já saturou, já.
1: Acho que nem amadureceu.
0: Não pegou. Não alavancou, não. Não pegou tração. Não tracionou, não, de forma nenhuma.
1: Ó, tem o meu amigo Ivonaldo Araújo, um abraço pra ele. Um abraço pra o Ivonaldo Araújo, ele tá dizendo o aniversário hoje é 8 de outubro. E a gente falou 10, mas foi corrigido.
0: Foi,
1: né,
0: eu
1: Moura?
0: Que falei,
1: Mas foi corrigido.
0: Foi corrigido.
1: Valeu, meu querido. Tá vendo o ouvinte? Presta atenção.
0: Presta atenção.
1: E esse aqui é um ouvinte ilustre, que além de ouvinte, ele é comunicador também. Um abraço, Ivonaldo.
0: Isso, abraço, Ivonaldo.
1: Araújo, obrigado, meu querido. Sempre escuta a gente. Um abraço. 7 horas, vamos lá, direto a Gênero no Canto, no Mundo da Polícia.
0: Vamos lá, no Mundo da Polícia.
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0: Muito bem, mais um homicídio é registrado na capital da moda. De acordo com as informações, o homem foi assassinado a tiros na entrada da residência em que morava no loteamento Alabama, aqui em Santa Cruz do Caparibe. Fato ocorrido ontem. O homicídio foi registrado na noite desta quarta-feira no loteamento Alabama, aqui na capital da moda. De acordo com as informações iniciais, um homem, ainda não identificado, foi assassinado através de disparos de arma de fogo. O corpo foi encontrado na entrada da residência em que o mesmo morava. A polícia militar esteve no local, realizando assim o isolamento da área do crime e preservando a cena do crime para os trabalhos das equipes responsáveis pela investigação. A Polícia Civil também, o Instituto de Criminalística, o IC, foram aguardados para a realização dos procedimentos de perícia e também levantamento cadavérico. Após os trabalhos, o corpo foi recolhido.

0: para o Instituto de Medicina Legal de Caruaru. Até o presente momento não foram divulgadas informações sobre a autoria e a motivação do homicídio e nem a identidade da vítima, de acordo com a informação, com as informações aqui, né, que deverá ser investigada pela Polícia Civil, né, contando aí menos, né, de uma semana praticamente, né, mais uma situação aí, mas na realidade foi um homicídio aqui no caso, caracterizou-se um homicídio totalmente diferente, né, do fato ocorrido na malhada do meio, não é isso, Bartô?
1: Nada a ver uma coisa com a outra.
0: São
1: ocorrências totalmente distintas, é homicídio brutal, inclusive, com vários disparos de arma de fogo, e aí foi confirmado já desde o início da notícia. Ô, Beto Moura, a data hoje de aniversariante, qual é, Moura?
0: Dia 8.
1: 8 de quê?
0: Dia 8 de outubro.
1: A gente falou setembro o tempo todo, viu? Tem três ouvintes aqui corrigindo.
0: Oxi.
1: Oxi. O ouvinte diz aqui, acorda, menino.
0: Oxi. Não, eu acordei 4:30 da manhã, meu
1: hoje
0: filho.
1: Hoje é 8 de outubro, meu povo.
0: Parabéns. 8 de outubro.
1: Perdoe a mim, perdoe ao Roberto Moura, o enfado e o cansaço. Rapaz, também bate na gente.
0: 4:30 da manhã, o cara acorda.
1: Agora o detalhe, viu? Tanto de ouvinte que corrigiu aqui, velho. Eu achei interessante. Muitos ouvintes corrigindo. Que
0: tá
1: bom.
0: Tá vendo como é que é a audiência? Erre a hora, erre a data.
1: E teste a audiência. Valeu, meu povo. Já eu falo todo mundo que interagiu conosco aqui. 8 de outubro. Você que nasceu 8 de setembro, não comemore hoje, não.
0: Só o ano que vem.
1: Agora, 8 de outubro, vá-se embora comemorar. Peço aí o seu presente a meu querido Roberto Moura, tá? Robinho também tá aqui corrigindo. Vamos embora. Agora sim, direto, rasteiro e no canto. Aniversariante hoje fica mais feliz. É 8 de outubro, meu povo.
0: 8 de outubro.
1: Simbora, direto, rasteiro e no canto. Atenção, Roberto Moura. Atenção, patrulha.
0: Corpo de homem encontrado com marcas de disparos de arma de fogo às margens de estrada. É isso mesmo. De acordo com as informações, um corpo de um homem foi encontrado com disparos de arma de fogo. De acordo com as informações, no final da noite de segunda-feira, às margens da estrada de Catuacá, na zona rural de Timbaúba, de acordo com as informações, na zona da Mata Norte pernambucana. A vítima foi identificada como sendo Marcelo José da Silva, de 28 anos de idade. De acordo com as informações policiais e o corpo policiais, né, o corpo apresentava perfurações provocadas por disparos de arma de fogo. Diante da situação, o local foi isolado e acionado assim a perícia e a Polícia Civil, de acordo com as informações, o Instituto de Criminalística e o IC, para a realização da perícia. Após os procedimentos de praxe, o corpo foi encaminhado para o Instituto de Medicina Legal, IML. Até o presente momento, a autoria e a motivação deste crime são desconhecidas. Na capital da moda, 7:06.
1: 7:06, eu confirmo. Olha o caso da ex-vereadora condenada a mais de 8 anos de prisão pelo esquema do crime de rachadinha em Caruaru. A novidade é que há mais um passo das investigações foram publicadas. A ex-vereadora fazia o esquema de troca de assessores com frequência, para que assim dificultasse o rastreio dos dados de bancários e pessoais dessas pessoas, para que a justiça não conseguisse localizar e conseguir, na verdade, comprovar o esquema criminoso. A troca de assessores foi apontada pela justiça como uma das formas, né, usadas, uma das práticas usadas para manter para manter em funcionamento o suposto esquema de rachadinha envolvendo ex-assessores da ex-vereadora Cátia da Rendeira, ou das Rendeiras, é um bairro que tem lá em Caruaru, o bairro das Rendeiras. Cátia das Rendeiras, lá de Caruaru, no Agreste de Pernambuco. Ela foi condenada a 8 anos e 9 meses de prisão. Pena que ela não fica esse tempo, nem a metade disso na cadeia.
0: É verdade.
1: De prisão peculato, desvio continuado e associação criminosa. Peculato e desvio continuado e associação criminosa foram as tipificações penais para a própria ex-vereadora e para o seu assessor. Segundo a matéria, a sentença pelo menos traz para a condenação de três pessoas que ocupavam o mesmo cargo em uma sequência de nomeação e exoneração entre junho de 2021 e fevereiro de 2022. Os assessores foram substituídos com frequência, mantendo assim o cargo sempre ocupado na Câmara de Vereadores, não deixando possibilidade de vacância no cargo. O que é vacância? Não ficar ninguém naquele cargo, então aí não poderia pagar a ninguém. Então ela sempre estava substituindo, bota um, bota outro, bota um, bota outro, porque sempre conseguia fazer o crime dela de rachadinha. No caso de Carlos Bezerra da Silva, a justiça identificou transferências de salário recebido por ele para o Carlos Matheus Pereira Lúcio, apontado como principal beneficiário e um dos chefes do esquema criminoso montado pela ex-vereadora lá na cidade de Caruaru. A primeira a ocupar a função de funcionária do esquema de rachadinha foi a assessora ou ex-assessora de nome Maria Lúcia Pereira Lúcio. Vê o nome dela, Maria Lúcia Pereira Lúcio, nomeada em 7 de julho do ano passado e recebia um salário líquido de R$3.905. É um bom dinheiro, viu? É um bom dinheiro, ter quase R$4.000 por mês. Segundo a sentença, Maria Lúcia não exercia efetivamente as atividades do cargo e parte do dinheiro era devolvido para o tal do Carlos Matheus Pereira Lúcio. Rapaz, isso é tudo família esse povo aí. Porque a Maria Lúcia Pereira Lúcio mandava o dinheiro para Matheus Pereira Lúcio. Faltou a matéria identificar esse grau de parentesco, que eu não tenho dúvida que eram aí parente não. A Maria Lúcia foi exonerada no dia 30 de agosto. Passou apenas um mês no caso como assessor. No dia seguinte, dia 1º de setembro, o Carlos Bezerra da Silva foi nomeado na mesma função e também com o mesmo salário. E aí segue aqui a matéria dizendo que ele também fazia o mesmo esquema de devolver ou repassar, na verdade, parte do dinheiro, quase que mais de 80% do valor para o Carlos Matheus. A sentença aponta também que foram identificados 7 transferências entre os dois imputados, realizados entre setembro de 21 e janeiro de 22. Os repasses somam todos R$9.665. Um valor, para mim, um valor gigantesco, tá? Porque quem trabalha é assalariado, isso é um valor que traz aí uma expressão financeira grande, tá? E poderia ser 10 centavos. É dinheiro roubado, é crime, tem que pagar. Agora, o que me deixa pensativo é que uma vereadora, com todo respeito, uma vereadora de interior de Pernambuco, faz um esquema para desviar aí cerca de R$20.000, né? Condenada a 8 anos de prisão. Aí tem magnata da política que desviou milhões, e nem tem expectativa de ser condenado, nem de pagar, nem de ser preso, nem nada. Não que a vereadora não mereça e não deva ser presa e condenada, e inclusive ressarcir os cofres públicos, a vereadora e os que estavam no esquema. Não é isso que eu estou dizendo, merece e parabéns à justiça. Infelizmente, a régua não é a mesma para os barões da política no Brasil. Infelizmente não é. Os repasses já foram identificados conforme extratos bancários dos envolvidos. A sequência mudava novamente quando chegou no início de 2022. Carlos Bezerra foi exonerado em 31 de janeiro. No dia seguinte, no dia 1º de fevereiro, Carlos Matheus Pereira Lúcio foi nomeado para o mesmo cargo, e assim segue a matéria, que é gigante, trazendo aí um monte de informação, mas resumindo, a matéria está nisso aí. Espero realmente que ela cumpra pelo menos boa parte desse tempo na prisão, o assessor principal dela aí no sentido do esquema criminoso também cumpra, que sobe também uma beirinha para os outros criminosos, porque não deixa de ser criminoso também. Você participava de um roubo.
2: Verdade.
1: Se é corrupção o que os magnatas lá de Brasília praticam, é corrupção também esse tipo de crime o que aqui no interior pratica. Agora a gente só não pode ter dois pesos, duas medidas na hora, porque muita gente fica revoltado com o caso da vereadora, mas aceita os grandes colarinhos brancos fazer esquema de rachadinha e não estão nem aí pra isso. Inclusive tem alguns que já absolveram alguns desses políticos canalhas que continuam roubando o país. 7:13, 7:13 ainda no mundo da política.
0: Da polícia.
1: Da polícia. Tá misturado agora, né? Polícia e política. No mundo da polícia.
0: Isso, vamos lá. No mundo da polícia, a gente volta aqui no caso do rapaz que foi assassinado em Santa Cruz do Caparibe. Consegui a identificação dele. A vítima foi identificada como sendo Everton Pereira de Melo Silva, de 26 anos de idade, natural de Palmares, na Mata Sul de Pernambuco. Segundo as informações, né, ele possuía familiares na cidade de Joaquim Nabuco. De acordo com as informações, o jovem de 26 anos de idade estava morando aqui em Santa Cruz do Caparibe, mais precisamente no bairro Alabama, aqui em Santa Cruz do Caparibe. As informações apuradas no local, né, Everton estaria saindo de casa para buscar a esposa no trabalho quando foi assim surpreendido e atingido por disparos de arma de fogo. A vítima não resistiu aos ferimentos e acabou morrendo no local antes mesmo de receber qualquer tipo de socorro. Foram encontradas também 5 cápsulas de munição deflagradas, que preliminarmente seriam de uma pistola calibre .40. A identificação definitiva do calibre depende de análise pericial. O exame tanatoscópico, né? A polícia militar realizou assim o isolamento da área, como eu bem disse anteriormente, enquanto aguardava os procedimentos periciais e a remoção do corpo para o Instituto de Medicina Legal IML de Caruaru. Até o presente momento, como eu disse anteriormente, não há informações confirmadas sobre a autoria ou a motivação deste crime de morte aqui em Santa Cruz do Capibaribe.
1: Detalhe é que ele abria o portão, velho. Quando ele abriu o portão, já foi recebida a bala. Ou seja, os caras já estavam, né, aguardando aí a tarde de bituca. Na minha opinião, os caras já estavam de bituca lá, estavam na espreita, aguardando a vítima sair, ou seja, conhecia um pouco da rotina da vítima, sabia que ele iria buscar a esposa nesse horário. É o que eu tô deduzindo aqui, tá? Não é o que a polícia confirma, mas o cara já abre o portão, já é recebido a bala, então provavelmente estudaram aí a rotina dele e estavam aguardando ele abrir o portão justamente nessa hora. Quando ele abre o portão, mete bala pra cima dele, pistola .40, que já é uma pistola de calibre diferenciado, né? Já é uma pistola de calibre mais pesado, e aí ele não resiste e morre ainda dentro da residência. Até porque o portão aqui da residência dele já é o portão da garagem, tá? Quando abre aquele portão que corre, né, para o lado, aquele portão que corre para o lado, não é aquele portão que é para frente ou para trás, é o que corre para o lado, é o que tá dando para entender aqui. Quando ele abre o portão, né, já logicamente sem defesa nenhuma, é alvejado por diversos disparos de arma de fogo e ele cai para trás. O corpo dele fica dentro da casa.
0: Isso.
1: Apenas o pé esquerdo dele fica um pouco para fora do portão, né? Um pouco para fora, cerca de da canela para baixo, é que fica para fora do portão. O resto do corpo todo para dentro da residência, com impacto, a força do impacto dos tiros empurra ele para trás, ele cai para trás, e aí morre.
0: Fica entreaberto, né?
1: Morre lá mesmo no local sem ter tempo de ser socorrido. A polícia vai ter que investigar isso. Acho que é o terceiro crime esses dias aqui em Santa Cruz de Caparibe com o uso da arma pistola .40. Acho que justamente é o terceiro ou quarto crime durante esses dias pra cá. Quando voltou os crimes, né? Que aqui passou quase 6 meses.
0: Foi.
1: Sem resistir ao homicídio. Né? Não, claro que jamais eu tô aqui querendo insinuar que foi, logicamente, ou que tem algum vínculo, alguma ligação, um crime com outro. Mas deixa a gente aqui inculcado.
0: Segundo as imagens aqui, Bartô, que eu tô visualizando, né? Dois elementos em uma motocicleta estariam chegaram nas proximidades ali da residência dele. Um deles desce de camisa vermelha e capacete, né, e efetua os disparos de arma de fogo contra o Everton.
1: Tá, né? Aí, mais um homicídio em Santa Cruz do Capibaribe. 7:16, 7:06. Polícia prende suspeito de roubo e recupera 11 aparelhos celulares em Pernambuco. Atenção, Roberto Moura, atenção, patrulha.
0: Isso. Segundo as informações, o suspeito de participar de um roubo em um estabelecimento comercial foi preso pela Polícia Militar. De acordo com as informações, nessa quarta-feira, no distrito de Santo Aleixo, em Jaboatão dos Guararapes, na região metropolitana do Recife, durante a ação, os policiais do 25º BPM apreenderam um revólver e recuperaram 11 aparelhos celulares roubados. De acordo com as informações, de acordo com a PM, a equipe foi acionada após informações de que dois indivíduos haviam invadido um estabelecimento comercial, sendo que um deles estava armado. Os criminosos roubaram, assim, uma quantia em dinheiro que estava no caixa do estabelecimento comercial e celulares pertencentes aos funcionários. De acordo com as informações, após realizar um cerco e iniciar, assim, diligências na região, o efetivo conseguiu, assim, localizar e prender um dos suspeitos. Com ele, os policiais encontraram a arma utilizada no crime e os 11 aparelhos celulares roubados, de acordo com as informações que foram recuperados pela Polícia Militar. Os policiais do 25º BPM, segundo o envolvido, conseguiu fugir pulando em um rio e não havia sido localizado até o presente momento do registro da ocorrência. O suspeito preso, juntamente com todo o material apreendido, recuperado, foi encaminhado à Delegacia de Polícia de Prazeres, aonde foram adotadas as medidas cabíveis acerca do fato, que de prazeroso e de legal não vai ser nada para ele.
1: 7:19, olha, a STS comemora resultados positivos em números de ocorrências no estado de Pernambuco, primeiro turno. As forças de segurança pública de Pernambuco registraram 679 ocorrências durante o primeiro turno em todo o estado de Pernambuco. Foi realizado no último domingo, dia 4. As informações aqui é o seguinte: os dados preliminares fazem parte da operação Eleição 2026, que mobilizou um efetivo em todas as regiões do estado, ganhando reforço aí. Pelo menos 409 ocorrências foram registradas no Recife. De 679, 409 foi no Recife, né, velho? O Recife pegou fogo, os ânimos lá, essa eleição, Roberto Moura, foram muitos acirrados, viu? Porque a Raquel e o João, né, a turma deles, claro, eles não tem nada a ver, os
0: claro,
1: políticos.
0: Claro, claro.
1: Ficou muito acirrado lá. Teve furto de bandeira, teve caba que... Isso durante a campanha toda. Teve caba queimando bandeira, teve foto de Raquel Lira dizendo que era pra ela tá presa, porque é aquela história lá do marido dela.
0: Marido,
1: teve fake news, teve nego batendo em nego, nega batendo em nega, e o pau cantou lá o tempo todo nas eleições.
0: Em Caruaru também, o pau quebrou também.
1: Mas muito mais forte,
0: certeza,
1: até porque as ocorrências estão mostrando aqui.
0: Claro.
1: 409 ocorrências de confusão, intriga, possível compra de voto, enfim, a imbuança foi grande lá no Recife. Por que Recife? Porque a turma de João é muito mais forte no Recife, e a turma de Raquel também é muito forte no Recife, né? Caruaru teve registro, teve, Garanhuns também teve, mas Recife 409 ocorrências é muita coisa, velho, é muita coisa, é gigantesco.
0: Muita coisa.
1: Espero que a próxima eleição é só para presidente, que seja muito mais tranquila, não só no Recife, mas principalmente no Recife, viu, velho? 409 ocorrências em um único dia por conta de eleição. Vamos, pelo amor de Cristo, né, velho? Vamos ter.
0: Verdade.
1: Botar a mão na consciência. Em Olinda foram registradas 51 ocorrências ligadas às eleições. Cidade de Jaboatão dos Guararapes, 44. Veja, tudo isso no, na região metropolitana lá, tá? Tudo os ânimos acirrados lá. Caruaru, apenas com 27 ocorrências. Petrolina, 13 ocorrências ligadas à questão eleitoral. Em casos atendidos, estão suspeitas de boca de urna, distribuição irregular de material de campanha, que é a mesma coisa de boca de urna, né?
0: Uhum.
1: Outros possíveis crimes e irregularidades de eleitorais. Teve um político, foi um vereador que estava distribuindo cachorro quente e refrigerante para os eleitores. Você viu isso ou não?
0: Não vi, não.
1: Se Ari Gomes, Ari CD tivesse na fila, ele ia umas 10 vezes. Só ia
0: Eu
1: deixar para voltar às 4 da tarde. Então tudo isso aconteceu, mas graças a Deus nenhuma ocorrência, vamos dizer assim, de crime de morte, pelo menos não o que a gente tenha conhecimento, né? Infelizmente aconteceu um óbito, né, que foi dentro da sessão A sessão é diferente da urna, tá? Isso. A sessão é a sala onde fica a urna, ok? Então, foi dentro da sala de votação, um idoso acabou.
0: Isso.
1: Mesmo no voto para presidente, ele passou mal, teve mal súbito e teve provavelmente um ataque cardíaco. E aí fica lamentável essa situação também. Mas no mais, a polícia e a sua segurança entende como um resultado positivo, né? Dado o tamanho, o volume, né? das eleições. Primeiro turno em Pernambuco. São 7h23. Tem manchete, tem bloco, tem manchete.
0: Isso, incêndio consome todo o prédio da Universidade Federal de Pernambuco, a UFPE, na cidade universitária, na zona oeste do Recife.
1: E também a gente destaca mais um acidente de trânsito no interior de Pernambuco.
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7: Já são 7h28, 7h28, de volta do Patrulho do Agreste. 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Zap, zap de hoje.
8: Isso, zap, zap de hoje, vem ele por aqui, o nosso amigo Sinani, bom dia.
9: Bom dia, Bartô, bom dia, Roberto, aqui é Sinani, tá aqui na Cuida do Programa, meus amigos.
7: Bom dia, Sinani, grande figura.
8: Abraço, Sinani, tudo de bom pra você, pra sua Cecílio, e também pra sua irmã Van, que mora na Rua da Lama. Abraço Verdade. Pra você, obrigado pelo carinho.
7: Seu Zé Preto, seu Cecílio, dona Iris, toda a família aí do Sinani, delegado de Lagoa de Pedra, quem mais tá conosco?
8: Isso, bom dia, Bartô, Lomeu Neves e Roberto Neves, é o nosso Wilson Gomes Neves.
7: Um abraço, obrigado pela audiência, meu guerreiro. Deixa eu mandar bom dia aqui, desculpa,
8: vai lá, Roberto. Vai lá.
7: Deixa eu mandar bom dia aqui para meu amigo Petrone Barbosa. Vamos lá, Petrone, convidado para o programa de hoje lá na outra emissora. Um abraço, meu querido, direto da rádio Estação, né? Nesse momento, no programa Patrulha do Agreste. Um abraço, Petrone. Um abraço, prefeito Serginho Collin, né? o Edilson Tavares, que teve um excelente desempenho nas urnas, passou de 70 mil votos, é voto pra caramba, e o prestígio do ex-prefeito Edilson Tavares continua em alta, viu? Um abraço pra ele. Iago Barbosa, é toda uma turma aí de guerreiros e pessoas que eu admiro. Um abraço, Petrone, Deus abençoe, meu querido. Quem mais tá conosco?
8: Isso, abraço aqui pra Adriana, que tá ligadinha com a gente aqui. Abraço, Adriana, obrigado pelo carinho, obrigado pela audiência. Nossa amiga Van também ligadinha na Rua da Lama, lá em São Domingos. Abraço, Van.
7: Um abraço toda a turma que está nos ouvindo e em São Paulo, lá direto de São Paulo, escutando a gente pelo aplicativo, o evangelista Luciano Silva, tá? É meu primo, tá? Meu primo, filho da saudosa Dona Dora e seu Zé Abdias. A gente é primo de consideração e de criação, fomos criados juntos, na verdade. Abraço, irmão Luciano, lá em São Paulo, escutando a gente pelo aplicativo. Trabalhando, é cantor também, gosta.
8: Cantor também, cantor legal, evangélico. Bacana.
7: Abraço, Luciano, Deus abençoe, meu querido. Diz que assim que voltar por aqui, vem aqui no Patrulha. Sempre bem-vindo, um abraço. Quem mais tá conosco aí, ô Roberto Moura?
8: Isso, quem tá conosco aqui é a nossa amiga Neide do Cruz Alta, sempre ligadinha com a gente. Bom dia, Neide, tudo de bom?
10: Bom dia, Bartô, e bom dia, Roberto. Estou sempre na escuta, que Deus abençoe vocês sempre. Beijos. Neide do Cruz Alta.
7: Bom dia, Neide. Deus abençoe, querida. Quem mais tá conosco? Biro Oliveira, lá em São Domingos. Obrigado. Márcio Lito, na sua residência. Obrigado. Rogério de São Domingos, escutando a gente. Professor Zenildo, grande figura. Um abraço, professor Zenildo. Cheiro no seu coração, direto da Rádio Estação, programa Patrulha do Agreste. Que Deus lhe abençoe, meu querido. Você, professora, a sua irmã professora, também o Messias Chagas, né? E a professora Zelita. Um abraço para toda essa família sagrada. Cheiro no coração, professor Zenildo, professora Zelita, são irmãos, e o esposo dela é o Messias Chagas, que é também comunicador radialista. Um abraço, que Deus abençoe a todos. Quem mais tá conosco?
8: Vem chegando ele por aqui, o nosso amigo Zé Pinico. Zé Severino, bom dia.
11: Bom dia, meu amigo Batô, bom dia, meu amigo Roberto. Olha, veja só, a Jomax se mudou, viu? Jomax se mudou.
7: Mudou.
11: Agora é na mesma rua, subindo, certo? Agora é na rua Duque de Caxias, certo? Em frente, aqui tem piscina e lavanderia, lava aqui, certo? Mesmo de frente. É você subindo, número vizinho é o 74, menina mulher, vizinha a loja menina mulher, tá certo? A Jomac mudou agora na Duque de Caxias, em frente aqui piscina e vizinha a menina mulher. Um negócio de roupa de academia, tá certo?
7: Muito bem.
11: Se você mudou, eu vou pegar o endereço bem direitinho, vou botar a placa em cima ainda. Mas agora nós já se mudamos, viu? Se você quiser vir aqui, o telefone já sabe, né? Você escuta aí na rádio, é o 99070887. Falar com o nosso amigo Zé Pinico, que eu estou aqui à sua disposição.
7: Muito bem, meu amigo e irmão Zé Pinico. Ô, meu querido, mande depois só o número da loja, né? O número da casa, do prédio, tá? Se é o 48-108-9010, pra gente poder saber dizer aí o número certinho, né? E essa rua é descendo ali Criança Construção, tá? Não tem erro.
8: Sim,
7: descendo
8: sim.
7: Ali Criança Construção, da PE para o centro, descendo Criança Construção. Me diga se é o lado direito. Eu vou fazer uma visita aí, Zé Pinico, pra gente poder fazer direitinho, tá? E renovar a sua chamada, tá, Moura? Então,
8: isso.
7: Mudou, Jomaco, mas é pertinho ali, bem pertinho de onde era, tá? Tá? Jomac, você acha a gente também pelo zap, é muito mais prático, você manda um 99907-0887 e aí passa a localização, tudo direitinho, certinho. Um abraço meu amigo e irmão Zé Pinico, será um entrevistado lá do programa Alta Conexão na Rádio Vale na próxima terça-feira. São 7h43, zap, zap de hoje.
8: Fala, Matheus Lopes do bairro da Bela Vista, Mateus. Bom dia.
7: Bom dia.
12: Bom dia, Bartô, bom dia, Roberto Moura. Tô aqui na escuta do Patrulha do Agreste. Matheus Loto, Bela Vista.
7: Valeu, Matheus.
8: Abraçando também o Roberto da Malhada, que já mandou recado aqui, mandou a foto da caixa de som também aqui no meu PV. Tá lá ligado aqui.
7: Bota pegado, Robertão da Malhada. Ó, tem agora na redação mais um áudio. Você tá com
8: sim,
7: outro aí na agulha?
8: Com outro aqui. Fala, Monra. Ô, Zé Rodrigues.
7: Pare com isso.
13: Bom dia, Batô, Roberto.
7: Bom dia, Zé Rodrigues.
13: Batô. Dá um alô aí pra Tonho. Tonho, filho de Bill Moraes.
7: Sim.
13: Dois de água. Ele compareça, puxa aqui. Eu tenho um particular com ele, viu?
7: É uma comprada.
13: Ele já sabe o que é.
7: É uma comprada.
13: Diga aí
7: que
13: as eleições já acabou. Viu? Compareça aqui, sem falta.
7: Doutor de Mil Moraes, eu chamo com ele Lavandeira. Ô Zé Rodrigo, o apelido dele é Lavandeira. Ô Doutor de Mil Moraes, ô Doutor de Lavandeira, vai pagar o que tu tá devendo a Zé Rodrigo, que eu nem sei o que é. Eu tenho certeza que tu prometeu alguma coisa a ele. E aí o caba nem promete, ele pensa que o caba prometeu e fica cobrando, tá?
8: Tá vendo?
7: Na redação tem ouvinte novo aí com a gente hoje. Bom dia, bom dia, bom dia.
10: Bom dia, Bartô.
7: Bom dia, querida.
10: Eu estou sintonizada no seu programa, viu? Um grande abraço.
7: Abraço.
10: Lúcia Cavalcante.
7: Ela, grande guerreira, grande figura. Um abraço, Lúcia. Mora no meu coração, irmãozão, uma irmãzona que Deus me deu. Manda abraço também para o irmão Zezinho, né? É que seu Zezinho que mora aí em frente. Na verdade, seu Zezinho tá em uma zona rural, em algum canto aí. Ele me disse, eu esqueci o nome do sítio. Você lembra, Lúcia, qual é o sítio que ele tá agora? Ele está num sossego, graças a Deus. Bom dia, seu Paulo, lá do posto de combustível. Que Deus abençoe. Grande figura, valeu. Muito bem. Valeu, Petrônio. Um abraço, meu querido. Muito bem. Petrônio, manda um abraço pra seu pai, viu, velho? É o coroa mais jovem que eu conheço. É o coroa que é mais jovem que os filhos. Sabia ou não? O pai de Petrônio.
8: Sabia não.
7: Conservadão. Deram uns pingos de sorte bem dado no homem. Um abraço aí, Petrônio. Um abraço, seu papai. Valeu, Petrônio. Tranquilo. Me veja aí um dia que você pode participar semana que vem, tá? Um abraço, meu querido. 7h45, quem mais tá conosco?
8: Fala, minha querida dona Fátima Alcântara. Tia Fátima Alcântara, bom dia.
14: Bom dia, Bartô. Bom dia, Roberto.
7: Bom dia, dona Fátima.
14: Ouvindo o programa, que Deus abençoe mais um dia, né? Estamos aqui ouvindo a notícia e que Deus abençoe nosso dia. Um abraço, meus queridos.
7: Um abraço.
14: Que Deus dê força aí cada dia.
7: Amém.
14: Você siga nessa jornada, que não é fácil, mas nós sabemos que é Deus do comando.
7: Amém.
14: Um abraço, meu querido Fátima Alcântara, aqui da Barra São Cristóvão.
7: Valeu, Fátima. Deus abençoe, minha querida. E a minha voz, ainda quem me acompanha no rádio, já, ainda está percebendo. E minha voz tá meio enfadada ainda, mas a gente tá por aqui. É, tô preocupado com essas viroses, viu, velho? Tá pegando todo mundo,
8: virose.
7: Já foi lá em casa umas 10 vezes essa danada. Tô preocupado que ela não volte agora, mas já tô sentindo aqueles sintomas aí horríveis.
8: Tome água, vitamina C.
7: Mas sempre, sempre. Água, eu tomo água desde que eu me acordo. Meu primeiro ato depois que eu acordo, escovo o dente, é um copão de água, quase meio litro de água todo dia. Mas enfim, vamos se cuidar, tá? A água é bom todo tempo. A água até alimenta, tá? Obrigado, Fátima, querida. Deixa eu mandar um abraço pra meu amigo, seu Luiz Carneiro, grande figura. Um abraço, seu Luiz, que Deus lhe abençoe, meu querido. Obrigado pela lembrança, pela amizade. O senhor é referência pra todos nós enquanto pessoas, tá? Um abraço, manda um abraço pra seu filho Ralph, gosto muito dele, encontrei com ele esses dias nessas lutas de eleição, encontrei com ele lá em Brejo Amadeus mais uma vez. Um abraço, estive no Brejo já ontem, na verdade, como diria minha avó, antonte, que foi antonte. Na segunda-feira estive no Brejo Sede, na terça-feira estive no Brejo Zona Rural, né? Uhum. Ontem, quarta-feira, estive no Brejo mais uma vez, que é São Domingos e área de São Domingos.
8: Sim.
7: Mas sempre aí na luta encontrei com o Ralph nessas lutas, tá? Que é o filho de seu Luiz Carneiro. Cheiro, seu Luiz, saúde e paz para o senhor. Quem mais tá conosco?
8: Isso, abraçando seu Luiz da Coxinha, né? Lá em São Domingos. Abraço, seu Luiz, irmão Luiz da
7: irmão
8: Coxinha.
7: Luiz.
8: Abraçando ele. Grande abraço, seu Luiz. Abraçando também o Reginaldo, lá de São Domingos também. Grande abraço, Reginaldo.
7: Valeu, seu Reginaldo, Dudu, toda a família. Ó, quem vem chegando agora, mais um ouvinte ilustre de São Domingos. Bom dia.
15: Bom dia, doutor. Bom dia, Roberto Moura. Estava só aqui na espera, esperando desde quatro e pouco aqui, acordar esperando esse programa.
7: Acaba, macho.
15: É um par de sucesso.
8: Aí tá certo.
7: Valeu, Edilson. Que Deus abençoe, meu querido Edilson, toda a sua família, meu guerreiro. Um abraço, Rony Son, tá conosco também. Graças a Deus, não para de chegar ouvindo, não, velho.
8: Rapaz.
7: Almir Rocha, um abraço, bom dia. Carló, bom dia.
8: Valeu, rapaz. Carló.
7: Deixa eu mandar um abraço aqui especial para Pep Silva, Pepão. Ele tem um metro e meio de largura e 3,20 de altura. É um gigante, Pep. Um abraço, Pep. Obrigado. Já trabalhou conosco no Patrulha do Agreste. É radialista também, é comunicador, animador de palco. Grande comunicador, aliás. E também é OPEC de rádio, viu?
8: Abraço.
7: Agora ele trabalha... Ele faz tudo, na verdade. É um guerreiro.
8: Uhum.
7: Acho que atualmente ele está trabalhando como instalador de antena... dessas antenas que tem agora aí alternativas, né?
8: Uhum.
7: Não tem o box, né?
8: Pra box. TV Box,
7: é isso aí, TV tá? Box. Um abraço, Pepe Silva! Quem mais tá conosco?
8: Isso, abraçando ele que também tá sempre ligado aqui com a gente, né? O nosso amigo, rapaz, tá sempre ligadinho com a gente lá no bairro, ali na Rua do Arame, é o Paraíba, lá da Rua do Arame, sempre ligado com a gente. O Dema também sempre ligado com a gente. O Mariano, também tem o Galego da Oficina, toda a turma lá sempre ligadinha com a gente aqui na Rádio Estação. Grande abraço para vocês, obrigado pelo carinho, obrigado pela audiência.
7: Muito bem, são 7h49, vamos voltar para o Zap Zap, não, vamos voltar para as notícias de hoje. Um abraço, seu Nilo, meu amigo Nilo Albuquerque, ó, Cláudio Souto, rapaz, fazia tempo que tava aqui conosco. Muito bem, rapaz, deixa eu dar um abraço aqui, meu amigo Claudinho. Um abraço, Claudinho, Cláudio Souto, mas pra gente é Claudinho, Claudinho das Antigas. Um abraço, Claudinho, Oséias. Um abraço, meu compadre Washington, lá do grupo. Um abraço, como é o nome do guerreiro aí que toma uma? Também todo mundo nesse grupo toma uma, né? Janaels. Um abraço. Eu não sei se ele se zanga, mas vou dizer Gato Preto, que é o apelido dele, né? Que é outro amigo nosso lá. É o grupo, rapaz.
8: Eu sei quem é.
7: Com o Madio. Com o Padio, ele chama com o Madio, com meu irmão Gil. Ó, pra aí.
8: Eu sei
7: abraço,
8: quem
7: os amigos da Antiga. Que Deus abençoe. Valeu, Claudinho. Bota lá no grupo esse áudio. Um abraço a todos. Janaelso, grande figura, é latifundiário agora lá no Sítio Bandeira, tá? Comprou o Sítio Bandeira quase tudo.
8: Aí tá
7: fazendo
8: certo.
7: O cantinho dele lá no Sítio Bandeira. Parabéns, merece, que Deus abençoe. Valeu, Claudinho, um abraço, querido.
8: Abraço, César Melo, toda a família também sempre na escuta aqui do programa. Abraço, César Melo, e toda a turma lá ligada com a gente. Abraço também, nosso amigo professor Rimário. Grande abraço, professor Rimário. Tudo de bom pra você, meu querido.
7: Grande figura, professor Rimário. Velho, não para de... A turma pensa que é porque a gente não quer fazer o patrulha com notícia, mas não é não, velho.
8: Não é não,
7: porque,
8: não
7: graças
8: não,
7: a Deus.
8: Quem foi falar?
7: Eu ouvi, o cara disse o apelido do colega aqui, carne beba, viu? O apelido do cara. Um abraço a turma.
8: Pare carne com isso.
7: Vê pra isso, velho. Vê
8: para com isso.
7: Pare por com que isso. Será que chamam com ele carne beba, velho? Será que ele toma um ou
8: será?
7: Não toma um? Ô Claudinho, dá um joinha agora aí no grupo pra eu achar o grupo, vá, velho, que eu não tô achando muita mensagem aqui. Dá só um joinha aí no grupo, cara, pra eu ver o nome dele mesmo, vá. Ó, mandar um abraço para Cláudio Souto, é o pessoal da CHS Atacado. Na verdade, são aqueles galpões, tá?
8: Sei,
7: Claudinho,
8: sei,
7: que
8: certo.
7: Graças a Deus, Deus abençoou ele, a esposa, toda a família. E hoje ele é um empresário, a gente tem muito... respeito e amizade e admiração pelas pessoas, né, que vem lutando, batalhando e vence na vida. E Claudinho é um desses, tá? Um abraço, Cláudio Souto. Grande figura, Claudinho. Mande aí, bota aí um joinha aí pra eu mandar um abraço pra Carne Beba, que eu quero ver o nome dele mesmo. Um abraço, Carne Beba. Um abraço. Ó, e toda a turma lá da CHS Atacado.
8: Abraço,
7: vende no Atacado e no
8: aí.
7: Varejo. Atacadão
8: isso,
7: aqui.
8: Oi,
7: mais um galpão aqui gigante. Um abraço. Rapaz, o botou aqui, bateu, qual o problema é comigo? Por que você não passa meu áudio? Quem é que tá falando aqui? Deixa eu ver. Quem é você? Deixa eu ver aqui. É uma mulher.
8: Eu sei quem é.
7: É Selma, é?
8: É, Selma.
7: Passa o áudio de Selma aí, pô. Por que você não tá passando o áudio de Selma?
8: É que eu passei direto aqui e não vi.
7: Não, Selma, passei não direto. É eu que controlo
8: eu passei
7: os
8: direto aqui.
7: É o Roberto
8: eu não
7: Moura,
8: vi.
7: Essa
8: eu
7: culpa
8: não vi,
7: é minha.
8: Eu não vi.
7: Bota o áudio dela aí, vá, por favor.
8: Vá, diga.
7: Sim, lá vai, Selma.
16: Bom dia, Bartô. Bom dia, Roberto. Deus abençoe vocês e proteja vocês e família. Bartô, você sabe dizer se existe uma tabela de preço para um mototáxi?
7: Ô Selma, existe um entendimento, não é a tabela, porque tabela é quando é definido, né, pela prefeitura ou pelos órgãos competentes, mas existe um entendimento que é R$8, só que quando é a distância curta, viu? Quando é uma distância mais longa, ele tem a liberdade de cobrar R$2 a mais de tarifa, então vai para R$10. Por exemplo, você pega um mototaxista no Moda Center, aí você vai lá pro Santo Agostinho, aí eles cobram R$2 a mais. Você pega no São Domingos, aí vai lá pro Oscarzão, eles cobram R$2 a mais. Não são todos que cobram, mas alguns cobram. Mas não tem nada que proíba isso, viu, Célia? Selma. Agora, qual é a melhor coisa? Você pergunta antes o preço. Ó, meu filho, eu tô indo daqui pra tal canto, quanto é? Aí fica, mas é 10. Você diz, não, pô, vou esperar outro. É a melhor coisa. Eu sempre pergunto. Quando eu pego mototáxi,
8: claro.
7: Ainda eu uso serviço mototáxi, tá? E aí eu sempre pergunto antes, porque como eu moro em São Domingos, às vezes meu carrinho fica na oficina, uma coisa ou outra, eu preciso de mototáxi. Eu pergunto, meu filho, daqui pra São Domingos, rua lá, pra José Pereira de Assunção, casa de Bartol Neves, o homem mais bonito da história.
8: É o quê? Agora, mentiroso.
7: Minha casa é referência, São Domingos, minha casa é referência. Né? Às vezes a gente nem percebe, modéstia à parte, o tamanho da história da gente. E aí eu vou deixar a modéstia toda de lado. Minha casa hoje é referência.
17: muitos anos minha casa é referência. Moro perto da casa de Bartô Neves. É a rua que Bartô Neves mora. Uhum. Por quê? Por causa da mídia, não é?
8: Claro.
17: Não é porque eu sou mais importante ou menos importante que ninguém. Mas pergunta, viu, Selma? O melhor negócio é combinar o preço antes. É 8, então eu vou. Agora nenhum cobra menos de 8, tá? Não conheço nenhum que cobra menos de 8.
8: Não, não cobra não.
17: É 8 ou 10? É 8 ou 10? Mas você pergunta, tá? Agora, é sobre mototáxi, pra gente não confundir aí o assunto, então a tarifa é essa, R$8, mas alguns cobram 10, mas não tem nada que proíbe eles cobrar, tá cobrar, bom, Selma?
8: Acho
17: que vou explicar, tá, querida? E a questão não é de escolher os áudios não, Selma, é porque chega muito áudio, muito, às
8: muito
17: vezes
8: áudio.
17: Passa
8: vai,
17: batido, filha.
8: Vai passando, tá? Entendeu?
17: A gente só tem gratidão a você e a todos os ouvintes, tá? 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
8: É bom, isso é bom.
17: Pepão Manutenções. Então tá aí o Pepe Silva, que é eletricista, né? Da parte elétrica e também da parte
8: também.
17: De manutenção. Vamos embora voltar, velho.
8: Vamos lá, a gente voltar não vê, pro volta mundo não. Da polícia.
17: Direto rasteiro do canto do mundo da polícia.
8: Muito bem. Notícia que gira a nível de Pernambuco com relação ao incêndio, Bartô, que teria ocorrido, né, no prédio da UFPE e mobilizou 5 viaturas do Corpo de Bombeiros Militar no Recife. De acordo com as informações, o incêndio que consumiu todo o prédio da Universidade Federal de Pernambuco, a UFPE, na cidade universitária, na zona oeste do Recife, na noite desta quarta-feira. De acordo com as informações, no local funcionava o prédio da Diretoria de Inovação e Empreendedorismo, a DINE, também conhecido como Positiva Innovation Office, ou também Núcleo de Inovação Tecnológica, o NIT. Segundo o Corpo de Bombeiros Militar de Pernambuco, a ocorrência foi confirmada. Até o presente momento, 5 viaturas foram enviadas até o local na noite de ontem para combater as chamas. Não houve informações sobre as causas do incêndio e sobre possíveis vítimas. Ainda a gente seguindo aqui na matéria, esse é o segundo incêndio registrado na UFPE em menos de 2 semanas. Há 8 dias, outro incêndio atingiu o Departamento de Física da instituição. Na ocasião, a universidade informou que não houve feridos e que a suspeita é de que as chamas tivessem começado em um forno mufla, equipamento utilizado em laboratórios para o aquecimento de substâncias. Então tá aí a gente trazendo essas informações, né? Um grande prejuízo aí na UFPE, né? 5 viaturas, né, Bartô, foram chamadas, aqui você pode ver nas imagens aqui, ó, né, nas imagens, né,
17: incêndio de grandes
8: proporções.
17: Fogo gigante, e na verdade não é um possível incêndio, foi um incêndio, né?
8: Sim.
17: Foi um incêndio, agora saber se foi um incêndio criminoso, né, ou se foi um incêndio incidental que aconteceu aí. Essa é a grande pergunta, e se foi criminoso, quem provocou e que pague, pelo menos é isso que eu preciso falar. Ó, deixa eu avisar que hoje às 11 da manhã, às 11 horas hoje, vou estar aqui junto com o Márcio Lipe, que vai ser convidado para o programa Política em Pauta, né? Sobre ainda o resultado das eleições, possibilidade de pauta de segundo turno também, mas muito sobre os resultados das urnas. Quais foram os resultados, os recados, os recados das urnas em Santa Cruz do Capibaribe, em nossa região, claro, Pernambuco também. Hoje vou estar com um amigo, parceiro e irmão, Iago. Urnas em Santa Cruz do Capibaribe, em nossa região, claro, Pernambuco também. Hoje vou estar com um amigo, parceiro

0: chega um, outro, ó. Jorge. Aí vai mandando, ó. Não para não, de jeito nenhum. Selma de novo, um abraço. Nilo Albuquerque. Ó, seu Nilo Albuquerque, tá vendo? Não para, graças a Deus. E hoje a gente tá dando prêmio a ninguém. O maior prêmio é você, ouvinte, ser o nosso parceiro aqui todo dia, velho.
1: Com certeza.
0: Isso é arretado. Não tem um orgulho maior para o radialista do que a interação com o ouvinte. O maior salário que um radialista tem é a audiência. Não adianta, daqui a pouco ganha R$1 milhão no rádio. Que não ganha, viu? O salário de radialista é sempre ali meia boca.
1: É verdade.
0: Mas o maior prazer que a gente tem, a maior realização que a gente tem é saber que você tá do outro lado do rádio. E quando você interage, ô, velho, aí é a cereja do bolo. Falar em cereja do bolo, vamos pegar o beco, porque a cereja do bolo da programação tá chegando.
1: É isso mesmo, poeirinha já tá na porta aguardando.
0: Graças a Deus. Todo bonitão. Vem aí Alcione Ferreira e a programação da sua rádio estação continua. Um abraço, Hélito, esposo de Alcione Ferreira, quase tira um dedo da coitada. Um abraço também a Wesley, filho dela, Val, o papai dela, toda a família sagrada de Alcione. Fica com Deus na programação, eu volto ainda hoje 11 da manhã, mas o Patrulha só volta amanhã, 6:30 da manhã, Roberto Moura.
1: Isso, eu volto também amanhã aqui no Patrulha do Agreste a partir das 6:30 da manhã. Um forte abraço a todos e até amanhã, se Deus quiser.
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1: Rádio Estação, 8 horas.
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querida vizinha aqui, né? O distrito de São Domingos, é no Brejo da Mateus, em Taquaritinga do Norte, Toritama. Enfim, em qualquer lugar desse Brasil e do mundo, você está no Estação Manhã. Eu sou Alcione Ferreira, muito prazer, vamos embora, vamos celebrar essa quinta-feirona, dia 8 de outubro de 2026. É isso aí, tá de idade nova? Meus parabéns, que papai do céu te abençoe, que essa data se repita aí, ó, por muitos e muitos e muitos anos. É isso aí, minha gente, vem celebrar comigo teu aniversário, tá bom? É, o WhatsApp tá liberado a partir de agora, o 81987855687. É através desse número que você vem pedir aquele som que você tá afim de ouvir. E já que hoje é quinta-feira, dia de TBT, eu propus aqui a gente fazer uma enquete, uma dinâmica. Vamos lá? Vamos? Como é que vai ser? Se você se encontrasse com uma pessoa, você, há 15 anos atrás, qual música você gostaria de apresentar pra ela? Qual era aquela música que, se você se encontrasse com você 15 anos atrás, você gostaria de cantar juntinho, você com você? Essa menina é maluca, né? Que ideia danada é essa? Mas é só pra gente aí ter o que papear, minha gente. Então, olha, se eu me encontrasse com a Alcione de 15 anos atrás, eu ia cantar alto. Agora era alto mesmo. Essa daqui, viu? De Cássia Eller, aumenta o som e vamos embora cantar comigo, Malandragem.

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0: de muito trabalho e muito suor, não é mesmo? É isso aí, viu? Olha, sem pantinha aqui, sem politicagem, o povo nordestino é o mais bravo que existe nesse Brasil todinho, viu? Não por isso os pernambucanos não tinham se tornado até o dono de um país. É Pernambuco, meu país, morro de orgulho. Olha, vamos embora, minha gente. Vamos de Flávio José, daqui a pouquinho, é nordestino lutador o nome da música. Mas antes, porém, vamos embora falar aqui com esse povo, vamos lá? Bom dia, minha querida.
1: Bom dia, Rádio Estação, bom dia, Alcione Ferreira. Eu só tenho a agradecer a Deus, o Senhor hoje é a minha rosa do deserto.
0: Eita.
1: É uma rosa linda, uma rosa que, uma flor, que não é tão fácil, né?
0: É,
1: mas ter ela em casa,
0: né?
1: Mas você é a minha rosa do deserto. Eu quero pedir uma música com Os Nascimento, é sua alegria, para oferecer a todo mundo aqui da rua, da Assembleia, para você, para Dalva, para Val. Te amo, minha linda. Fátima Alcântara, Balsa.
0: Um

0: ele chegando. Bom dia.
1: Alcione, bom dia. Aqui é Sinando de Lagoa de Pedra. Tá com a excitante a música Paz, meu amigo. Ofereço a todo que escuta o seu programa.
0: Muito bem, meu querido. É isso aí, viu? Esse é o Sinani. É. E na nossa pergunta de hoje, eu tô perguntando a você. Se você se encontrasse com o seu eu de 15 anos atrás, qual música você gostaria de cantar juntinho com ele? Hã? Então você vem aqui e pede e a gente toca, tá bom? É, faz igual a nossa querida Ana. A Ana que tá aqui no bairro São Miguel, tá pedindo música e vai curtir sim, tá bom? É isso aí, vai mandando tua mensagem através do 81987855687. Esse é o nosso zap zap da alegria. Venha-se embora, venha fazer esse Estação Manhã aqui juntinho comigo. Olha, eita, forrozinho bom. Eita, se tem uma coisa que nordestino sabe fazer é ritmo, olha.

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1: 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Bom dia, galera. Se acordei agora. Já tomado café todo mundo? Já tomei café.

0: energia pra esse povo. 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É isso aí, meu povo. 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Agora vamos embora, né, minha gente? Vamos saber aqui? Ô, Elizabeth, se tu se encontrasse com tudo de novo, assim, uns 15 anos atrás, qual seria a música que vocês iam curtir junto? É, hoje nós estamos nessa história de eu e eu mesmo. De mim pra mim.
1: Bom dia, ouvintes. Aqui é Elizabeth Pereira, do bairro Dona Lica 1.
0: Oi, maravilhosa.
1: E sobre a enquete, a música que eu ia escolher para escutar com eu
0: de
1: mesma
0: mim pra mim.
1: Muito bem. Astronauta de Mármore.
0: Eita, que música linda.
1: Com nenhum de nós.
0: Ah, pois eu ia querer escutar, viu? Com você e eu também. Era, pronto, ia ser nós três. Um beijo, Elizabeth. Um beijo a todos aí. No Dona Lica 1, Dona Lica 2, em todos os bairros da nossa cidade. Olha o meu amigo Matheus. E aí, Matheus, bom dia, tudo bem com você?
2: Bom dia, minha amiga Alcione. Quem fala é Matheus Lopes, do Bela Vista.
0: Esse curto.
2: Tô aqui tomando uma cachaça.
0: Ah, meu pai.
2: Olha, toca uma música de Roberta Miranda pra mim. Se eu me encontrasse com uma pessoa, sabe o que é que eu dizia? Pode ser 15 anos, um mês. Eu dizia, vá com Deus,
0: Eita.
2: Vá com Deus. E se tiver sorteio, bota eu aí, viu?
0: Sim, tá colocado.
2: Então, eu aí. Eu não tenho sorte com mulher, mas quem sabe eu tenho sorte no sorteio.
0: Não é, Matheus? Olha, vá

0: Deixa eu mandar um beijo aqui pra querida Josefa, ela que tá lá em São Domingos e tá pedindo música aqui, oferecendo a todos os ouvintes, pra mim, pra família dela, pra minha família. Muito obrigada, minha querida, pra todos nós. Uma excelente quinta-feira pra você, tá bom, minha lindona? Olha a minha amiga Luciene, bom dia, maravilhosa.
1: Bom dia, Alcione. Aqui é Luciene de São Domingos. Ô, Alcione, nessa enquete que você está perguntando hoje, eu acho que eu queria, há 15 anos atrás, eu queria a música de Cazuza, aquela Ideologia.
0: Que boa!
1: Para oferecer a toda a minha família, para você, para a Daiane, para todos os ouvintes, para a Evanice, viu? E um cheiro, minha linda, e um ótimo dia. Eu quero participar do sorteio.
0: Tá participando.
1: Bora mudar a música hoje, né?
0: Muito bem, minha maravilhosa. Hoje é TBT, né? Então vamos embora. Então o Sinando pediu e a gente vai curtir Página de Amigos com Chitãozinho e Chororó. Essa também eu escutaria, eu com eu mesmo. Então eu vou escutar junto com vocês.

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0: salvo engano aqui. 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E seguimos aqui com o nosso Zap Zap da Alegria. A galerinha vindo com tudo. Me contar aqui qual é a música que você tá a fim de ouvir neste TBT. É, você quer ouvir qual música? Faz igual a nossa amiga aqui. Eu vou descobrir com minha bola de cristal. É, acho que é a Josi. É isso aí. A Josi tá pedindo música, tá querendo também participar do sorteio. Muito bem, minha lindona, vai participar. Olha o meu amigo Wilson, bom dia. Opa, peraí, volta.
1: Bom dia, Alcione. É o Wilson.
0: Bom dia,
1: mesmo.
0: Wilson.
1: Vamos de TBT hoje, com vida de playboy, Carlos Gonzaga.
0: Eita.
1: Pode ser.
0: Pode ser, eu procurei esse vida de playboy, mas eu tô achando que ele só tá fazendo um juramento aqui, viu, Wilson? Foi o que eu achei, nós vamos ouvir essa. A gente vai, viu? Pode deixar, é um brega rasgado, aqueles assim, bem brega mesmo. Que a gente gosta, né? Afinal de contas, como diz Pitombinho, o mundo é brega. Olha ele chegando. Bom dia, meu querido amigo.
2: Bom dia, Alcione Ferreira. Bom dia a todos da Rádio Estação Sade. Já que hoje é dia do nordestino, um lugar que eu tenho muito orgulho. Nasci de São Paulo, mas cresci e me criei aqui. Então, sou nordestino e pernambucano.
0: Sim, sim.
2: De crescência e vivência.
0: Coisa boa.
2: Gostaria de ouvir uma música de Elba Ramalho. O nome da música é Nordeste Independente. Ofereço a cada ouvinte que está na escuta do programa, a todos vocês. Aqui quem fala é David Costa, da Rusqueira Campos, bairro Centro.
0: Muito bem, David, pode deixar, viu? Vou tocar assim. É, o pessoal fica aí, né, minha gente? Com esse negócio de xenofobia, o nordestino isso, o nordestino aquilo. Acho que a gente é muito arretado. Respeite, por favor. Se a gente ficar independente do resto do país, olha, vai ficar dependente da gente e muito, né? Pouco não. Olha, bom dia.
3: Bom dia, Alcione. Aqui é a Vitória de Nova Morada. Queria pedir a música Telegrama, do Zeca Baleiro.
0: Eita, essa é outra belíssima.
3: Oferecer para meu primo Pedro, minha tia Neide, do Cruz Sim. Alta, minha mãe e para todos que estão escutando.
0: Muito bem, Vitória. Um excelente dia para você, minha maravilhosa, para toda essa turminha aí, viu? Grande beijo. Bom dia, minha maravilhosa.
4: Bom dia, Alcione. Aqui é Elisete do bairro São Miguel.
0: Oi, Elisete.
4: Gostaria de ouvir a música Coração pela Família, com o Padre Zezinho.
0: Sim.
4: E oferecer a todos os ouvintes, a Nicleide, a Davi, a minha filha Carol, meu
0: Sim.
4: filho Carlos, meu neto Ravi Augusto. A Aldi, a Rosilene, né? Que também estão aqui no bairro São Miguel, no Bela Vista.
0: Eita, coisa
4: também.
0: Boa, a audiência topada.
4: E Malhado
0: topada.
4: Do Mene, aqui, Ana e Cleide. E doente, mas aqui na escuta. Estou na batalha e na escutinha aqui. É um bom dia aí para você também, Alcione.
0: Um bom dia, minha maravilhosa, de saúde pra você, viu? Que papai do céu renove aí as suas forças. Muito obrigada a você e toda essa turminha aí ouvindo. O Ravi, o vaqueirinho Davi, olha a todos. Um beijo bem grandão. E melhoras pra você, viu, Elisete? Papai do céu lhe abençoe com muita saúde, muita, tá bom? Um beijo, ó, no seu coração. Quero o maior bem. Olha quem chegou por aqui que eu também quero o maior bem. É ele, essa potência mundial, Diego Negão. Diego, um beijo pra você, um excelente dia, tá, meu querido? A Solange também vem chegando por aqui. É ela que tá lá na malhada, tá pedindo música e vai curtir. É isso aí, minha gente. Agora vamos embora, vamos de música. Vem chegando Roberta Miranda e a música é Vá Com Deus. Mas não vá não, viu? Fica aqui na sintonia da 88.9. Aumenta o som. Essa é boa de cantar bem alto. Vá com Deus.

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0: Cazuza aqui no som da sua rádio estação e a música Ideologia. Eu quero uma pra viver. É, todo mundo tem que ter a sua, né, minha gente? Tem que respeitar do outro, viu? É bem assim que funciona. 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E agora a gente segue aqui, viu? Segue com os melhores ouvintes. Vamos aqui para o nosso Zap Zap da Alegria. É isso aí. O WhatsApp chamou e a gente atende. Muito bom dia.
1: Bom dia. Queria participar do sorteio.
0: Tá participando.
1: E a música que eu, se eu fosse ouvir comigo mesmo há 15 anos atrás,
0: sim,
1: seria Asas Morena.
0: Eita.
1: Moreninha, meu amor.
0: Olha, deixe ele.
1: Aqui é Manuel, aqui do Bairro da Moda.
0: Muito
1: queria
0: bem.
1: Ouvir a música e oferecer a todos, em especial a minha esposa Luciene, que está lá no Moda Centro trabalhando.
0: Muito bem, um abraço aí ao casal Manuelson e Luciene. Muito bem, a família, né? Eu tô vendo um filho aqui na foto. Muito bem, Manuelson, pode deixar que a gente vai curtir sim, tá bom? É isso aí, minha gente. Olha, mais um ouvinte chegando. Bom dia.
2: Bom dia, bom dia. O senhor aqui é Nalva. Na ITEC,
0: oi, Nalva.
2: Eu escutar a Legião Urbana. É nós, maravilhosa.
0: Um beijo, minha linda.
2: E depois de nós, é nós de novo.
0: Desse jeitinho. É desse jeitinho, viu, Nalva? É nós e depois de nós, é nós de novo. E só dá nós aqui. É a 88.9. Juntinho com você em todos os momentos. Bom dia.
3: Bom dia, Fiane. Eu sou a Van Van, aqui de
0: oi,
3: São Miguel.
0: Van
3: Van. Assim, eu gostaria de ouvir a música com Fagner.
0: Sim.
3: Encosta a sua cabecinha no meu ombro e chora.
0: Eita.
3: Não sei a letra dessa música, não, mas é bem por aí. Pra desengasgar essa música, só bebendo a garrafa d'água. Bora beber água, mulher. Para essa música pra você e todos os ouvintes da rádio.
0: Obrigada,
3: um
0: maravilhosa.
3: Um abraço, Luciano. Então, bom dia.
0: Um bom dia pra você, Van Van. É isso aí, olha, beba água, viu? É paz protetor, você não achou sua cara no lixo e

0: na Rádio Estação. Mais um ouvinte chegando, bom dia.
1: Bom dia, aqui é Miguel do São Miguel. Eu queria pedir a música da Marília Mendonça, oferecida para Lucas, Vitória, Pedro, tia Dina e tia Neide.
0: Muito bem, Miguel, um excelente dia pra você, pra toda essa turminha aí juntinho com você, tá bom? Olha, um beijo aqui da tia Alcione pra você, tá bom? Seja sempre muito bem-vinda aqui na Rádio Estação, um cheiro, meu lindão. Olha, mandar um beijo aqui pro querido Teteca, ele que mandou um link aqui, já eu vou ver do que se trata. Um cheiro bem grandão pra você, viu, Teteca? E um excelente dia pra você e toda a turma do Nezinho Arruda, não é mesmo? Olha ela chegando, eu só suspeito que essa tia Neide aqui é a mesma tia Neide lá do Miguel.
2: Bom dia, Alciona, bom dia, eu gostaria maravilhosa. De ouvir Alma Gêmea com Fábio Júnior, pra oferecer pra você, pra Vitória, minha sobrinha, Pedro, meu sobrinho, Miguel, meu sobrinho, na nova morada, Solange do Cruz Alta, e para todos os ouvintes. Beijos, Neide do Cruz Alta.
0: Um beijo, Neide. Muito bem, um beijo. A Neide, olha, que saiu aí divulgando a nossa rádio, tá todo mundo ouvindo. Um cheiro, viu, minha maravilhosa? Gostando de ver. Vamos embora, vamos de música, aumenta o som. É, porque é o juramento de um playboy. 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
1: Os políticos, os homens do poder, esses que deveriam resolver, se empenhar em resolver, em solucionar os problemas sérios e definitivos do nosso país, eles permanecem em Brasília, nos gabinetes. Quando se aproxima o ano das eleições, eles saem de Brasília, não é? Vão lá. Eles pegam um avião, vão lá no Nordeste, sobrevoam a região, né? Se certificam de que há seca realmente no Nordeste e entra ano, sai ano, nada vem e o sertão continua ao Deus dará. Então, diante dessas circunstâncias todas, é que o poeta popular já está fazendo música, coisas engraçadas, evidentemente, mas mais ou menos assim. Imagine o Brasil ser dividido e o Nordeste ficar independente. Então, senhoras e senhores, com vocês, Ivanildo Vila Nova e Trupe Zupe, Braulio Tavares, o raio da Silibrina.

de fato, é preciso torná-la de direito. Quando um dia qualquer isso for feito, todos dois vão lucrar imensamente, começando uma vida diferente da que a gente até hoje tem vivido. Imagina o Brasil ser dividido e o Nordeste ficar independente. Obrigada.

o idioma ia ser nordestinense, a bandeira de renda cearense, asa branca era o hino nacional, o folheto era o símbolo oficial, a moeda do tostão de antigamente, com

se tornar realidade e alguém do Brasil nos visitar, nesse nosso país vai encontrar confiança, respeito e amizade. Tem o pão repartido na metade, tem o prato na mesa, a cama quente. Brasileiro será irmão da gente.

0: dos dois se respeitam no presente. Se isso aí já deu certo antigamente, nesse exemplo concreto e conhecido, imagina o Brasil ser dividido, o Nordeste ficar independente. Muito obrigada, senhor Sul. Muito obrigada, senhor Sul. Muito obrigada. Povo do meu Brasil, políticos brasileiros, não pensem que vocês nos enganam, porque o nosso povo não é besta.
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0: Zeca Baleiro e a música Telegrama. É bom, né? Quando a gente acorda assim, com vontade de mandar flores ao delegado, de dar bom dia pro português da padaria. Eu mesmo venho dando bom dia a todo mundo que eu encontro na rua. Eu não quero nem saber se vai responder ou não. Eu tô lá dando bom dia ao povo. É que eu não sou nem obrigada a deixar o povo sem o meu bom dia. 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É isso aí, minha gente. Olha só, vamos agora aqui para o nosso Zap Zap da Alegria. É isso aí. Simbora mandar alô para esse povo.
1: Bom dia, Alcione. Aqui é Ivonete do São Miguel. Eu queria ouvir uma música com o Rick Jane, Ao Lado de Deus. Ofereço a você e a todos que estão na escuta.
0: Muito bem, Ivonete. Um beijo bem grandão pra você, minha maravilhosa, uma excelente quinta-feirona. Olha só, a Sivoneide. Sivoneide chega por aqui dando seu bom dia.
2: Bom dia, Alcione e todos os ouvintes. Aqui é Sivoneide, do Bela Vista. Gostaria de ouvir a música Por Causa de Você, com os Fives. Ofereço pra você, todos os ouvintes, minha cunhada Tereza e minha comadre Lucinha.
0: Muito bem, minha maravilhosa, um beijo pra você, pra Lucinha, pra sua comadre, e agora eu me esqueci, Tereza, muito bem, é isso aí, a cunhada, né? Um beijo pra todas, viu? Elas são as três maravilhosas aqui da Rádio Estação, não tem as três espiãs demais? Pronto, elas são as três maravilhosas. Bom dia, maravilhosa!
3: Bom dia, Alcione, Sandra Lima aqui do São Miguel. Alcione, com certeza a música que eu ia cantar pra mim é Deslizes. Essa música, ela faz história, viu? Cheirinho.
0: Cheiro, Sandra Lima. Muito obrigada pela sua participação. Beijo maravilhosa. Deixa eu mandar um beijo também aqui pra toda a turma que tá lá na Aliri Lingerie. A querida Maria Helena e toda a turma da Aliri Lingerie. Sintonizada aqui na 88.9. Aproveite já, mando beijo pra dona Maria Belmiro. Vamos embora mandar beijo também pra facção de bar, Junto e Misturado, pra Fátima, pra todo mundo, olha, que tá aí costurando, pegado no batente, trabalhando e ouvindo a Rádio Estação, tá bom? Mandar um beijo aqui pro querido Beto do Doce. Beto, um cheiro bem grandão pra tu, um excelente dia, meu querido. É isso aí, minha gente. Agora vamos embora, vamos de música. Padre Zezinho, oração pela família.

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0: Que isso? Isso não é uma música não, minha gente. Como diz Dayane, isso é uma pedrada direta ao seu coração. E olha só, falando em Dayane, ela junto com seus amigos estão aí um projeto, já há mais de 6 anos que a Dayane junto com seus amigos tem aí o projeto Fazendo Criança Feliz, levando alegria, amor e muito carinho para todas as crianças aqui de Santa Cruz e região. Aliás, eu queria ela que fosse para todos, porque é assim, minha gente. O projeto é para distribuir aí guloseimas, brinquedos para as crianças da nossa cidade. Eles estão aí nesse projeto já há 6 anos. E o que é que a gente faz? A Rádio Estação esse ano abraçou essa causa e tá dizendo aqui a você que deseja participar também junto com a gente desse projeto, que estamos aceitando as doações. É isso aí. Você que tem aí uma confeitaria, uma bomboniere, você que tem um supermercado, você que quer doar aí um saco de pipoca, um pacote de bala, seja o que for, toda ajuda é muito bem-vinda, tá bom? O projeto Fazendo Criança Feliz está aceitando aí as doações. Então, se você não pode ir até eles, eles vão aí pegar sim, tá bom? Através do 81, o 9... aí, 93-46-2823. Repetindo pra você, 81-9-93-46-2823. Esse é o número aí, ou também você pode deixar aqui na rádio, tá bom? As suas doações. É pra gente aí sair distribuindo pras crianças. Guloseimas, brinquedos, enfim, o projeto Fazendo Criança Feliz. A Dayane, que é locutora aqui no horário da tarde, já faz parte desse projeto há 6 anos. E o que é que ela fez? Ela trouxe pra gente e a gente abraçou. Então a gente quer que vocês, nossos ouvintes, abracem também essa causa, tá bom? Vamos embora, vamos fazer um monte de criança feliz aí no Dia das Crianças, tá bom? Desse jeitinho. Agora vamos embora aqui para o nosso Zap Zap da Alegria, falar com os nossos queridos ouvintes. É isso aí, olha o Rony. O Rony foi o ganhador ontem do corte de cabelo lá do salão. Aí a barbearia Varão do Corte. Será que o Rony aí deu um ok aí para os serviços do nosso querido amigo lá da barbearia? Vamos saber aqui agora.
1: Bom dia, senhor. Aqui é Rondô Malhada. Tô com aí de favorando aí, assim, por favor. Falar sobre outro, sobre a barbearia Varão do Corte. Barbearia top, bom atendimento, trabalho bom.
0: Olha.
1: Não tenho o que dizer, não, de um canto daquele, não. Super recomendo.
0: Tá vendo aí?
1: Quem precisar de um corte de cabelo topado, vá pra barbearia Varão do Corte. Lá é ouro lá, só luxo.
0: Tá lá. Vendo aí?
1: Gostei muito, viu?
0: Muito bem, Rony. Olha, ele mandou aqui uma foto, viu, do corte de cabelo. Tá bom, tá bonito. Muito bem.
2: Muito bem.
0: Eu acho que a esposa do Rony aprovou, viu? Muito bem. É isso aí, olha, tá vendo? O irmão, que é lá o dono da barbearia do Varão do Corte, não faz caminho de rato na cabeça de ninguém não, viu, minha gente? Ele corta bem direitinho, que eu tô vendo aqui na foto que o Rony mandou. Muito que bom, gostei. Obrigada, viu, Rony, aí, por confirmar que a gente só sorteia coisa boa pros nossos ouvintes. Olha só, e por aqui vem chegando ele, o meu amigo Mia Som, que tá lá na Rua São Paulo, em alto e bom som, pra rimar. Aí, com o som ligado aqui na 88.9, um cheiro pra você, viu, Rony? Olha ele chegando. Bom dia, Edgar.
3: Bom dia, aqui é Edgar de São Cristóvão. Queria pedir um pagodezinho com o grupo Pique Novo, só pra ouvir. Concorrer ao Supremo aí.
0: Muito bem, Edgar. Um excelente dia pra você, meu querido. Um cheiro bem grandão, uma quinta-feira abençoada. Agora vamos embora, vamos, já que a gente falou em Dayane, lembra aí do Projeto Feliz, Fazendo Criança Feliz. Aí a gente vai agora o quê? Ouvir Mirosmar. Porque a gente vai ouvir Zezé de Camargo e Luciano e o nome da música é Cama de Capim. Eita, que essa eu curtia quando eu era uma jovem.

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1: Rádio Estação 10:02.
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0: se era mulher. Era alguma coisa. Aí eu digo, eu vou esperar ver se ela vem. Ela veio, viu? Ela veio e eu paguei minha dívida. Bom dia, Selma, minha maravilhosa. Tudo bem com você?
1: Bom dia, linda. Passe minha música que eu pedi ontem, viu?
0: Não devo mais.
1: E eu queria saber de David Costa o que é que ele tá achando do Nordeste. Porque nós somos desclassificados pelo povo da cidade grande.
0: Não,
1: eles
0: mulher.
1: Falam muito mal. Eu amo meu Nordeste. Amo. São um povo de coragem. Povo de coragem que trabalha no maneiro, no pesado.
0: Sim.
1: Trabalha no que vem. Ele que é paulista, né? É o paulista. Aí o que é que ele tá achando aí do Nordeste?
0: Ô Selma, pois ele abraçou muito bem, viu, o Nordeste. Ele disse aqui que tem o maior orgulho do Nordeste, que já se considera pernambucano. Ele disse aí na fala dele, ele disse que ele era pernambucano, nordestino, de criação e de vivência. Foi isso que ele falou, é isso aí, viu? O David também tem orgulho, igual a você, de sermos nordestinos todos nós,
2: viu? Ô Selma, só me lembra a música.
1: Eita, ele que eita, é paulista, eita. Né?
0: Olha.
1: É o paulista. Aí o que é...
0: Pronto, olha aí, tá vendo? Eu pedindo pra Selma me lembrar a música, depois eu lembrei e toquei. É isso aí, olha, Selma, muito obrigado pelo seu pedido musical, um cheiro bem grandão pra você. E é isso aí, minha gente, somos todos nordestinos, temos todos orgulhos de nossas raízes. Quem não é do Nordeste, mas vem pra aqui, como David Costa, né? Constrói sua vida, sua família, abraça, ama, quer bem. Porque é isso aí, minha gente, nós somos, no final das contas, todos brasileiros, todos humanos, todos filhos de Deus, e o que vale é isso, viu? Olha, vamos que vamos aqui, né? Vamos embora. Olha, a Claudiane disse aqui, eu quero participar do sorteio, tá participando. É isso aí, minha gente. Hoje tem sorteio de uma limpeza dental lá do Centro Médico Santa Saúde. O Centro Médico Santa Saúde que fica aí no centro da nossa cidade, na José Francelina Aragão, contando aí com diversas especialidades para cuidar da sua saúde. E a saúde começa pela boca. E o que é que eles fazem? Liberam a limpeza dental para os nossos ouvintes toda quinta-feira. E aí, é bom ou não é?
3: Que demais!
0: Tá vendo aí? Vamos embora. Olha o Edgar aqui. Edgar, bom dia, meu querido.
4: Bom dia, aqui é Edgar de São Cristóvão. Queria pedir um pagodezinho com o grupo Pique Novo, só para ouvir.
0: Ah, é verdade, a gente já tinha escutado a música, não, eu tô devendo ainda. A gente tinha escutado o áudio do Edgar. Olha, vem chegando, meu amigo. Deixa eu baixar aqui. Bom dia,
5: galera do barulho, aqui é Doca Kidson, no Mingo Lava Jato, negada. Com Polentinha do Arrocha, Dama de Vermelho, pra oferecer a minha irmã Nissa, a meu irmão Júnior, a Moura Rosiel, o Danado do Cui aqui em São Domingo, e toda a mão dessa aqui do Lava Jato. Bota a pegada, nega, tem fuxico aí hoje ou não, diga alguma coisa.
0: Tem fuxico, Doco, eu preparei aqui um fuxico internacional. Ó, você sabe a Shakira? Ela não era casada lá com aquele jogador, o Piquet? Pronto. Ah, pois você sabia que eles foram parar lá no tribunal? É isso aí, minha gente. Eles têm dois filhos, viu? É, a Sasha e o Mila. Um de 11 anos, outro de 12. É, a menina e o menino, aí o casal. Aí, um mora em Madrid e o outro mora lá em Barcelona. Não, em Madrid não, aliás. Agora deu branco, vamos lá. Em Miami, minha gente, eu troquei os M's aqui. A Shakira mora em Miami com as crias do casal. É, ela mora lá em Miami. Aí o Piquet mora lá em Barcelona. Aí fica longe, né? Aí dá muitas horas de viagem. Aí sabe o que foi que aconteceu? A Shakira foi lá dizer, olha, que nos feriados de escola, esses feriados curtinhos, quem tinha que vir ver as crianças era o Piquet, porque ele quem é o adulto. E não as crianças se cansarem horas e horas de viagem pra ir até lá onde tava o pai e precisou do juiz, viu? Pra chegar nesse acordo. É isso aí, minha gente. Tá pensando que só é pop que quebra o pau, é? E aí, gostasse, Doca, desse fuxico internacional? Tá vendo? Um serviço pra toda essa turma. Um beijo bem grandão pra vocês, Doca. Obrigado pela sua participação.
6: Bom dia, Alcinho. Nós é fim de São Domingo. Toca uma música de Marília Mendonça. Obrigado.
0: Muito bem, o Miguelito pediu. O Miguel pediu música de Marília Mendonça e eu vou tocar pra vocês dois, tá certo, minha lindona? É isso aí. Olha, o nosso amigo ouviu a música dele, ficou todo feliz aqui, mandou áudio, mandou gatinho, mandou vídeo, mandou gatinho dançando e disse que a gente é a melhor rádio.
3: Que demais!
0: Muito bem, gostei de ver, viu? É isso aí, a Selma também ficou contente com a sua música e agora vem chegando ele, o meu amigo Carlos.
7: Aqui é Carlos de Lima Silva, do bairro Bela Vista, Nossa Santa Cruz. Queria escutar qualquer música com Raul Seixas. Queria participar do sorteio que vai ter da limpeza de dentro aí hoje,
0: tá
7: pela manhã.
0: Participando.
7: Valeu? A estação tá tudo de bom.
0: É isso aí, muito bem. Então vamos embora, vem chegando o Fagner aqui no som da sua rádio estação.

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0: consagrar a nossa vida, os nossos dias a Deus, tá bom? Essa música aí quem pediu foi o querido Teteca. Teteca, um cheiro pra você, viu? Teteca sempre muito carinhoso, muito atencioso aqui. Mas rapaz, eu toquei a música da Selma e ela tá aqui, eu quero escutar a minha música. Ah, ela curtiu, escutou a música, ainda bem, muito bem, viu, Selma? Um beijo. Que bom que você ouviu, eu pensei que você tava na feira e não tinha escutado. Eu já ia pedir pra Vanvan lhe lembrar, viu? Vanvan é uma amiga aí da Selma, eu vejo elas papeando no programa de Pitombinha. Sempre, sempre elas estão papeando aí juntinho. Olha ela chegando por aqui. Bom dia, Brasil!
1: Bom dia, Alcione. É Silvânia de São Cristóvão.
0: Oi, Silvânia.
1: Guilherme Arantes.
0: Sim.
1: Tia Richard. E me ofereço para vocês todos os ouvintes. E sou uma gostinha com orgulho.
0: Muito bem, minha maravilhosa, um cheiro pra você, viu? Olha, a Vanvan tá aqui fazendo sinal de positivo e operante, que ela é amiga da Selma e que elas agitam aí do programa de brega aí do Pitombinha, viu? Olha só, minha gente, deixa eu falar pra vocês de um projeto muito bonito que a Daiane aqui, nossa locutora das tardes, ela tá participando, ela aliás já participa aí há mais de 6 anos que ela participa desse projeto. É, ela tá lá junto com a turma. Elas estão recolhendo aí, né, as doações de pirulito, bala, pipoca, brinquedo, enfim, tudo que faz aí a alegria da criançada para que seja distribuído. Eles estão recebendo as doações até o sábado, é isso aí. O nome do projeto é Fazendo Criança Feliz. Então você que deseja aí dar aquele seu, sua contribuição, sua gotinha de amor aí para esse projeto tão bonito da Daiane e os amigos aí que se juntam para fazer a alegria da criançada mais carente da nossa cidade, vocês podem deixar suas doações aqui na rádio ou então vocês podem entrar em contato através do 819-9346-2823. Repetindo, 819-9346-2823, tá bom? Ou pode deixar aqui na rádio que aí a gente vai fazer um monte de criança feliz. A gente vai se abraçar aí nesse intuito, tá bom? Olha, o que será que a Vanvan veio nos contar aqui?
2: Só vai pra feira amanhã, senhora.
0: Ah, Selma só vai pra feira amanhã. Então hoje ela ouviu a música dela, essa maravilhosa. Muito obrigada pelo carinho de vocês, viu? Olha, vocês são os ouvintes muito, muito, muito ligados, né? A gente fala e vocês já respondem. Que coisa boa! Agora deixa eu ir embora aqui e tocar música pra vocês. É, vem chegando Alma Gêmea com Fábio Júnior. Quem também é fã do Fábio Júnior é a querida Sandra Lima.

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0: Eita, música aí com Rick Renner, né? Dá saudade. A galera pede aí pra recordar dessa voz marcante que nos deixou aí precocemente, né? Ainda tinha muito sucesso pra fazer, tava em turnê aí junto com o Renner, mas fazer o que, né? São coisas da vida. Olha só, meu povo, vamos embora aqui para o último alô de hoje. Esse alô vem da nossa capital Recife, diretamente lá de Boa Viagem. O querido amigo Cristiano Henrique, ele que pediu uma música que infelizmente não vai mais dar tempo de tocar, mas eu prometo. Eu não vou prometer não, amanhã você me lembra, certo? Vou tentar me lembrar, amanhã tocar, tá bom? Ele pediu música e ele oferece pra esposa dele, a Emily, pra toda a galera da Boutique do Cris, toda a turma lá em Boa Viagem, na nossa capital Recife. Cris, muito obrigado pelo seu carinho, pela sua audiência, um beijo a todos aí em Boa Viagem e muito obrigado pelo carinho, viu, meu amigo? É isso aí, minha gente, olha, todo mundo devidamente cadastrado aqui no nosso sorteio, a gente vai para aquele momento, porque como diz aí na música que a gente acabou de ouvir, o show tem que continuar e o nosso show aqui da Rádio Estação continua daqui a pouquinho com ele, o Márcio Felipe, o Política em Pauta, ele que vem aí sempre trazendo as pautas tão necessárias sobre as políticas, né? Políticas aí da nossa cidade, do nosso estado, do país e do mundo. É isso aí, mas agora é aquele nosso momento, viu? Aquele momento tão aguardado por vocês, nossos queridos ouvintes.
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0: Deixa rufar os tambores por aqui, porque aí dá mais emoção, né? O coração bate assim no som dos tambores e aí dá certinho aí a batida. Vai mandando tua vibração boa aí. Quem será que vai aí cuidar do seu sorriso, hein? É isso aí, meu povo. A gente já tem aqui, olha, final do número. O final do número 0979. Quem é você? Vamos descobrir aqui juntinhos, vamos lá?
2: Bom dia, queria participar do sorteio e a música que eu, se eu fosse ouvir comigo mesmo há 15 anos atrás, seria Asas Morena, Moreninha, meu amor. Aqui é Manuelson, aqui do Bairro da Moda. Queria
0: pronto,
2: ouvir a música.
0: Manuelson do Bairro da Moda, meu querido. Você acaba de faturar aí uma limpeza dental lá do Centro Médico Santa Saúde. Vai mandando teu nome completo aí, que eu vou preparar o teu voucher. E você vai lá visitar, né, o Centro Médico Santa Saúde. Agendar direitinho lá com a turma, tá bom? Beijo grande a todos. Fiquem com Deus. Até amanhã, meu povo. Olha, quem não deu tempo eu tocar a música, entenda, não sou eu, é o tempo, viu? É a hora que passa muito rápido. Então, desde já, eu já peço desculpa, mas agradeço de coração a todos vocês. E amanhã a gente se encontra naquele sextou animado de música nova. Procurar aí uns lançamentos pra gente ouvir, tá bom? Então, vamos terminar com ele, o Flávio Leandro e a música. Olha só, eita, que música bonita. Ela diz assim: se eu não lhe agrado, me desculpe. É, vamos embora. Perdão.

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1: Estação FM 10:56.
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1: Bom dia para você que sintoniza com a gente a partir de agora aqui na sua Rádio Estação 88.9. Pois é, meus amigos, estamos ao vivo aqui mais um dia pela permissão do nosso bondoso Deus. Hoje é quinta-feira, quintou. Hoje é dia 8 de outubro de 2026. Para você que está completando Idade Nova, meus parabéns para você. Muito obrigado pela sua audiência e pela sua companhia a partir de agora. O programa Política em Pauta, que traz as informações da nossa política estadual, a política de Santa Cruz do Capibaribe e também da nossa região aqui do Polo de Confecções. Eu quero convidar você desde já a interagir conosco através do nosso canal no YouTube. Estamos lá, estamos nas nossas redes sociais, o YouTube da Rádio Estação FM 88.9. Você já sabe o nosso canal, certamente você já deve ser inscrito lá no nosso canal. Se não for, aproveita, se inscreve lá no nosso canal e acompanha também o nosso conteúdo DN jornalístico, né? Onde a gente traz para você as primeiras informações também da nossa política na manhã de hoje, né? Vamos estar falando aqui sobre alguns assuntos importantes no programa de hoje. Daqui a pouquinho teremos a participação de Bartô Neves e também Iago Roberto, né? Iago Roberto, que vai participar também, né, de forma virtual, né, mas vai estar também junto com o nosso programa, trazendo aqui os debates, os cenários da nossa política de Santa Cruz do Capibaribe e também o cenário nacional para os próximos períodos aí, né? Período aí da campanha eleitoral, que está já no segundo turno. A propaganda eleitoral no rádio e na televisão volta amanhã. Guia eleitoral já volta amanhã, a partir de 7 da manhã às 7h10 e de meio-dia até o meio-dia 10. E também, domingo já tem debate. Dessa vez os dois vão, viu? Os dois combinaram e dizem que vão pro debate aí, já acertaram aí o debate. O primeiro debate vai ser com a Record, né? E a gente vai poder estar acompanhando aí no domingo. Segunda-feira a gente vai estar trazendo para você, né, no nosso programa aí, os detalhes aí desse primeiro debate, né, com os candidatos à presidência da República nesse segundo turno. Flávio Bolsonaro venceu o primeiro turno, né? Agora, o segundo turno, o Lula tenta também se reposicionar e buscar também, né, defender esse que é o seu terceiro mandato, que ele já está em atuação, defendendo aí uma possibilidade de ser presidente pela quarta vez, né, o presidente Lula. Mas enquanto o Bartô não chega e o Iago também não chegam, vamos até Taquaritinga do Norte. Quem está por lá nesse momento é o repórter Nádio Feitosa, que vai trazer informação importante, né? Eleição da Câmara de Taquaritinga do Norte está marcada e é para hoje, Nádio. Muito bom dia para você, seja muito bem-vindo ao nosso programa Política em Pauta aqui na Rádio Estação.
2: Muito bom dia, Márcio Felipe, bom dia aos amigos ouvintes da Rádio Estação. Prazer em estar de volta aos microfones da Rádio Estação, dessa vez agora diretamente daqui de Taquaritinga do Norte, onde, claro, hoje à tarde, Márcio Felipe e amigos ouvintes, haverá mais uma eleição. Hoje a eleição em Palmeiras Gerais, e agora estamos agora com mais uma eleição, que é justamente para comandar os destinos no biênio 2027-2028 da Casa Miguel Lucas, aqui em Taquaritinga do Norte. A expectativa é para a reeleição do vereador Guilherme Kumaru, atual presidente da casa, para que possa assumir também mais esses dois anos. Houve eleição no ano passado, mas infelizmente para outros, houve a interdição da justiça, porque acatou algumas denúncias que tinha precavido, mas aí, dessa feita, hoje, logo mais a partir das 14 horas, todos são convidados a estarem presentes nesse ato solene, que será a eleição para a presidência da Câmara de Vereadores em Taquaritinga, Márcio Felipe.
1: Nádio, vou pedir para você falar um pouquinho mais longe do telefone, está distorcendo um pouquinho aqui a qualidade do áudio. Fala um pouquinho mais afastado para que a gente possa ter uma melhor qualidade no sinal. Mas, Nádio, toda a conjuntura política, né, aponta para uma reeleição aí para o Guilherme Kumaru, que deve ser reeleito na tarde de hoje. Agora, em relação à oposição, né, o grupo Calabar, o grupo de oposição, que conta com 5 vereadores nesse momento, existe também a probabilidade deles lançarem um candidato ou poderemos ter uma votação unânime em apoio à reeleição de Guilherme? O que a gente pode ter nessa contextualização aí?

0: para o campo das oposições.
1: Mas a primeira eleição que houve da recondução de Guilherme, que foi impedida depois com a ação e foi derrubada na justiça, a eleição, tinha uma composição onde o vereador Baiano, que é vereador de oposição, estava na mesa diretora, e com isso os pares também votaram nele. Mas com isso agora é uma nova história, um novo cenário. O vereador Guilherme tem agora fechado 6 vereadores com ele, ele mais 5, que é a base de sustentação ao governo de Ana Lins, e espera-se que eu ouvi que Giovanni vota, pelo menos o Giovanni, e caminhos para o vereador Baiano votarem também no vereador Guilherme Maru, mas também pode haver a possibilidade do voto também de João Eugênio. Não sei a questão agora de Milton Cícero e também a questão de Amaury de Mino, que hoje é o vice-presidente da Câmara.
0: Ô Nádio, a gente sabe que inclusive a eleição que aconteceu antecipada teve a novidade do Baiano na mesa. O Baiano votando em Guilherme, ele vai ter o espaço na mesa mais uma vez ou não? Apenas seria o voto?
1: Olha, existe muitas especulações, porque ali a bancada governista não estava 100% fechada, já que Felipe Martinho não tinha votado na outra eleição, votou em si e não votou em Guilherme. Ele votando agora em Guilherme, tem os 6 vereadores de situação coesa, e não vai assim de aspas. Quer dizer, apesar do voto, ele quer ser um vereador, um presidente, quem sabe, por unanimidade. Mas aí ele hoje não precisa de um voto de oposição, porque aquilo ali fez aquele manejo ali para que pudesse garantir a sua eleição. Aí colocou Baiano na mesa. Baiano, por amizade com a bancada também de oposição, convenceu o Zé Dias para votar justamente em Guilherme.
0: Ô Nádio, e todos nós que vínhamos acompanhando aí o cenário político em Taquaritinga do Norte, a gente vinha observando isso, né? Que o Guilherme, né, ele mesmo, né, sendo adversário dos vereadores que hoje fazem parte da oposição no campo político no município de Taquaritinga, mas que teve uma boa relação com todos os vereadores, né? E conseguiu ter aí, em alguns momentos aí, pelo menos uma preferência, né, entre os vereadores. A gente viu aí, pelo menos, a aproximação com o Guilherme, do Guilherme com o Milton, com o Giovanni, com o Baiano. Né, não sei com o João Eugênio como é que ficou, mas houve aí, pelo menos, uma boa relação. Você acredita que esse posicionamento do Giovanni, que hoje deve votar mesmo na reeleição do Guilherme, já é um sinal inicial de que ele deverá estar desembarcando do Grupo Calabar e aderindo ao projeto de reeleição de Gênio em 2028?
1: Márcio Felipe, o Giovanni que não está tão satisfeito no Grupo Calabar pelo motivo dessa eleição que houve também. Se você observar e pegar o boletim de resultado lá de Vila do Socorro, o Edson Vieira, juntamente com... foi apoiado por uma parte do Grupo Calabar, um grupo de jovens, e também Zé da Vila, que comenta se quiser poderá ser candidato a vereador, e ganhou força com essa votação de Edson Vieira, fragiliza o nome de Giovanni, que Giovanni, se você olhar, ele tem, parece que uma botija dentro de casa, que quando a Giovanni surpreende e é eleito, mas não é eleito com uma votação assim, expressiva, chega no limite. E com isso, agora, o surgimento do nome de Zé da Vila vai ter que dividir os votos dele lá na comunidade de Vila do Socorro, mas aí Giovanni pode haver esse desembarque lá na frente, porque outro aspecto também é o Dilma Moraes, que ele tem, Giovanni, como falam no popular, Giovanni é de Yoga, Giovanni, ele dá agora a força que ele não tinha, que era justamente o nome de Diogo Moraes, que influenciou muito nessa permanência, nesse alinhamento de Giovanni, Grupo Calabar também.
0: Ô Nádio, a gente quer agradecer a sua participação. Então, confirmado hoje à tarde, né, a Câmara de Taquaritinga do Norte vai se debruçar, né, nessa pauta da da eleição, né? Eleição para a presidência da Câmara para o biênio 27 e 28. E a gente pode até já cravar, né? Haver uma mudança muito grande, né? E o Guilherme não for presidente hoje, mas ele está aí pelo menos, né, com as duas mãos na taça, pode dizer, né? Como a gente fala no futebol, né, Nádio?
1: Isso. Ele ainda já está. Agora só vê, pode haver a surpresa, quem sabe tem que ser unânime. E os 11 vereadores, os 10 vereadores, já que também tem um voto dele, então 10 com dele, 11, ser unânime a recondução de Guilherme à presidência da Câmara dos Vereadores. Não, eu não vou dizer que vai ser uma surpresa, mas também eu não vou ficar abismado se houver essa unanimidade no nome do presidente Guilherme para dentro da Câmara.
0: Nádio, obrigado pela participação, né? Trazendo aqui essas informações aí direto da capital do café em Taquaritinga do Norte. Um abraço para você e até uma próxima aí, se Deus quiser, querido.
1: Então estamos por aqui, precisando, é só acionar que a gente está posto para ajudar, já que é um grande prazer falar também com a Rádio Estação, uma das maiores rádios. Está se tornando, já é uma realidade a Rádio Estação na nossa região, como um meio de comunicação que prevalece e fala sempre a verdade aos amigos ouvintes. Um forte abraço e até breve, se Deus quiser.
0: Tá aí, conversamos então com o Nádio Feitosa, direto de Taquaritinga do Norte. Então, né, já tem esses indícios, né? Indícios aí de que o vereador Giovanni poderá hoje estar votando em Guilherme. E dando sinais aí, né? Que são sinais. Toda política tem um movimento, que são os primeiros sinais. Recentemente, a gente teve aí uma foto de Giovanni ao lado de Caio Maniçoba, ao lado de Paulo Dinecão, ao lado de Gena. E muito se falou dessa foto, né? De que o Giovanni estaria fazendo a travessia para o grupo do prefeito Gena. E depois a gente teve a informação de que essa travessia vai acontecer após a eleição. Se hoje Giovanni votar em Guilherme e não votar em um de seus pares, né, nesse caso João Eugênio, que sempre coloca o nome para a presidência da Câmara, poderá ser um sinal aí já de que o Giovanni estaria desembarcando do grupo Calabá, como o Nádio trouxe aqui, né? Não teve um bom desempenho, inclusive, eleitoralmente, apoiando Diogo Moraes lá na Vila do Socorro, né, sendo inclusive até vencido, né, por Edson Vieira, né, à frente do Diogo Moraes lá na Vila, né, e com a força também, né, de um líder, né, comunitário, que é o Zé da Vila, que é integrante do Grupo Calabá e que pode ser inclusive até candidato a vereador em 2028. Então, muita coisa pode acontecer, inclusive nada, mas a gente vai estar acompanhando sim essa eleição que acontece logo mais à tarde lá em Taquaritinga do Norte. São 11 horas e 13 minutos, eu tenho um recado importante para você. Agora atenção você de Santa Cruz, atenção você da nossa região. Tá chegando aí o Dia das Crianças, né, gente? Tá chegando o Dia das Crianças e tem um projeto que está sendo desenvolvido, né, junto com a Daiane, que faz parte aqui da Rádio Estação, com uma equipe de amigos, né, que há 6 anos eles realizam um projeto chamado Fazendo Criança Feliz, levando amor, carinho e alegria para muitas crianças de Santa Cruz e da nossa região. 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São 11h16 agora aqui em Santa Cruz, 11h16. Vamos a um rápido intervalo. Na volta a gente já vai ter aqui, né, os nossos colegas, né, que vão estar trazendo aqui, né, suas análises da nossa política de Santa Cruz e também da nossa região aqui no nosso querido estado de Pernambuco. A gente volta já, 11h16, não sai daí, o Política em Pauta volta em instantes.
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8: Estamos de volta, agora são 11 horas com mais 21 minutos. Bom dia, Bartô Neves. Está com a gente também, participando, vai participar aqui do programa, vai dar sua contribuição, trazendo aqui o nosso debate, as nossas análises aqui da nossa política pernambucana e também aqui das cidades aqui do Polo de Confecções. Bom dia, Bartô.
9: Bom dia, Márcio, Felipe, bom dia, Tiago Manuel. Bom dia, Dona Maria José e seu José de Dona Maria. E bom dia também a Marília, família sagrada aí, ou parte, né, da família sagrada aí de meu amigo e irmão Tiago Manuel. Bom dia, que você está em casa, pela internet ou pelo rádio. Obrigado pela audiência e obrigado, Márcio, pela oportunidade.
8: Vamos lá, vamos até Caruaru agora. Bom dia, Iago Roberto. Ele está com a gente de forma online, né, por videoconferência. Vai participar também do programa. Ele fez questão de também participar com a gente nessa quinta-feira. Bom dia, Iago, seja bem-vindo ao nosso programa.
10: Bom dia, Márcio, bom dia, me ouvem bem?
8: Perfeitamente. Estou lhe ouvindo e estou lhe vendo e tô vendo os bonequinhos aí. Você vai trazer, pelo menos, bota uns 5 desses na sacola e traz pro meu filho de presente, viu?
9: Ih, rapaz.
8: Eu tô pedindo, toda vez eu tô com a campanha, traga esses brinquedos pra cá, que a gente vai deixar até mais enfeitado aqui. Se der certo, a gente bota aqui até no estúdio aqui os brinquedinhos do Iago aí. Ele brincava quando era criança, ele juntou tudinho ali e guardou.
10: Vamos lá. Bom dia, Márcio. Bom dia, Bartô. Bom dia, Tiago, aí nos estúdios. Bom dia a todos que estão em casa nos acompanhando. E é isso, um prazer estar aqui mais uma vez para contribuir nesse debate maravilhoso que a gente costuma fazer aí na Rádio Estação.
8: Pois é, uma notícia que chegou agora pela manhã, notícia que foi apurada pelo jornalista Eliton Araújo, notícia de que a eleição para a mesa diretora da Câmara de Santa Cruz do Capibaribe para o biênio 27 e 28 deverá acontecer na próxima semana. Isso mesmo, a eleição deverá também chamar a atenção e vai repercutir bastante essa sessão, que será a sessão de retorno das sessões ordinárias da Câmara na casa Dr. José Vieira de Araújo, né? Haverá também essa sessão. E as articulações de bastidores apontam para uma mudança, pelo menos na mesa, entre os que são integrantes da mesa. Augusto vai para a reeleição e haverá uma mudança. Vai sair, né, o Marlos da Coab, vai sair o Nanau e o Diomedes, que vão dar lugar para Galego de Mourinha, Gilson Julião e o irmão Soares, que vão fazer parte dessa mesa diretora para o biênio 2027 e 2028. O vereador doutor Nanau e o vereador Diomedes, que fizeram parte aqui, inclusive fizeram a campanha de Diogo Moraes em Santa Cruz, não vão estar, né, nessa nova mesa diretora, ao que apontam as fontes obtidas pelo jornalista Eliton Araújo, né, que traz essa informação na marca da exclusividade. E eu já vou começar aqui com o Bartô. Essa eleição, né, que vai chamar atenção, claro, vai representar esse posicionamento também, esse reposicionamento, principalmente, Iago e Bartô, depois da entrevista de Fábio Aragão no Santa Cruz Online com o Ney Lima, onde ele falou, né, que os vereadores que estiveram com ele, ele estará com esses vereadores. E Galego de Mourinha, Gilson Julião e irmão Soares estiveram com Fábio Aragão. Como é que você vê, Bartô, essa notícia, né, que chega também, notícia de bastidor, que acaba sendo antecipada aqui pelo Eliton Araújo, a nova mesa diretora com Augusto Maia, Galego de Mourinha, Gilson Julião e irmão Soares?
9: Na verdade, é uma demarcação de território. Está muito claro para mim, né, que é isso que está acontecendo, ou reforça-se nessa demarcação de território. Ficou muito bem claro durante a campanha eleitoral desse ano que Diogo tem os seus, Elinho e Fábio tinham os seus, e pós-campanha o Fábio Aragão, ex-prefeito e agora eleito deputado estadual, cravou isso de novo com muito mais veemência, diga-se passagem. Porque nessas entrevistas recentes do Fábio Aragão, ele disse: não, eu vou fazer por quem fez por mim, eu vou estar com quem estava comigo. Então isso aí é dizendo: ó, quem não estava comigo, bote as orelhas ou a barba de molho, porque a gente vai tocar aqui o projeto do grupo Fábio Aragão e Elinho Aragão. E aí é mais do que um sinal, é mais do que um recado, essa formação da mesa diretora. Ponto. Porém, eu acho que já é esperado, né? Não dá para você estar abraçando pessoas que ontem não queriam te abraçar. Que até ontem você precisava desse abraço e negaram, né? Porque, vamos lá, fulano virou as costas para Cicrano, Cicrano virou as costas para Beltrano. Alguns com mais, vamos dizer assim, de maneira mais contundente, mais prejudicial, afastamento. Mas outros não teve só afastamento, teve ataques. O comportamento do vereador Carlinhos de Coab, em dado momento, segundo o próprio Fábio Aragão, foi, e o próprio Elinho, né, e o grupo que ficou com o Elinho e com o Fábio, foi de ataques à estrutura, à logística, à ideologia, à filosofia, o modus operandi de campanha do candidato Fábio Aragão. A gota d'água, dito pelo próprio Fábio, foi aquelas chapinhas, né, apócrifas que foram, ou seja, que ninguém assume, que ninguém bota ali seu CNPJ nem seu nome, porque era uma chapinha que prejudicava, e a intenção era prejudicar a campanha de Fábio para, vamos dizer assim, atordoar a informação sobre o deputado federal de Fábio Aragão. É claro que quem acompanha política sabe 100% qual era o candidato federal do Fábio, que era o Felipe Carreiras. Mas vamos lá, a chapinha daquela cai na mão de um turista que anda em Santa Cruz, pretende votar em Fábio, né? Mas pega aquela chapinha. Então pode ser que aconteça que não votou em Felipe Carreiras. Alguém da zona rural, que não acompanha tanto política, tanta imprensa, tanto rádio, tanta internet, pode ter sido prejudicial, sim. E esse é o entendimento do Fábio Aragão. Não estou dizendo nem que é o meu, mas é o do Fábio Aragão. E com isso vai se demarcando cada vez mais território. E eu acho que a fissura, né, a rachadura que começa a trincar, ela ganha um capítulo a mais. E só para mandar um abraço e um bom dia ao meu querido Iago Roberto, né, que no início da minha fala eu não cumprimentei. Um abraço, querido, honra estar participando hoje contigo.
8: Iago Roberto.
10: Márcio, acho que é a coisa mais natural do mundo na política, né? Já era esperado que fosse acontecer situações como essa. Está sendo até rápido demais, eu estou achando. Porque não faz nem 5 dias, não completou nem 5 dias ainda do resultado das eleições, e já está havendo esse corte, digamos assim, em parte do grupo, né? Por mais que tenha se pregado, poderia ter 2 candidatos antes das eleições, durante o percurso das eleições a gente viu totalmente diferente, né? Grupos foram divididos, tanto que esses vereadores não participaram dos movimentos a favor ali do Fábio, né? E não existiam movimentos também só do Carreiras, quando esses vereadores estariam apoiando o Carreiras, boa parte deles, né? Fora o Carreiras da Coab. Também não houve movimento só em prol Carreiras, a não ser pedido de votos, acredito, das redes sociais. Então isso acaba ocasionando, digamos assim, uma certa divisão, né? Dos que ficaram ao lado do Fábio Aragão e os que ficaram ao lado de Diogo Moraes. Era natural que isso acontecesse, resta saber como é que vai ser a reação desses vereadores. Mas eu concordo demais com o que o Bartô falou plenamente, é a marcação do território, né? É meio que dizendo assim, quem não está com o Fábio não merece nossa confiança, não vai participar, não vai ter preferência em alguns processos que o grupo está pouquinho, que tem a maioria no município, tem o direito e tem a coordenação, digamos assim. Então é muito natural, resta saber agora como esses vereadores vão se comportar com essa retaliação, né? Essa, a gente pode dizer assim, essa retaliação que o prefeito, o presidente da Câmara, Augusto Maia, e o também agora eleito deputado estadual, Fábio Aragão, estão impondo esse grupo. E não vou nem falar sobre Carlinhos da Coab, né? Esse aí é que provavelmente vai ter a maior dificuldade, por mais que se pregue. Vi a entrevista que o Carlinhos fez com você, vi a entrevista também que o Diogo Moraes concedeu hoje na Rádio Polo. Por mais que tente se pregar ainda uma questão do grupo, uma paz, não é bem isso que os bastidores estão apontando. Estão apontando que vai haver divisões, ou pelo menos exclusões em algumas partes do processo desse grupo.
8: O Iago e também Bartô, a gente tá observando, né, que está tendo essa configuração nova, né, para a Câmara de Vereadores, o Augusto Maia para reeleição, há essas mudanças. E aí vocês apontam, né? O Bartô apontou para uma mudança estratégica, né? Demarcação de espaços, né? Eu acredito que mesmo com Elinho Aragão sendo prefeito, mas o líder de todas essas articulações, muita coisa passa direto por Fábio Aragão, o que é muito natural, tá certo? É muito natural que o Fábio Aragão tenha mesmo essas participações nas articulações e principalmente nas escolhas, né? Onde envolve aí presidência de Câmara, junto, claro, com o prefeito Elinho Aragão. Agora, como é que fica, né? Na tua opinião, Iago, o ambiente, né? Porque nós tivemos uma informação de que essa chapa foi montada e de que não houve pelo menos a informação, a participação nem de Diomedes e nem de Nanau. Carlinhos a gente já sabe que não vem participando das reuniões. Carlinhos, Elinho, ora diz que já o convidou várias vezes e o Carlinhos não compareceu, e também teve horas que o Elinho disse que já deixou até de chamá-lo em reuniões. Isso aí é normal, a ausência de Carlinhos da Coab. Agora, informação de que o Nanau e o Diomedes não participaram dessa escolha. Informação que a gente teve aqui através de uma fonte que informou pra gente. Com isso, pode haver a possibilidade de que haja aí uma separação, pelo menos na postura desses dois vereadores, partir então já da próxima semana, ou você acredita que não, ô Iago?
10: É uma questão muito peculiar, digamos assim, Márcio. A oposição sai muito enfraquecida desse processo eleitoral, o que eu acho que termina sendo ruim para o processo democrático municipal de Santa Cruz, quando a oposição está praticamente, digamos assim, sai de um projeto fragilizado e que não tem muitas pessoas ocupando cargos públicos nesse processo. Restam mais do que 3 vereadores, né? Tem uma vereadora que a gente vê com mais neutralidade, então a gente não pode declarar também que é oposição. E isso termina fazendo esses vereadores fazerem uma boa reflexão, porque vale a pena também atravessar essa ponte e ir para um processo de oposição, apenas se curvar e aceitar calado todo o processo que vai haver, né? Então é uma questão muito particular, acredito que eles enfrentarão. É uma decisão muito difícil, inclusive, porque quando você tem uma oposição que sai das eleições com um resultado como esse, para os vereadores também fica situações complicadas, né? É melhor se catar no meu grupo sendo humilhado ou é melhor participar de uma oposição fragilizada? Então, acho que fica difícil até de opinar sobre isso. Mas se for seguir a leitura das entrevistas do Carlinhos e do Diogo, é que vai haver um processo, digamos assim, de aceitação de todo o processo, e que se ajoelharão na decisão das lideranças que foram, digamos assim, vitoriosas nas urnas.
8: E aí, Bartô, como é que você vê essa possibilidade? Inclusive, informação que a minha fonte me passou, só se caso, inclusive o espaço está aberto para o Nanau e o Diomedes poder também dar sua versão sobre essa notícia, é de que não participaram dessa articulação, dessa escolha, né? Ficaram de fora, e muito se aponta pelo não apoio. Não vou dizer que é uma retaliação, mas é por não ter tá ali junto com o grupo no projeto de Fábio Aragão, e aí ficou ali apenas entre os 10 que apoiaram.
9: Concordo quando o Iago diz assim, é um processo natural. E se é um processo natural para nós que sequer participamos dessa disputa, dessa batalha, não tenho dúvida que esses políticos que se posicionaram contra o projeto de 2026 do prefeito Elinho Aragão e de Fábio Aragão, é claro que vai saber que as pedras têm que se encaixar cada um no seu lugar. Eu não vejo como humilhação, talvez como maturidade política. Porque se a soberba, o orgulho, a arrogância não deixar entender que não foi a melhor escolha como projeto político, eu estou falando. Porque quem falou isso foram as urnas, não é eu que estou afirmando isso aqui, foram as urnas, que afirmaram que não foi a melhor escolha apoiar o Carlinhos, apoiar o Diogo Moraes e se afastar do projeto macro do prefeito Elinho. E são políticos maduros, todos eles. Porque se você pegar o vereador Carlinhos, se não estiver enganado, está no terceiro ou quarto mandato. Os outros nem se falam com muito mais maturidade ainda. Porém, são políticos de postura, viu? São políticos de posição. É tanto que se posicionaram contra as duas maiores lideranças do grupo. Mas eu acredito que eles vão ter maturidade de entender, sim. Eu discordo dessa ideia de que é humilhação. Todo grupo você tem que dar um passo à frente, dois para trás e três para frente, para poder você se alinhar. E liderança não vai agradar todo mundo toda hora. Vai ter um momento que você vai ter que discordar de sua liderança, mas entender que quem conduz o processo macro são os líderes. Porque eles pagam também, o Márcio, o Iago, você que está em casa, o Iago está aqui, eles também, esses líderes, pagam um preço maior, literalmente, para poder se posicionar e garantir suas lideranças. Em todos os sentidos. A partir do preço maior, economicamente falando. Para se manter politicamente, os projetos são mais caros e assim vai. Então, não vejo como humilhação, talvez como maturidade política, e talvez, aí sim eu concordo com o Iago, eles reconheçam que o melhor caminho não é pegar uma oposição, né, não só fragilizada, mas está aos farrapos a oposição de Santa Cruz do Caparibe. Que oposição? Está aos farrapos. A gente não sabe nem identificar hoje quem está a sustentação dessa liderança. Aí se você me disser o deputado Edson Vieira, não, o deputado Edson Vieira não conseguiu convencer a vereadora Jéssica que seus candidatos eram os melhores, não conseguiu convencer, né? Não trouxe ela para Raquel Lira, não trouxe ela no primeiro momento para o projeto, e até o fim ela foi, não conseguiu convencer o Adilson Bolsonaro que o próprio Edson Vieira era o melhor para o grupo Boca Preta, o palanque o qual o Adilson foi eleito. O Adilson disse, inclusive teve até entreveiro entre eles, um chegou a dizer, não, a gente não quer mais o apoio de Adilson, o Edson disse isso, o Adilson por outro lado disse, ah, também a gente não quer apoiar, depois se entenderam de novo, isso em meio à turbulência da direita, né, que foi muito turbulenta a campanha da direita a nível de Brasil, de Pernambuco, Santa Cruz, foi diferente. Então eu acho que hoje, as oposições, fraquíssimas oposições do momento que vive hoje, entendam, não vai ser atrativo para político nenhum que tem mandato não, velho. Se o camarada está no guarda-chuva da prefeitura, está no guarda-chuva do governo do estado, vai sair para vir para o sereno, né? De uma oposição fragilizada por demais. Já está se discutindo quem vai substituir o Edson Vieira nessa liderança da principal oposição de Santa Cruz. Então eu acredito que é muito mais maturidade política, tá? E acredito que eles vão se alinhar. Eu acredito que eles vão conseguir se alinhar. Isso, logicamente, é uma opinião bem particular e a preço de hoje, né?
10: Só para complementar o comentário, como a gente falou, a gente concorda em relação ao provável posicionamento deles e também que é natural o que pode acontecer aí, segundo foi apurado pelo Elton, inclusive parabenizar ele e mais esse foro de reportagem. Por mais que seja tão natural, cai um pouco por terra a fala do prefeito Elinho Aragão antes das eleições, quando ele disse que o grupo tinha duas candidaturas e que não haveria perseguições. por mais que tente se dizer que não seja uma perseguição, mas isso é uma retaliação muito forte com os dois vereadores que fazem parte da mesa e não foram consultados sobre esse processo. Então, a partir do momento que há uma decisão e eles não participam, de certa forma é uma perseguição, é uma retaliação também. Então, nesse aspecto, eu considero que a fala do Elinho antes das eleições foi equivocada. Embora é um processo extremamente natural e nós da comunicação que estudamos isso mais a fundo no dia a dia, a gente sabe que isso ia acontecer. É extremamente natural, mas cai por terra um pouco essa fala do Elinho nesse sentido.
9: É, eu concordo com você, no sentido de que depois ele teve que tomar outra rota em relação a essa frase. Agora, infelizmente a gente não conhece dos bastidores, né? Porque quando o Elinho disse isso, foi em um tempo, em um clima, em uma situação. Sim. Acontece Sim. vários fatos, inclusive comportamentos, no mínimo, deselegantes, né? Por parte das pessoas que ficaram, ou de algumas pessoas, pelo menos, que ficaram contra o projeto do Elinho, e aí ele teve que se reposicionar em relação a essas pessoas. Coisa que eu não vi dos vereadores aí eu tenho que fazer uma defesa dos vereadores Diomedes e doutor Nanau, que eles não tiveram embates realmente com o grupo do Elinho, com o projeto do Fábio Aragão. Não vi, pelo contrário, vi eles muito cordiais até. Né, Iago? O que não justificaria essa retaliação para esse momento. Mas aí...
10: Para os dois, principalmente.
9: Isso,
10: né, Bartô?
9: Isso.
10: Se isso fosse para o Diogo ou para o Carlinhos, seria Sim. bem mais plausível, digamos assim. Mas para esses dois vereadores, Sim. que apenas tomaram a decisão. Por exemplo, o resto a gente vê também se vai acontecer algum tipo de retaliação com o irmão Antônio.
9: Sim.
10: Que decidiu. Esse sim, divergiu da grande maioria que não ficou com carreiras.
9: Sim.
10: Mas ficou com o Fábio. Então, cabe a gente aguardar e ver como é que vai se portar o cenário aí nos próximos meses. Mas é um cenário interessante a ser estudado e analisado para quem, digamos assim, cai mais a fundo na política Santa Cruz Caparelho.
9: E mais um ponto bem rapidinho sobre o irmão Antônio, que você citou aí muito, de maneira muito pertinente. Talvez o irmão Antônio não tenha ferido tanto o sentimento, o projeto, porque não ficou contra o Fábio Aragão. Se a gente prestar atenção, é um posicionamento de quem ficou contra o Fábio Aragão, que está passando por essas situações, né?
10: Isso.
9: É, então, isso. Diretamente foi contra o projeto do Fábio Aragão, que mesmo assim teve uma certa resistência, viu, do núcleo duro dos Taboquinha, diga-se passagem aí, o grupo Foguetinho, que é o conduzido pelo Fábio, e quando o irmão Antônio se posicionou. Inclusive, foi nessa emissora aqui, o furo de reportagem, né Márcio, do posicionamento do irmão Antônio. Quem trouxe foi eu, 6h30 da manhã, eu tava aqui dizendo, o Márcio disse, quem é a fonte? Ernesto disse, quem é a fonte? A fonte sou eu, rapaz, e acabou, se eu tô dizendo.
8: Ernesto, né? Eu já sabia, já. Ernesto
9: não foi, sabia, não. O Ernesto não sabia.
8: Não sabia. Foi uma surpresa pra muitas pessoas.
9: Hoje eu vou dizer, a fonte foi o próprio irmão Antônio que me disse isso em um evento, agora eu posso dizer, em um evento evangélico que aconteceu em São Domingos, uma noite, na quarta-feira e na quinta-feira, se eu não estiver enganado, eu anunciei aqui, porque foi o próprio irmão Antônio que me afirmou. Mas eu perguntei a ele, posso divulgar, irmão Antônio? Ele disse, pode, até porque eu vou tornar público. Então, quando eu disse aqui, estava cravado 100%. E bem observado, o irmão Antônio não vai ter, eu acredito que não vai passar por essas dificuldades, porque não ficou contra o projeto do Fábio Aragão.
10: E outro fato curioso é que vem a confiança, todo mundo é nito, é claro, né? O Elinho também já deixou claro que vai concorrer à reeleição. Então mostra a confiança dele, digamos assim, na força eleitoral do grupo, né, dele e do Fábio Aragão, porque eles, digamos assim, apartam esses vereadores do processo de escolha do presidente da Câmara e não está preocupado, porque Elinho também poderia sentar com todos, conversar, fazer a troca de forma mais respeitosa, talvez, para com esses dois vereadores. Mas foi apenas, digamos assim, comunicados e talvez até pela própria imprensa, né? A gente não sabe como é que foi lá a fundo os bastidores, mas talvez eles estejam sendo comunicados agora através desse furo de reportagem do Hélio Araújo. Então mostra a confiança do Hélio Aragão também no seu projeto de reeleição, onde ele tira dois vereadores do processo de escolha aí de uma decisão importante do grupo.
8: Agora são pontualmente 11 horas e 42 minutos, programa Política em Pauta, que segue com você até o meio-dia desta quinta-feira. Abraçar aqui o meu pai, né? É o Domingos Arruda, né? É o aniversariante do mês, né? Ele vai fazer aniversário no dia 28 de outubro, né? Então faltam 20 dias, né, pro aniversário do meu pai.
9: Parabéns,
8: tá lá em Diadema, antecipado, né?
9: É,
8: mas a gente
9: parabéns,
8: vai dar mais parabéns, merece, aí durante esse mês. Deixa eu abraçar também aqui o Lucas Moraes, né? Onde estiver, Lucas, um abraço para você, pessoa que eu tenho uma consideração muito grande. Grande Lucas Moraes, esse jovem aí, que é gente boa, gente da gente. Também Dona Osana, que tá aqui também acompanhando. Minha mãe, Maria Aparecida, também é aniversariante do mês, Bartô. Ela faz aniversário segunda-feira, dia 12 de outubro. Já estou antecipando aqui também os parabéns, aqui para minha mãe, Maria Aparecida, que está lá em Surubim, está nos escutando nesse exato momento. Nós vamos a um rápido intervalo. Daqui a pouquinho nós estaremos de volta na nossa última parte do programa Política em Pauta, que vem com muitas novidades aí no próximo bloco. Voltamos já. Não sai daí, rapidinho. Política em Pauta volta em instantes.
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3: 11h49, de volta no nosso programa Política em Pauta. Daqui a pouquinho tem Hamilton França no Estação do Brega, a partir do meio-dia. Mas olha, minha gente, o Podemos oficializou na manhã de hoje o apoio à sigla, né, do senador e candidato Flávio Bolsonaro à presidência da República neste segundo turno para a presidência da República. Além do Podemos, o Partido Novo, a Federação União Progressistas, que é formada pelo União Brasil e pelo PP Progressistas, e também o Caiado, que foi candidato à presidência da República pelo PSD. O PSD não formalizou apoio ao Flávio, mas o Ronaldo Caiado, que foi candidato a presidente, esse sim declarou o apoio político, né? E o que que representa, Iago, né, nessa nova reconfiguração aí neste segundo turno? O Lula muito mais ativo em suas redes sociais e o Flávio agora apresentando apoios, né, desses partidos que convergem mais à direita no campo, né, no campo mais ao bolsonarismo. O que que você pode falar, né, sobre essas notícias, né? A gente viu o Lula, né, se empolgou, né, com a rede social, junto com jovens, convocando o povo para ir para a rua. E o Flávio, nesse momento, está fazendo política, né? Está mais nos bastidores.
4: Para fazer várias leituras importantes nesse processo agora. O primeiro deles é que parece que a campanha do segundo turno começou com força, diferente do primeiro turno que a gente viu. Entre os principais candidatos, parece que no segundo turno eles tomaram gosto realmente por fazer a campanha eleitoral. Podemos analisar primeiro a perspectiva de poder. Então isso atrai bastantes partidos, que eu acreditava que a tendência da maioria deles fosse ficar neutro nesse segundo turno, né, como o PSD fez, independente da postura do Caiado. Mas o que parece é que a perspectiva de poder de vitória do Flávio acaba atraindo esses partidos para fazerem parte da sua base, o que não deixa de ser importante. Né? Diferente do Lula, que não apresentou, acredito que nenhum partido novo, nenhum apoio novo, pelo menos eu acompanho o Jornal Nacional todos esses dias e não vi nenhuma declaração sobre algum partido apoiando, todos que estavam apoiando continuam na sua base, né? O Flávio fez mais esse tipo de campanha e angariar apoios desses votos, digamos assim, da chamada terceira via, que não pegou, né? Já fazem várias campanhas eleitorais que a terceira via tem que placar o nome, mas parece que a polarização vai continuar durante muito tempo ainda no nosso país. O que também não deixa de ser ruim, porque quanto mais opções para o eleitorado, melhor, né? Até porque nós estamos numa campanha de quem é o menos rejeitado. As rejeições dos candidatos são muito altas e termina colocando vários eleitores aí numa sinuca de bico para essa escolha. Em relação ao Lula, o que a gente observa é uma campanha que ele está tentando atrair esses jovens deputados que foram eleitos, né? Exemplo daquela deputada, a segunda mais votada lá de Minas Gerais, não sei se foi segunda ou terceira colocada, do PT, né? Uma jovem, também, por exemplo, o João de Manuel aqui em Pernambuco, e além de outros nomes. Só que diferente do Lula, diferente do Flávio, o Lula está trazendo pessoas que já são da sua base, que já pediram votos para ele no primeiro turno. Então o Flávio está conseguindo nesse segundo turno dar uma largada na frente do Lula, né? Embora, como você falou, Márcio, é importante analisar que o Lula está bem mais ativo, tentando aí comunicar melhor nas suas redes sociais, estão tentando convencer muita gente que não foi votar em relação, por exemplo, às filas, que foram absurdas, enormes em todos os estados do nosso país. A gente está tentando ver esse poder de convencimento desse eleitorado que não foi votar. Se eu não me engano, foram 20 milhões de pessoas. O que me chamou muita atenção aí nos bastidores da campanha do Lula foi um comentário, do meu ponto de vista, um pouco pertinente, da Cátia Abreu, onde a campanha juntou a liderança, o coordenador de campanha de cada estado, e nessa reunião cada um pôde falar um pouco dar seu ponto de vista sobre a campanha. A Cátia Abreu, se eu não me engano, do Tocantins, ela, que já foi senadora, ela declarou que a campanha do Lula está muito concentrada em políticos de São Paulo e que a maioria deles não tem nem voto. São entes políticos, mas que não tem voto. Então seria mais importante escutar essas lideranças espalhadas no país. E ela fez o ponto alto do comentário dela, o que mais repercutiu, foi quando ela fala que na campanha de Lula precisa de mais Alckmin e menos Janja, né? A postura da primeira-dama de abraçar a campanha, inclusive até em tom críticos, talvez afaste um pouco o eleitor desse tipo de tentar trazer o político mais consciente, o eleitorado mais consciente. Ela chega a agredir o deputado, por exemplo, Nicolas Ferreira, com palavras verbais, quando ela chama ele de, com todo respeito aos nossos ouvintes, de pia de bosta, né? Então, não é, acho que não é uma postura, a gente nunca viu isso de primeiras damas do nosso país. Acho que se desse o nível da campanha para esse tom, termina sendo uma política rasteira. Então, diferente da postura do vice-presidente Alckmin, que é um homem extremamente respeitado, um político já testado, né? Foi o governador de São Paulo por mais vezes, inclusive, depois da redemocratização do nosso país. Então, acho que esse é o tom que precisa ser puxado para a campanha do Lula. Um tom que converse mais com o centro democrático, com menos ofensas e mais propostas, diferente do perfil que a primeira-dama trouxe nas eleições. Essa é a análise que dá para fazer aí nesses 3-4 primeiros dias de campanha.
3: Barton Neves.
0: Eu concordo com o Iago que o Flávio já parte na frente. Tem um sentimento para o eleitor.

0: que parte na frente, de que anima, que vale a pena, vamos de novo à urna. E aquele que perde tem aquele sentimento, ah, deixa pra lá. O político não, ele não pode ter sentimento de que já ganhou e que já perdeu, mas parte do eleitor passa por esse sentimento. Ah, não, então vamos mais não. Só que qual é a grande questão? Mais de 33 milhões de eleitores não compareceram à urna. E esse número, bem menos da metade disso, resolve qualquer parada, tanto para o Lula quanto para o Flávio. Outra coisa que dificultou, na minha opinião, muito o eleitor do Lula foi a quantidade de votos. Porque eu fiquei trabalhei no domingo, saí de casa às 5h40 da manhã. Inclusive a gente que falou isso nos bastidores, não deu nem tempo eu vim para aqui para a emissora no dia da eleição, que estava programado para 5h30 eu estar aqui. Eu fui para 8 da noite, 5 para 8 eu estava desligando a última sessão, é muito sacrificante. Por quê? Porque aquele eleitor que estava voltando ali 7h30 da noite, 7h40, ele não chegou 7 horas da noite não. Teve deles que chegou 3 da tarde, 2h30 da tarde, 4 da tarde. Então passaram aí mais de 3 horas, até mais de 4 horas na fila. E pra quem é idoso, que é a maioria do eleitor de Lula, tem esse perfil de mais idoso, né? Que não tem tanta leitura, então demora mais pra votar, então segurou mais a fila. Pra ele também foi mais sacrificante. Então, pra esse eleitor que teve essa dificuldade maior, principalmente pra quem mora em estado feito Pernambuco, que não vai ter segundo turno para governo do estado, aliás, só 6 estados. Estados a nível de Brasil terão segundo turno. Pernambuco não tem, no Nordeste é só um vai ter segundo turno. Então vai fluir muito mais rápido, muito mais rápido. E é só um voto. Para minha opinião, isso favorece mais ao eleitor do Lula, que é aquele eleitor que tem um pouco mais de dificuldade de botar 6 votos na urna, como foi no primeiro turno. Já o eleitor de Flávio é um eleitor mais jovem, é um eleitor que tem um pouco mais de estudo, vamos dizer dessa forma, mais de formação acadêmica, é mais enrolado em computador e internet, pela faixa etária dele mesmo, classe social, então isso ajuda bastante. Só que esse mesmo eleitor de Flávio é o que vai voltar às urnas no próximo domingo. Já o de Lula, teve muitos que não tiveram tanto sucesso na urna no próximo domingo, que vai à urna agora, eu acredito, no dia 25, até alguns que nem foram, ou desistiram. Tem eleitor que desistia, depois de uma hora e meia, desistia de estar na urna. Acho que vai equilibrar um pouco. Sobre a questão da presença na urna, sobre os apoios, o Lula não tem apoio nenhum, não existe apoio pro Lula, né? Novo, pelo menos, bem colocado aí pelo o Iago. Mas qual é a estratégia da campanha, talvez não seja nem do Lula? São esses caras que são bons de internet. Você pega o de Pernambuco, esse cara é um fenômeno na internet, Jones, né? Jones Manuel, é fenômeno de internet, a outra deputada é fenômeno de internet. Então Lula vai ter que apostar mais nesses caras que já são apoios dele, com uma vantagem para Lula agora. Porque esses caras agora não estão preocupados com as eleições deles, as campanhas dele. Vão poder focar só na campanha de presidente. Então vai ter mais tempo para fazer os seus vídeos, seus TikTok, essas coisas todas. Mas eu ainda vejo uma vantagem, mesmo que simples, para o Flávio Bolsonaro nesse segundo turno.
1: O Bartô, oi. Para complementar, Márcio, tem 3 pontos importantes. Primeiro é a onda de batalha que a gente está vendo agora nas redes sociais, inclusive de muitas fake news. Não estou dizendo só de um lado, tá? Tô falando dos dois lados, tá? Vendo essa campanha. E vai ter muita fake news e a imprensa vai ter um trabalho muito grande para combater todas essas inverdades. Então isso vai acalorar mais ainda o nível do debate e vai... Esse tipo de fake news é para fazer realmente o pessoal votar também. Ou um segundo ponto importante a gente analisar é que a gente já teve segundo turno em outras eleições, inclusive apenas para presidente, se eu não me engano, na penúltima, e eu me lembro que não havia praticamente filas. Então aí para o eleitor a gente vai poder passar esse recado que isso é bem mais tranquilo, é muito rápido o estilo de votação. Então não se preocupem que não vai passar por essa agonia novamente. Exerçam seu papel, se você tem uma opinião formada sobre candidatos que merecem seu voto, vão fazer isso. E um terceiro ponto que chama muita atenção, e Bartô acredita que pela vivência vai saber mais do que eu, a gente tem um hábito que costuma ver em bastidores de campanha, Bartô. Tem muita aquela história, né? Pegar um eleitor não sei aonde, ajudar, dar uma carona a não sei quem. Então, num segundo turno, principalmente no Nordeste, né, que é a nossa região, o cara pode falar melhor sobre, a gente não vê um empenho tão grande de alguns candidatos para fazer isso. Né? Diferente de alguns vereadores que fazem trabalho, pessoal que está nos bastidores das campanhas, aí para deputados, né? Então, não tem isso. Então acho que a abstenção vai acabar sendo maior, mas não por conta das filas, mas às vezes por conta desse tipo de trabalho e desse poder de convencimento, né? Porque uma coisa é você ter o prazer de votar no governador, do seu deputado, além da sua cidade, da sua região, para presidente, até porque já foi um resultado aí com uma vantagem.

vantagenzinha, por mais que não tenha, seja só 2 pontos, mas é uma vantagem considerável. É o Bartô está falando, desmotiva uma vantagenzinha, por mais que não tenha, seja só 2 pontos, mas é uma vantagem considerável. É o

0: mundo.
1: Sem problema nenhum.
0: E quem não votou, acredito que nas eleições passadas, acho que acredito que ainda pode chegar lá e votar, né?
2: Às vezes, uma multazinha de R$36, né?
0: Pra pagar. Pague a multa. Embora pague a multa.
2: Porque teve gente que preferia pagar os 36 do que passar
0: 3
2: horas na fila.
0: Verdade. Abraço. Agradecer aqui, meu amigo Iago, pela participação. Uma boa quinta-feira pra você, meu querido. E até breve aqui no nosso programa Política em Pauta.
2: Obrigado, Márcio. Se Deus quiser, aí semana que vem, tentar fazer um dia presencialmente, inclusive também, Bartô. Um dia lá no seu programa, que hoje Bartô convidou e eu não pude estar presente. Vou até lhe responder aí, mas quando eu souber o dia direitinho. É, hoje eu tô indo para Recife, assistir meu Timba, que agora o foco é na Série B.
0: Foco é na Série B. Não sobe vamos não para A, não. É Série B, é isso aí.
2: Tem um feriadão aí também, né?
0: Então, feriadão.
2: Aproveitar também para descansar um pouco depois desse rojão aí de coberturas eleitorais, de participação, enfim. Mas é isso, um beijo a todos os ouvintes, agradecer. É sempre bom estar dialogando com o Márcio, com o Bartô, com o Thiago, que tá aí também. Então, a todos os ouvintes, um grande abraço e um bom feriado a todos.
0: Valeu, obrigado, Bartô, pela participação.
1: Obrigado, Márcio. Um abraço, Iago, Roberto. Gosto muito de Iago, grande figura. Um abraço ao seu pai e sua mãe, Iago. Abraço ao ouvinte, Iago Manuel. Até a próxima oportunidade. Obrigado pela oportunidade.
0: Valeu, um abraço ao Cione Sivoneide, o pessoal que comentou aqui na nossa live. Obrigado demais pela audiência. Amanhã, sexta-feira, 11 da manhã, deputado Diogo Moraes estará participando aqui do nosso programa a partir de 11 da manhã. Um forte abraço a todos. Fiquem com Deus. Vem aí a Milton França no Estação do Brega.
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1: 12:03.
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0: Anderson França, boa tarde. Boa tarde, faça acontecer o tempo, faça acontecer seus sentimentos. A partir desse momento, só tocando o que é bom, na técnica, Thiago Manuel.
1: Brasil!
0: É, na direção geral, Márcio Felipe. Apresentação, Hamilton.
2: Hamilton França.
0: Esse corno meu. Eita! É programa pra cor nenhum botar defeito, hein? Você vai pedir 8785. É! 5687, peça seu gosto, sua vontade, almoço musical, Santa Cruz é brega, Pernambuco é brega, o Brasil é brega, o mundo é brega. E tem brega que é corno. Pronto, acabou. É verdade. Vamos nessa, vamos cantar e encantar. 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Eu vou reclamar uma coisa, duas coisas que eu... Ô, meu irmão, quem inventou o quebra-mola? Ou foi o diabo ou foi o corno? Como é que a pessoa inventa uma coisa que atrapalha seu percurso? Que coloca como obstáculo? Você que tá me ouvindo, Thiago, que tá me ouvindo aqui, você concorda comigo? Agora, a falta de educação... Eu tenho 7 filhos, nenhum ainda inventou nem inventará pela criação... De andar numa moto, numa roda só. Numa roda só não, nas duas. Que é na do cara e da roda traseira. Tá entendendo, cara? E no dia que o filho meu fizesse isso, eu dava-lhe uma pisa dele passar 6 meses pra aprender a andar de novo. Sabe por que eu daria? Pra polícia não dar. É. Que a gente não dá corretivo, não educa filhos. Aliás, na rua tem quem eduque, viu? Menino, tem quebra-mola demais, benza-te Cristo. Quebra-mola é uma coisa de pobre. Pobre, eu digo, é de consciência, viu? Não é de financeiro, não. É que tem um rico pobre demais também. E pobre, inclusive de Jesus Cristo. Isso é um pouco. É mais fácil comer, passar um camelo num buraco de uma agulha do que um rico ganhar o reino do céu. Aí sabe interpretar também, né? A ignorância, eu vou te falar, a pior doença que a gente tem no mundo é a ignorância. Aí você diz, oxe, tu tá dizendo que vai dar uma pisa de 6 meses, o cara. E não é ignorância não, cara, isso é corretivo, porque se pai e mãe não educar, a sociedade, as ruas e os quebra-molas educarão.
3: É mesmo?
0: É muito atraso. E Santa Cruz é assim de pai-me tem um quebra-mola, velho.
3: É mesmo?
0: Tem. Pai-me tem um quebra-mola.
3: É mesmo?
0: Eita, Jesus de Nazaré. E assim, uma observação, e em Santa Cruz tem canto que não... Precisa de semáforo? Não tem. E tem canto que tem demais. De 10 em 10 metros tem um semáforo. É complicado, né, cara? Mas tá tudo certo. E a Milton José de França todo errado. Entendeu? É verdade. Eu só tô fazendo uma observação. Eu cansei de lutar pelo time do bem. Não vou contribuir com o mal. Agora, cruzar os braços e deixar a banda tocar. É verdade? Epa, tá começando a estação do Brega. Vamos para o primeiro e a primeira participação. Alô, telefone, boa tarde.
4: Boa tarde, meu grande Hamilton França, aqui é o Robinho de São Domingos. Bora, sempre Robinho. Na correria para fazer aí a festa da criança. Criança feliz no distrito de São Domingos, neste domingo, a partir das 16h.
0: Palhaço Pirulito.
4: Pega o telefone e liga aquela música. Quero ouvir e oferecer para todos que estão na escuta da melhor, na estação do Brega.
0: Eita!
5: O Hamilton França, e quando dá tempo, a polícia dá, né? Porque tem uns que vai direto pro inferno quando cai, né?
0: É aí. Isso é Robinho, né? É, desse jeito, Robinho. Ó, e para as pirulitos, para as pipoca e o outro é o quê? É de comer também, é? Hein? Não, o outro é de chupar. Deixa eu ver, um come e dois chupa, é verdade. É, não é um pirulito, você chupa. A pipoca você come e o chiclete masca. Que porra de chupar pro chiclete, é doido, é? Só tu mesmo. Masca. Um chupa, um chupa, um come e outro masca. Pirulito, chiclete e pipoca. Eu gostei da fuleiragem, viu, Robin? Robin parece que é o quê? O pirulito, né? Ah, Robin é aquele que tem um pauzinho. Pirulito. Eita, só falta um pitomba aí. Não, mas tira pitomba. Pitomba já tá ocupado que só a febre.
6: Hamilton, boa tarde. A criança não de negócio para tocar Evaldo Cardoso, para ser meu amigo Matheus Lopes e a todo que escuta o seu programa.
0: Valeu, Sinal! né? Brejo da Madeus, Brejo Santo. Já tem duas, vamos pra terceira.
1: Bora, Pitobinha, pense numa quentura, tem que vir pra Beto Doce. Aqui tem um doce de caju mentiroso, tem um cafezinho, tem um chazinho, uma pipoquinha. Tu toca qualquer um, de Adelino Nascimento, pra Beto Doce oferecer a todos os clientes dele, Santa Cruz, São Domingo e toda a região. Tá doido, cuida que é pressão,
0: menina faceira, bota.
1: Agora é uma quentura, não é uma covada, não. Tá doido.
0: Tá quente, Beto. Bota menina parceira. E tá começando a estação do brega, viu? Pra você, música pra corno nenhum botar defeito. É, um abraço, Zé do Padre tá de carro novo. Tá. Não sei se ele vendeu. Agora ele comprou outro novo. Tem dinheiro sobrando. Hein? Tá bombadão. Tá aimado. O bolso tá aimado. Zé do Padre Taxista. Ouvindo a gente. Vamos cantar e encantar. 12:25, 12 horas e 25 minutinhos. A gente volta daqui a pouquinho.
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0: 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Um abraço aí, Jonathan, e toda a equipe, meu grande. 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Tem pedido, alô, telefone, boa tarde.
1: Boa tarde, meu amigo Amito França. Boa tarde, Tiagão. Boa tarde a todos os ouvintes aí da Rádio Estação. Toca uma música aí pra mim, Amito. Roberta Miranda, vá com Deus. Epa! Ofereço pra todos os ouvintes da Rádio Estação. Estou aqui tomando uma. No bairro da Bela Vista, na Rádio Estação, desde cedo.
0: Valeu, valeu, Matheus! Matheus rima com vá com Deus!
2: Boa tarde, meu amigo Amilton.
0: Boa tarde, Deri.
2: E é Deri, meu amigo.
0: Fala, Deri. Gosto
2: de escutar hoje. Nilton César, da Cor de Café.
0: Nilton,
2: um abraço, César. Meu amigo Amilton.
0: Valeu, tamo na Deri. Escuta. Um abraço, sextou, Deri. Sextou, Matheus. Sextou, Robinho. Como é? O nome da música? Da Cor de Café. Não conheço essa música dele, não. Vai no baú, vai no baú. Valeu, Deri. Obrigado aí pela sintonia. Obrigado pela sintonia.
3: Ô, Amilton França, isso não é quebra-mola, não. Esta porra, não. Isso é quebra-carro. Isso é só pra quebrar os carros.
0: E as garras?
3: Não é quebra-mola, não. Isso aí, pai, tem rua que não tem nenhum nesta porra.
0: Eita, dana. É o velho Reginaldo, né? Não, mas e assim, deixa eu falar uma coisa pra vocês. Reginaldo, bota ele, tá ali no ar, né? Bota. Você é Reginaldo falando? Eu já tava no ar? Não, já tava? E Tiago, deixa eu te falar uma coisa. O danado do quebra-mola era pra ele ser padrão. Mas cada rua tem uma altura, tem um modelo, né? É quebra-carro mesmo. Aí o cidadão confirmando o que eu falei. Ô, bicho, agora deixa eu dizer um negócio. Olha, todo fumo pra população tá bom. É desleal. Cada quebra-mola, o Reginaldo, tem um modelo, tem uma altura, tem um alongamento. Não. E desculpa aí as autoridades. O cara fala a verdade, tem que pedir desculpa. É verdade, mas tá bom. Tá desse jeito, Reginaldo. Vamos sofrendo aí, eu e tu. Não tem pneu, não tem amortecedor, não tem mola da gota serena que dê, não. Entendeu? Mas tá tudo certo. Era pra fazer umas bexigas dessa maior. Era pra ser de metro em metro um quebra-mola mesmo. Metro em metro um quebra-mola. Tem pouco. Aumenta aí. Tem mais pedido aí? Vamos embora. Diego Negão. Deixa eu ver uma de torar a canela aqui. O grande. Verônica. Bora pra Verônica? Verônica. Não, Verônica não. Pera aí. Tem outra mais bonita. A partida, Maurício Reis. Já estamos com três. Mandar um abraço pro pessoal lá. Eita, cara. Lá a galera da bomba pediram um alô. Lá no posto, no alto posto Dona Arlinda. Aí eu estendo a todos os frentistas, todas as costureiras, mototaxistas que estão ouvindo aí essa revista musical, a Estação do Brega, Terapia da Boa Música, valeu? Muito obrigado aí e abraçar vocês em nome dos taxistas, J. Luna Produções Artística. Estou com a música aí, viu, Lito? Tô com a música. com a música, música bonita, pega o telefone e ligue. Então pegue o telefone e ligue aí pra 8785-5687. Nós vamos cantar e encantar, porque quem canta, as gaias espanta.
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0: 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Opa! Vamos nessa.
1: Boa tarde, Pitão, meu brother.
0: Bora, beleza? Lindão.
1: Tá bom, né? Bom demais. Tá bonzinho, vamos lá. Olha, toca aí Marcelo Aguiar, Não Dá Pra Fazer Amor Sem Ter Você. Um abraço por trás.
0: Valeu, Lindão. Não Dá Pra Fazer Amor Sem Você, Marcelo Aguiar. Bora, bora, malhada do meio. Valeu, valeu, Nildão. Eita, mandar um abraço pra Espigão, Vando, galera lá dos Manicacas, o Ninho da Poica. Eu tive lá e gravei uma matériazinha com uma coleção de celulares que o Espigão tem lá. Um abraço, Espigão, que trabalha com telas para estamparia. Abraço, Vando, abraço, Espigão, abraço, pessoal lá do Manicaca. Tem mais telefone, tem mais gente na tela pedindo música. Nós vamos mandar a próxima música para... Abriu ainda não lá o bicho, viu? A Cunha aí. Tem um paisagismo ali lindo. A Cunha. Valeu, Beto. Valeu, Matheus Lopes. Valeu, valeu, Sinane, a galera que tá aí pedindo e encantando a nossa tarde. Boa tarde, Potência. Natan. Aqui do Lava Jato, da Malhada, toca Saudade de Rosa, de Bartô Galeno. Oferecer a todos que estão curtindo o som da estação. Oferecer a todos que são e os que não são. Tem vontade. Oferecer a todos que são corno, os que não são corno e os que têm vontade de ser. Tá certo aí esse cara, esse Natan. Tem uns que são, tem uns que não são. E tem os que tem vontade de oferecer pra todo mundo. Valeu, Natan!
2: Boa tarde, Hamilton. Opa. E para todos. Bota aí, Espelho do Poder, Conde Sobrega.
0: Espelho do Poder.
2: Ofereço para todos os ouvintes. Um cheiro no coração.
0: Valeu, Selma! Valeu, Selma. Obrigado aí pela música. Espelho do Poder, Conde Sobrega. Não conheço também essa música. Vamos conhecer. Já tem quantas na agulha?
3: Oi. Eu sou a Vanvan.
0: Oi, Vanvan.
3: Do bairro São Miguel. Eu gostaria de ouvir a música com o Amado Batista, A Partida.
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3: Muita água. Quando lembrar da garrafa, vou mexer a garrafa d'água. Bora, meu. Deixa a sua também. Você é inteligente.
0: Valeu, Vanvan.
3: Essa música pra você e todos os ouvintes da rádio. Vamos, gente, beber água, que o negócio tá quente. Pegando fogo.
0: Olha, a Vanvan, ela alerta. Tá muito quente, pessoal. E você tem que hidratar o corpo, você tem que fazer com que a gente ande com o corpinho de bem com a vida. Importantíssimo um lembrete aí da Vanvan, tá bom? Obrigadão, Vanvan, pela audiência. Nós vamos cantar e encantar. Tem quatro músicas na agulha. Quem canta as gaias espanta.

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1: 1:13.
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0: Estamos de volta, me dá mais um pouquinho disso, legal de retorno. Olha, olha que pedida, galera. Inclusive, a gente vai rodar ele agora, hein? Olha, sexta-feira lá no bar de Deja, Cruz Alta, a partir das 20 horas, sexta, dia 9, tem música ao vivo com a sequência Som A3, Som A3, João Carlos, Lucas Souza, que é o Luquinhas, e Carlos Piaba. O cara esteve aqui no programa, deu um show. Eu sou fã dele e convidar você, inclusive, a gente vai cantar Carlos Piaba agora na Estação do Brega, Bar de Deja. Não esqueça, lá no Cruz Alta, sexta-feira, dia 9, no caso amanhã, doido, amanhã, é a partir das 20 horas, música ao vivo, Som A3. Olha aí a melhor de três, hein? É o João Carlos, o Lucas Luquinhas e Carlos Piaba. Vai ser demais, hein? Valeu, Carlão! E a gente vai cantar agora com Carlos Piaba na Estação do Brega! É, você vai jogar, Carlos, aí. Tem mais pedido aí?
1: Boa tarde, amigo. Tô aqui, é o Neto de São Miguel. Eu queria ouvir Zezo. Mesa de bar, ofereço a você e a todos que estão na escuta.
0: Valeu, Ivonete! Mesa de bar com Zezo.
2: Fala, amigo, França, é Inácio.
0: Opa, Inácio.
2: Bom, tudo bem? Uma música pra mim de Nelson Gonçalves, Boemia, viu?
0: Eita!
2: Fica com Deus, papai do céu, abençoe. Amém. Seu programa.
0: Amém, Inácio.
2: Nelson Gonçalves, Boemia, que é bonito, muito bonita essa música antiga. Que? Fica com Deus.
0: Oxente,
2: valeu. Um abraço pra você.
0: Um abraço, Iná! Boemia, aqui me tens de regresso. Insuplicando, eu te peço. Ô, Inácio, tu agora quebrou o pote e a rodia, viu? Derrubou a cangaia. Valeu, Inácio. Vamos cantar e encantar. Já tem as três, é? Agora encarnou a gaga de Leozinho em mim. Encarnou a gaguinha. Bota a véia falando aí.
3: Bota, fu, furando Hamilton França.
0: Embaixo não saiu furando, nem Hamilton França.
4: Boa tarde, Hamilton França.
0: Opa.
4: É o Wilson do São Domingo.
0: Bora, Wilson.
4: Toca aí qualquer um aí de Valdir Soriano.
0: Eita, Valdir Soriano. Nós bota o quê? Bota Eu Não Sou Cachorro, não. Ele cantando. Não bota o outro cantor, não. O outro é ruim, que só a febre tive. Bota aí, Valdir Soriano, Eu Não Sou Cachorro. Eu Não Sou Cachorro, não. Ou A Dama de Vermelho? A Dama de Vermelho.
5: Eu Não Sou Cachorro, não. Só dá certo.
0: Só dá certo com o Hamilton França cantando. Ficou meio devagar, mas deu certo. Ó, Tiago, Jesus Cristo nos livrou da... Vai te danar, Tiago. Ficou quase bom. Epa! Vamos agora. A gente já encerra. Eu já dou tchau. Vou dar tchau na última, né? Daqui a pouquinho a gente volta. Estação do Brega, programa pra corno nenhum botar defeito. Música bonita da... É Carlos Piaba, é?

0: Alto Planos, Esquina da Carne, Central dos Manequins, J. Luna Produções Artísticas e A Ponto Fácil orgulhosamente apresentaram Estação do Brega, A Dama de Vermelho, Valdir Soriano. A gente volta amanhã. Brigadaço pela sua participação. Valeu? Valeu, Thiago. Valeu, Márcio Felipe.
1: Brasil.
0: E a gente volta amanhã. Tchau, tchau, galera, com a Estação do Brega.

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1: 1:58.
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música da nostalgia. Hoje dia de TBT. Pois é, minha gente, já sabe, né? Quintou por aqui, hoje é dia de TBT, dia de viajar no tempo. Em alguma época, em algum ano da sua vida, tinha sempre uma música que você gostava demais, que marcava aí um momento da sua vida. Tinha sempre uma música que você gostava demais, que marcava aí um momento.

melhor da música, exatamente. Então fica sintonizado através da 88.9, você de Santa Cruz do Capibaribe, você de região, você que tá chegando no Moda Center Santa Cruz do Capibaribe, aqui no nosso polo de confecções, o nosso gigante. Seja bem-vindo, você está sintonizando aí a 88.9, então aumenta o som, pois a partir de agora a gente faz uma viagem, exatamente. A gente pega um trem, entra nessa estação e vamos curtir música. Olha só, pra gente começar o nosso TBT, quem aí é da época de 70 e 80? Vai lembrar dessa música aqui, essa era um dos maiores hits que tocavam nos bailes da cidade na década de 70 e 80. O nome da música? Maria, Mamaria. E a banda? Grafite. Escuta essa. Me conta aí se você lembra dessa aqui.

É isso aí, para nós relembrarmos aí essas épocas de 70 e 80, tivemos aí a música Mamaria, da banda Graffiti. Mas e se a gente viajasse um pouquinho mais perto? Se a gente fosse para 2006, quando esse cara aqui fazia o maior sucesso? Só esse barulhinho aqui você já conhece. Latino, fecha no meu AP, aumenta o som. Hoje é dia de relembrar, é TBT.

0: festa no AP Latino. É, minha gente, essas que marcaram épocas. Faz a gente relembrar, viajar, né, minha gente? É bom demais, eu mesmo acho. É bom demais ouvir músicas que a gente faz muito tempo que não ouve e acaba lembrando de uma época que era tão alegre, tão nostálgica. Nessa época não tinha esse negócio de redes sociais, não, viu? Era cartinhas, recadinhos, aqueles na rádio. Alô, é da rádio? Eu queria mandar um beijo pra alguém especial. Era muito bom, eu queria muito ter vivido a minha juventude nessa época de 70 e 80. Mas é isso aí. E você, qual época marcou a sua vida? Manda aí o seu alô, deixa a sua mensagem pedindo aquela música que te faz relembrar. Aproveita que hoje é TVT e viaja no tempo através das músicas, tá bom? Olha, chegando por aqui a Silvana. Você que quer participar também, o telefone é 819-8785-5687. A Silvana já chega por aqui, já pedindo a sua música. Boa tarde, meu bem.
1: Boa tarde, Dai. Eu gostaria de ouvir uma música de Roberto Miranda e Reginaldo Rossi.
0: Certo.
1: Uma feliz para você e todos os ouvintes.
0: Muito bem.
1: E o Silvano do São Cristão, que é participar do sorteio.
0: É isso aí, já está participando. Lembrando que hoje, quinta-feirona, tem açaí da Mandacaru Açaíteria. 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É mais mensagem chegando por aqui, olha só. Boa tarde, Dai. Gostaria de ouvir uma música com Heitor Santos, Nocaute. E eu acho que essa é o nome da música. Quero participar do sorteio. Beijos, maravilhosa. Um cheiro pra você, meu bem. Muito obrigado pela sua audiência. É a Josi, lá de São Domingos, não é isso? Deixa eu só confirmar. Isso mesmo, é a Josi de São Domingos. Muito obrigado pela sua participação, meu bem. A gente ouve sim, mas agora a gente vai pra 2015. Quando o rei Roberto, o divo aí, o Reginaldo Rossi, saudoso Reginaldo Rossi, junto com a cantora Roberta Miranda, lançava essa em 2015, onde fazia muito sucesso.

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0: Matheus e Cauã.
1: É isso aí, Matheus e Cauã, Jorge e Matheus, com a música Cactus, aqui no nosso Alta Estação de hoje. Pois é, muita gente chegando por aqui, muita gente pedindo música, deixando aqui a sua mensagem, o seu pedido nessa quinta-feirona, hoje dia de TBT, dia de feira lá no Moda Center Santa Cruz. E olha só, alguém que foi na loja Lee Fashion lá no Moda Center acabou esquecendo uma bolsa. Ela deixou uma bolsa da Hello Kitty no setor laranja, Rua J, Box 30 e 32. Você que perdeu aí uma bolsa no Moda Center da Hello Kitty, você acabou deixando ela lá na Lee Fashion, no setor laranja, Rua J, Box 30 e 32. Ela está lá com a proprietária, vocês passam lá para pegar, tá certo? Você que perdeu essa bolsa aí da Hello Kitty no Moda Center Santa Cruz, é, setor laranja, Rua J, Box 30 e 32, Lee Fashion, tá bom? É, tá avisado o recado, tá certo? Olha só, você que quer participar nessa tarde de quinta-feira comigo, quer concorrer a prêmios, o telefone para você participar é 819-8785-5687. Abraçando aqui a galerinha lá da Liri Lingerie, Dona Helena, meu bem, muito obrigado pela sintonia de sempre. Hoje eles estão aí na correria, né? Pra tá no Moda Center, mas eu sei que o rádio tá sempre ligado, isso aí eu tenho certeza. Todos da Liri Lingerie, um abraço pra vocês, muito obrigado pela sintonia de vocês todos os dias aqui juntinho comigo, que seja uma quinta-feira aí abençoada pra todos da Liri Lingerie e pra todos nós, né, minha gente? Quem vem chegando por aqui é a Sol da minha tarde, todas as tardes aqui comigo, boa tarde, Sol.
2: Boa tarde, Daiane. Aqui é a Sol do Santo Agostinho. Eu quero escutar uma música com Leandro Leonardo, Fim de Semana Sem Você.
1: Sim.
2: Ofereço para minhas duas filhas, Mary, Lola, você e todos os ouvintes.
1: Muito
2: tchau,
1: bem.
2: Uma boa tarde.
1: Muito bem, Sol, uma ótima tarde para você. Um beijinho aí na Mary e também na Eloá. Muito obrigado pela sintonia de sempre aqui comigo. E ele que também tá sempre aqui comigo é o querido Reginaldo, lá da Malhada. Boa tarde, meu bem.
3: Boa tarde, Daiane.
1: É
3: Reginaldo da Malhada. Toca latino, amigo fura-olho, pra gente ouvir.
1: Beijo
3: a todos que estão ouvindo.
1: Muito bem, Reginaldo. Muito obrigado pela sua sintonia todos os dias aqui com a gente. É bom demais ter vocês por aqui. A gente vai ouvir sim, viu? Essa é lá do fundo do baú. A gente vai ouvir sim, com certeza. Olha a Vanvan chegando. Boa tarde, Vanvan.
4: Boa tarde, Dai.
1: Oi.
4: Eu sou Vanvan aqui do São Miguel. Eu gostaria de ouvir uma música com Fagner. Eu acho que essa música é de Fagner, Borbulha de Amor.
1: Certo.
4: Toca ela aí pra nós, que eu interesse pra você e pra todos os ouvintes.
1: Muito bem.
4: Se você não acha a música, eu vou aqui enchendo minha garrafa e já tô lembrando pra você encher a sua.
1: Vou encher.
4: Beba água, Daiane.
1: Vou beber sim. Hoje tá demais, minha gente. Hoje tá quente mesmo, viu? Vamos encher aí nossa garrafinha e nos hidratar, tá bom? Eu tô com uma sede, minha gente, tomar uma água de coco. Eu vou atrás de uma água de coco também. Vamos de música? Vem cantando pra gente Fim de Semana Sem Você, com eles. Eles que eu amo demais, Leonardo e o saudoso Leandro.

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1: Estamos de volta aqui com o nosso Alta Estação. Agora são 2h47 da tarde. Por aqui a gente continua com muita música, muita animação. Hoje, quinta-feirona, dia de TBT. A galera relembrando aquelas músicas que fizeram parte de uma época maravilhosa. Épocas que deixaram aí boas lembranças, né, minha gente? Você que não participou ainda e quer participar também, quer pedir a sua música, o telefone para você participar junto comigo é o WhatsApp, é 819-8785-5687. Você pede a sua música, manda o seu alô e manda aí para aquela pessoa que você tem vontade de mandar, mas não tem coragem. Manda pra mim, a gente toca aqui, tá certo? Olha só, faz como o Wilson, que já chegou por aqui. Lembrando que tá valendo aí, no final do horário, um delicioso açaí lá da Mandacaru Açaíteria. É, minha gente, o verdadeiro açaí, aquele açaí gostoso. É açaí que derrete assim na boca, sabe? É lá na Mandacaru Açaíteria. 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Fique à vontade para nos seguir aí nas suas redes sociais, tá certo? Manda o seu alô e você vai estar participando. O Wilson já fez a parte dele, já chegou por aqui. Boa tarde, Wilson.
2: Boa tarde, é o Wilson de São Domingo. Toca aí um aí das antigas de Martinho da Vila, Madalena do Jucu.
1: Muito bem, é isso aí. Olha aí, ele já lembrando aí músicas das antigas. Eu vou tocar assim, viu? Quem chega por aqui também é o David Costa. Boa tarde, David.
3: Boa tarde, Daiane. Boa tarde a todos da Rádio Estação Sati. Hoje é quinta, dia de TBT, como também dia do Nordestino.
1: Exatamente.
3: Gostaria de pedir uma música de Geraldinho Luiz. O nome da música é Nação Nordestina. Agradeço a todos os ouvintes que estão na escuta do programa, a você também, a todos da Rádio Estação. E quem fala é David Costa, da Rusqueira Campos, bairro Centro.
1: Muito bem, bem lembrado, David. É exatamente isso. Hoje, dia 8 de outubro, é considerado aí comemorado o dia do nordestino, desse povo arretado, corajoso, trabalhador. É, minha gente, dia do nordestino, dia de relembrar, de viver nossas raízes, né? Nada melhor do que ser um nordestino arretado de bom, não é isso? É, minha gente, então vamos de música. Vamos relembrar aí? Vem cantando pra gente Martinho da Vila e a música Madalena do Jucu.
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0: Um sozão lá fora, aqui dentro, muita música, muita participação do ouvinte, muita gente chegando no nosso WhatsApp. Muito obrigado pela sintonia comigo através da 88.9. Eu com você até as 5 da tarde, levando muita música, informação, prêmio que é bom demais e a participação do ouvinte que é melhor ainda. Você que quer participar comigo, é, minha gente, coloca o WhatsApp aí, 819-8785-5687. Você que está no Moda Sente neste momento, um abraço para você, muito obrigado pela audiência. Você nos escutando através das ondas sonoras do rádio da 88.9. Quem vem chegando por aqui é o Doca. Boa tarde, Doca.
1: Boa tarde, ai, danada. Aqui é Doca, aqui, São Domingo Lava Jato, negona. Com MC Marcinho, o solitário, para oferecer a minha irmã Nissa, meu irmão Júnior, ao danado Moura, Rosiel, é a Dalta aí no São Miguel, Abidão, Bossa e a toda a mão dessa aqui do Lava Jato. Isso, nega. Tem fuxica aí ou não? Me diga alguma coisa aí, me diga.
0: Eita, Doquinha, tem não, viu? Por aqui na Santa Paz de Deus, graças a Deus. O povo daqui não é fuxiqueiro não, viu? Nunca acho um fuxico perdido por aqui, Doquinha.

0: Que boa tarde.
1: Boa tarde, boa tarde. É Ricardo, fala aqui do Santa Teresa.
0: Oi.
1: Eu queria pedir a música Bebê Calado, Respeita a Minha Dor, a nova Sim. música da banda. Se tiver alguma promoção, queria participar, tá certo?
0: Muito bem.
1: Na estação, sempre o ouvinte em primeiro lugar.
0: É verdade.
1: Uma das melhores emissoras de rádio aqui da nossa região e do estado de Pernambuco.
0: Muito bem, olha aí, se ele disse, tá dito, já que hoje é dia do nordestino, se ele disse, tá dizido. É um

0: Turminha aí da TikTok Kids, um cheiro pra você, cheiro pra você, Camilinha. É, minha gente, muita gente sintonizada comigo aqui através da 88.9, até as 5, muita música aí pra vocês, tá certo? A galera da Lili Lingerie, que está no Moda Center também, tá trabalhando nos fabricos, muito obrigado pela audiência de sempre. Mais mensagens chegando por aqui. Quem vem chegando é a Sivoneide. Boa tarde, meu bem.
1: Boa tarde, Daiane, e todos os ouvintes. Aqui é Sivoneide, do Bela Vista.
0: Oi.
1: O BTB hoje, eu gostaria de ouvir Jogo Marcado.
0: Certo.
1: Com o Kátia. Ofereço para você e todos os ouvintes.
0: Muito bem, um abraço para você, meu bem. Quem vem chegando também é o Carlos. Boa tarde, Carlos.
2: Aqui é Carlos do Massivo. Boa Bela Vista, eu não sei nem fui. Queria escutar qualquer música com Rick Renner. Queria participar do sorteio que vai ter hoje aí à tarde. Valeu, transmissão tá tudo de bom.
0: É isso aí, já está participando. Muito obrigado pela audiência. Vem cantando pra gente Tim Maia e a música Acendo Farol.

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0: música Respeita Minha Dor. Essa música aí que foi pedido do nosso ouvinte. Muito bem. Agora, 3h52 da tarde, a gente volta aqui com o nosso Alto Estação. Muita mensagem chegando por aqui, muita gente chegando por aqui também, viu? Através do nosso WhatsApp, 819-8785-5687. Você participa, pede a sua música e deixa o seu alô. Tá concorrendo também no final do horário um vale compras no valor de R$150. Essa promoção dos produtos Mille junto com Augusto Supermercado. Essa acontece o sorteio no dia de amanhã. Mas hoje no final do horário também tá valendo um açaí lá da Mandácaro Açaiteria. E hoje no finalzinho do horário a gente sabe quem foi o ganhador ou a ganhadora. Para participar é muito fácil, pede a sua música, deixe o seu alô através do nosso WhatsApp 819-8785-5687. Faz com a Manu, ela que está lá no bairro Malaquias Cardoso. É a Manu, minha preciosa, boa tarde.
1: Boa tarde, preciosa. Aqui é a Manuela do Malaquias. Já que é dia de TVT, toca pra mim Nossa Paradinha com a harmonia do samba. Me fazer lembrar da minha adolescência, que era bom demais. Ofereço pra todos que estão ouvindo e pra você. Cheiro.
0: Agora você foi longe, viu, Manu? Essa também fazia parte da minha adolescência. Eu lembro de um tempo que a gente ficava dançando nas calçadas. Essa música era bom demais, né? Coisa boa é ser criança, minha gente. Quem chega por aqui também é o Diego Negão pedindo música com Vitor e Léo. A gente vai ouvir sim. Olha quem vem chegando, é o Valdir, ele que tá lá em Laje do Mimoso. Boa tarde, Valdir.
2: Boa tarde, minha amiga Daiane. Eita, tá, hoje é o melhor dia do programa, né? Tem a feira do TBT. Olha, tô com o TBT da banda Deja Vu, Farra da Ana.
0: Certo.
2: Essa foi a história. Essa foi a história. Ofereço a você, eu ofereço a toda a turma do bem que tá ligadinha no seu programa. E para toda a turma do bem que subir, aqui é seu fã, seu ouvinte, Valdir. Carimboso, olha minha amiga.
0: Muito bem, Valdir, muito obrigado pela sua audiência. Que coisa boa é ter vocês por aqui, tá certo? A todos de Surubim que tá me escutando pela internet, um abraço pra vocês, muito obrigado pela audiência. Mais mensagens chegando por aqui, boa tarde.
3: Somos Oi, Dai, boa tarde. Hoje eu vim pra jogar com dos outros, porque eu tô deixando ver em casa. Eu falei ontem que ia aparecer hoje, né?
0: Pois
3: então,
0: é.
3: Então, e aí, já queria do TBT, Pedro e Thiago. Eu acho que não dá mais tempo quando a noite chegar, não me recordo muito bem. Mas ela, por ser muito antiga, me dá uma lembrança muito boa, que eu lembro da minha avó, que ela era muito fã de Pedro e Leonardo. E Pedro é filho de Leandro, né?
0: Aí é.
3: Por serem a véia, deu a decorrência à família que já era fã dos pais, ficou fã dos filhos e eu cresci ouvindo essas músicas. Toca aí, por favor, um cheiro.
0: Um cheiro, meu amor. Muito obrigado pela sua audiência. Pois é, a nossa juventude, a nossa adolescência, ela retrata muito isso, né? Os nossos avós, os nossos pais gostavam de certos artistas.

voltando também e trazendo pra nossa vida. Então vamos de música? Vem cantando pra gente. É a Kátia, minha gente, com a música Jogo Marcado. Essa é pra gente relembrar.

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1: 4:07.
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1: Estamos de volta aqui com o nosso Alta Estação de quinta-feirona, agora 4h11 da tarde. E olha só, tem recado aqui para vocês. 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E agora a gente vamos de música, né, minha gente? Tá chegando música aqui pra gente. Essa banda que é lá da Bahia e estourou aí com suas músicas nos anos de 2010 e 2011. Eu tô falando da banda Tarraxinha, a música Farra da Ana. Quem lembra?

0: É, tivemos aí a banda Tarraxinha e a música Farra da Ana, essa que marcou aí os anos de 2010 e 2011. Era, minha gente, olha, nas paradas de sucesso só davam ela, nos som, a gente passando nas calçadas, nas casas, só davam essas músicas. Fizeram muito sucesso aí. Muita mensagem chegando por aqui, a hora já passando rápido demais, então vou correr aqui para o WhatsApp para tentar ler todas as mensagens, tá certo? Mais mensagem chegando por aqui, boa tarde.
1: Oi, Daiane, boa tarde.
0: Oi,
1: Sandra Lima aqui do São Miguel. Eu queria escutar hoje Limão com Mel, 5 sentidos.
0: Certo.
1: Eu ofereci a todos, a você e um cheirinho.
0: Muito bem, a Sandra que tá sempre sintonizada aqui comigo, ela que tá costurando, a gente escuta já aí.

0: Família, olha só, quem vem chegando também é o Sinani, que tá lá em Lagoa de Pedra. Boa tarde, Sinani.
1: Daiane, boa tarde, aqui é Sinani de Lagoa de Pedra, tá com a Diane Giovanni. Ofereço a todo que escuta o seu programa.
0: Muito bem, obrigada pela sua audiência de sempre, Sinani, uma ótima tarde pra você. Boa tarde, Daiane, é Maria de São Domingos. Eu quero escutar qualquer uma música de Simone Mendes pra oferecer a minha mãe, a você e a todos que estão ouvindo. Obrigada, boa tarde, fica com Deus. Muito bem, uma ótima tarde pra você. Muito obrigada pela sua audiência. Um abraço pra Teteca, que também tá pedindo música por aqui. Mais mensagens chegando por aqui. Olha só, vamos ver. É o Matheus, é o Matheus Lopes chegando por aqui. Boa tarde, Matheus.
2: Boa tarde, Daiane. Aqui é Matheus Lopes do Bela Vista, Daiane.
0: Oi.
2: Tô com um brega aí pra mim. Eu quero

0: participar do sorteio, viu?
1: Muito bem, pois você já está participando. Olha, mais mensagens por aqui. Boa tarde.
2: Boa tarde, Daiane. É Vanessa São Domingo. Quero ver hoje uma música com Dodival Dantas. Ofereço a toda a família no Jundiá e a todos os ouvintes. Ofereço a Luciene, ofereço a você e toda a sua família.
1: Amém, meu amor. Muito obrigada. Uma ótima tarde pra você, tá bom? Boa tarde, Daiane. Toca a música Chão de Giz com Elba Ramalho e Zé Ramalho. Ofereço para você e todos os ouvintes. Obrigada. Eu que agradeço. Muito obrigada pela sua audiência. É a Simone do São Miguel também está pedindo a música de Diego e Vitor Hugo, Tubarões. Um abraço para você, Simone. Muito obrigada pela sua sintonia. A Thalita, também do São Miguel, ela que está pedindo música com a banda Twist, Lembranças. Muito obrigada pela sua sintonia, meu bem. Mais mensagem chegando por aqui. Boa tarde.
3: Boa tarde, Daiane. Tudo bom? Aqui é Valdemir do São Miguel. Mandar um alô aí para a fábrica da SNV Jeans e pedir uma música de Legião Urbana. E quero participar do sorteio.
1: Já está participando, meu bem. Muito obrigado pela sua audiência, a todos que estão aí com você curtindo a Rádio Estação, tá certo? É, boa tarde, Daiane. Sou Claudiana. Ofereço a música da sequência para todos os ouvintes. Muito obrigada, meu bem. Um cheiro para você, tá certo? É, quem vem chegando? Ariel. Boa tarde, Ariel.
4: Boa tarde, Daiane Melhor. Aqui é Ariel do Centro. Bota uma música aí de Zeca Pagodinho pra gente curtir.
1: Certo.
4: E quintou, né?
1: Quintou.
4: E participar do sorteio da Mandacaru Açaiteria.
1: Muito
4: bem.
1: Uma
4: boa tarde para você e todos os ouvintes.
1: Já está participando. Daqui a pouco a gente vai saber quem foi o ganhador do açaí lá da Mandacaru Açaiteria. Vem cantando pra gente Pedro e Tiago e a música Toque de Mágica.

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0: Giangiovanni, a música Eu Busco uma Estrela. Essa vai para o Sinani, que está em Lagoa de Pedra, está nos ouvindo neste momento. Um abraço para você, meu querido. Muito obrigado pela sua audiência. Agora, 4h41 da tarde, faltando aí 19 minutinhos pra gente encerrar aqui o nosso Alto Estação de hoje, quinta-feirona. Eu vou correr aqui para o WhatsApp, ler o restante das mensagens, minha gente, pois tem muita mensagem chegando ainda por aqui. Olha só, boa tarde.
1: Daiana, quer que me estoque uma música hoje, daqui na Natalzinha Lima, voando baixo. Feliz pra todos os ouvintes e pra você, nego. Tenha uma boa tarde aí. Quero concorrer aí, viu?
0: Oi, Vini, muito obrigado pela sua mensagem, pela sua audiência. Quem vem chegando por aqui também, boa tarde, minha amiga Daiane. Toca aí a música Fogo, de Capital Inicial. Ofereça a todos os ouvintes e a você também, Tiago Rodrigues. Muito bem, Tiago, que está lá na estamparia T-shirts, não é isso? T-shirt Stamp, isso mesmo. Um abraço para você, meu bem. Muito obrigado pela sua audiência. Mais mensagem por aqui, boa tarde.
2: Boa tarde, Daiane. Sou Jane da Palestina.
0: Oi.
2: Gostaria de pedir uma música de Saia Rodada, Papel de Criança, para oferecer para minha filha, meu esposo Levi, participar do sorteio.
0: Muito bem, Jane, já está participando. Um abraço para você. Muito obrigado pela sua audiência. Um cheiro aí na sua pequena, tá certo? Mais mensagem chegando por aqui, boa tarde.
3: Boa tarde, Daiane. Eu quero escutar a gente, Giovana, Busca uma Estrela.
0: Eita!
3: Para meu esposo Leonardo, mãinha, vocês aí da rádio. E eu quero participar do sorteio, viu?
0: Acabou de ouvir, né? Muito bem. Olha só, mais mensagem chegando por aqui. Boa tarde, é Solange da Malhada. Toca uma música de El-chan. Olha aí, essa é para relembrar, né? Mais mensagens, boa tarde, Daiane, toca uma música de Jorge de Altinho, Fazenda Santo Antônio. Se não der tempo agora, toca no programa do forró, olha aí. Muito bem, muito obrigado pela sua audiência, vocês são demais, minha gente. Mais mensagens, boa tarde.
4: Boa tarde, aqui é Manuel, sou aqui do Barro da Moda.
0: Oi.
4: Queria agradecer já desde já pelo... o prêmio que ganhei, né, a limpeza dentária de manhã, mas já aproveitando a oportunidade, quero pedir a música com o Zé Vaqueiro, Coladinho. Agradecer a todos que está lá no Parque das Feiras, né, no Moda Center hoje, que mais tarde estarei lá.
0: Muito bem, Manuelson, muito obrigado pela sua audiência. Olha aí, ganhou prêmios pela manhã com a nossa querida Alcione. Vamos de música, vem cantando pra gente Dodival Dantas.

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0: Boa noite, Uberlândia! 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
1: Que coisa linda, galera!
2: É isso aí, estamos de volta aqui com o nosso Alta Estação, que já tá chegando aqui no finalzinho do horário, não dá mais tempo tocar música, minha gente. Agora já são 4h53 da tarde, a hora passa assim, voando, literalmente voando, viu? Mas tudo bem, né? Amanhã a gente está de volta por aqui a partir das 5 da tarde. O Natan, lá do Lava Jato da Malhada, chegando por aqui, pedindo música da banda Brucelose. Ele que oferece a todos que estão na escuta da Rádio Estação e também quer participar do sorteio, já está participando. Muito obrigado pela audiência de vocês aqui comigo todas as tardes. É bom demais ter vocês por aqui todas as tardes comigo, me fazendo companhia. Amanhã, a partir das 5 da tarde, eu estou de volta aqui, tá certo? Com o nosso Alta Estação de todas as tardes. Olha só, já tem um ganhador aqui do nosso prêmio, do nosso açaí lá da Mandacaru Açaí. Teria final do telefone 3988. Final do telefone 3988. Foi aí a ganhadora do açaí, minha gente. Deixa eu ver aqui se tem o nome dela. É a Camila, lá do Bela Vista. Camila, me passa aí o seu nome, tá certo? Completo, para que eu possa preparar aí o seu voucher. Os demais já estão concorrendo amanhã ao Vale Compras dos produtos Mili para ir gastar lá em Augusto Supermercado. Aí você chega lá e faz as suas compras, tá certo? Muito obrigado pela audiência de vocês. Amanhã eu estou de volta a partir das 2 da tarde, mas não sai daí. Vem chegando o nosso Estação Forrozeira. Um cheiro a todos e até amanhã a partir das 2 da tarde. E daqui a pouco no Estação Forrozeira.

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1: 4:59.
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É isso aí, tô chegando novamente, mais uma edição do nosso Estação Forrozeira. Hoje quinta-feirona, pôr do sol lá fora, deixando aí o sol ainda, o céu ainda mais lindo. Isso mesmo. Você aí do outro lado do rádio é o meu convidado, a minha convidada a curtir o melhor do forró. É, música de forró, de vaquejada, aquela de piseiro, aquela que a gente ama e nos faz relembrar aí o nosso São João. Me conta aí nessa quinta-feirona o que não pode faltar nesse finalzinho de tarde aqui pra gente. Conta aí, através do WhatsApp 819-8785-5687. Você pede a sua música, deixa aí o seu alô e curte aqui com a gente através 5687. Você pede a sua música, deixa aí o seu alô e curte aqui com a gente através das ondas sonoras do rádio, através da 88.9.

É isso aí, esse é o nosso Estação Forrozeira. Tivemos aí Matheus Fernandes e a música Lua. Tivemos também Raíssa é Rodada, Era Eu. E abrindo nossa Estação Forrozeira, Iguinho e Lulinha, a música Te Amar. Isso mesmo, minha gente. Chegando muita mensagem aqui. Você que quer participar comigo através do nosso WhatsApp, é 819-8785-5687. Você manda a sua música, pede aí a sua música, deixa o seu alô, me conta qual aquele forrozinho que não pode faltar no nosso finalzinho de tarde. Isso mesmo, vem chegando muita mensagem aqui no nosso WhatsApp. A Grazi já mandando mensagens por aqui, ela colocou aqui: boa tarde. Aqui é a Grazi, não é a Amanda, minha gente. Boa tarde, aqui é a Amanda do São Miguel. Mande um alô pra garota conectada. Eu quero escutar a música Mastruz com Leite na Praia. Muito bem, é isso aí. Tem também aqui, ó, o David Costa. Ele que tá dizendo aqui, ó: boa tarde, Daiane, a todos da Rádio Estação. Quero ouvir Raimundo Fagni, a música Lembranças de um Beijo. O David, que está lá na rua Siqueira Campos, lá no centro. Muito bem. Se você também quer participar, quer pedir a sua música, vai lá no nosso WhatsApp, pede aí a sua música, me diga que forrozinho é esse que está na sua mente, que você está afim de ouvir. Conta pra gente, a gente toca aqui, a gente ouve junto, tá certo? Vem chegando agora Zé Vaqueiro e a música Liga Pra Mim.

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0: É isso aí, Mastruz com Leite e a música Na Praia. Essa vai para todos da Garota Conectada. Elas que estão sempre ligadinho aqui comigo, sempre na escuta, na sintonia. Um abraço para vocês que fazem a Garota Conectada, tá certo? 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
0: É isso aí, minha gente, ouviram, né? 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Nós, donas de casa, agradecemos, viu, seu Thiago? Muito obrigado. Vem cantando pra gente, Fagni, e a música Lembranças de um Beijo. Esse pedido que foi do nosso querido ouvinte, David Costa.

0: É isso aí, a música Lembranças de um Beijo com o cantor Fagner, esse pedido que foi do David Costa, que está lá no centro, lá na rua Siqueira Campos. Olha só, agora são 5h34 da tarde, por aqui, muita mensagem chegando no nosso WhatsApp, desde já, muito obrigado pela sintonia e o carinho de vocês. Vamos para o nosso WhatsApp? Vem chegando por aqui o Sinane. Boa tarde, Sinane.
1: Daiane, boa tarde. Aqui é Sinane de Lagoa de Petaca, Cavaleiro do Forró. Ofereço a todo que escuta o seu programa.
0: Muito bem, Sinane. Um abraço para você. Olha, mandar abraço também para Teteca, ele que está aqui pedindo música. Mandar beijos também pra galerinha da Liri Lingerie, um abraço pra vocês sintonizados aqui comigo. A dona Helena, um abraço pra você. Muito obrigado pelo carinho de sempre. Quem vem chegando por aqui também é a Manu. Boa tarde mais uma vez, Dai. Toca pra mim. Alta Estação com Aviões de Forró oferece pra todos que estão ouvindo cheiro. Um abraço pra você, Manu. Muito obrigado pela sintonia de sempre, pelo carinho. Vamos de música, então? Vem cantando pra gente.

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0: É isso aí, Aviões do Forró, volume 3 e a música Alta Estação, esse pedido que foi da Manu, que está lá no bairro Malaquias Cardoso. Muito obrigado, Manu, pela sua sintonia. Quem vem chegando por aqui é a Dona Ivonete. Boa tarde, Dona Ivonete.
1: Então, uma música de Jorge de Altinha aí para nós escutar.
0: Sim.
1: Para você a todos para nós escutar.
0: Muito bem, toco sim. O Diego Negão também pedindo música de Gatinha Manhosa. Muito bem. Muito obrigado pela sintonia. Abraçar aqui também o Beto do Doce. Ele que tá sempre na sintonia aqui, mandando mensagem. Quem vem chegando é a Sandra Lima. Boa tarde, Sandra.
2: Daiane, Sandra Lima do São Miguel. Daiane, eu queria escutar um forrozinho com Cavaleiros do Forró. Te amo demais. Oferecer a todos. Cheiro.
0: Muito bem, um abraço pra você. Muito obrigado pela audiência de sempre. Então vamos de música. Vem cantando pra gente Jorge de Altinho e a música Assim Sou Eu. Essa que foi

0: cavaleiros do forró e a música Te Amo Demais. Essa que foi pedido da nossa querida ouvinte Sandra Lima. Um abraço para você, muito obrigado pela audiência. Eu vou ficando por aqui, não dá mais tempo. A todos que estiveram comigo até agora, um forte abraço para vocês. Chegando por aqui o Doca. Vamos ouvir o áudio dele. Boa tarde, Doca.
1: Boa noite, dai, danada. Aqui é Doca aqui de São Domingo, minha amiga. Se der tempo aí com Tom Oliveira, falta um boi vaqueiro no meio dessa boiada. Vou oferecer aqui a toda a mão dessa aqui que foi plantar aqui, viu, dai? Boa noite pra tu, mineira.
0: Muito bem. Muito bem, muito obrigado pela sua audiência, Doca. Ele que tá sempre marcando presença por aqui. É, eu acho que eu achei aqui, dá pra gente encerrar com ela, tá bom? Doca, um abraço pra você, a todos aí do Lava Jato do Doca, muito obrigado pela audiência. Eu vou ficando por aqui, amanhã eu volto a partir das 5 da tarde com o Estação Forrozeira mais uma vez. Todos, muito obrigado pela audiência, um abraço pra vocês e até amanhã.

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1: Fala pessoal, saudações empreendedoras. Hoje mais

0: um episódio do Papo do Empreendedor. Né? Agradecer a todo mundo que está aí nos assistindo, nos acompanhando. A gente, inclusive, tem uma retransmissão do Papo do Empreendedor na Rádio Estação. E é um prazer fazer também, fazer com que esse papo do empreendedor ele chegue também, né, não só nos meios digitais, mas também na Rádio Estação. E a gente tem tido também uma boa audiência também lá na Rádio Estação. Tá? Hoje a gente... os convidados geralmente estão sendo muito especiais e hoje ele não seria diferente, né, tratando de um assunto que eu gosto, não tenho intimidade, mas ele me controla, ele me incentiva, na verdade, né? E vou só falar um pouquinho sobre o que a gente vai falar hoje, né? Hoje a gente vai falar de tecnologia, certo? E quem vai falar sobre tecnologia hoje comigo é o CEO da Epta Tecnologia, pai de Heitor, Maria Luísa e casado com Scarlett. Né? E ele traz uma frase que é assim: loucura é querer resultados diferentes fazendo tudo exatamente igual. Albert Einstein. Arthur, obrigado aí por ter aceitado o convite. E Arthur é meu convidado e meu amigo, posso dizer isso. Eu acho que a gente tem essa sinergia, esse laço aí, tenho o maior orgulho de dizer isso, né? Obrigado por aceitar, né? O Papo do Empreendedor, Arthur, ele vem com o intuito de levar informações relevantes para esse mundo do empreendedorismo. Eu tenho uma experiência aí de 20 anos como empreendedor e passei por algumas coisas. E eu acho que quando a gente consegue ter essa caminhada que eu fiz e levar para essas pessoas que estão começando e de repente até que já estão na estrada há algum tempo, trazer conteúdos, trazer informações, até para que eles não passem até por umas dificuldades. Eu acho que a gente consegue aprender muito com o erro dos outros. E tem feito isso, isso para mim é um orgulho estar aqui, de certa forma, trazendo um pouco que eu conheço e trazendo convidados de peso. Com especialistas e também empresários com cases de sucesso, tá? Arthur, obrigado por ter aceito aí o convite.
1: Massa, Alan, muito obrigado pelo convite. É uma honra estar por aqui. E aí, reforçando o que você falou, né? Somos amigos, parceiros, eu digo até irmão.
0: Eu também posso ser bem.
1: Uma pessoa que a gente convive todos os dias. E é engraçado que lá na Epta, eu estava dizendo assim, pessoal, vou sair, vou para um podcast. Aí o pessoal, eita, quem é que podcast? Eu fico, quem é que sempre me chama para as coisas? Aí o pessoal, Alan, disse, Alan.
0: Que bom.
1: Que bom. Cara, um orgulho de verdade. Eu acho que faltou somente eu colocar aí uma coisa que eu esqueci. A gente tem um pet, um animalzinho, que é gigantesco, que é Happy. Happy de feliz, que ele é um Golden Retriever.
0: Eu vou pedir desculpa, eu esqueci de colocar aqui. Foi eu, não foi você não, foi eu. Eu esqueci de Happy.
1: Happy é feliz em inglês, é um Golden Retriever que trouxe muita alegria, muita energia lá para a nossa casa. E meus meninos, Heitor com 1 ano, Maria Luísa com 3, pinto em borda com ele, ele super tranquilo com relação a isso.
0: Beleza. E hoje eu acho que a gente não poderia falar de outro assunto com o Arthur que não tivesse tecnologia no meio, né? E o convite que eu fiz para ele hoje, para a gente estar falando hoje no Papo do Empreendedor, é como a tecnologia pode ajudar as pequenas empresas. E se a inteligência artificial, que a gente tanto fala, né, que a gente tanto ouve, será o mocinho ou o vilão dos pequenos negócios? Né?
1: Massa.
0: Qual a importância hoje da tecnologia? Porque eu falo muito, Arthur, acho que o meu objetivo do canal é falar para aquelas caras que estão começando. Eu sempre trago isso aqui, sabe? Porque eu acho que tem muita gente falando para muita gente grande. E eu acho que a gente... os pequenos, eles chegam, né? Eu comecei do zero. E, assim, é muito trabalho. Muitas parcerias importantes como a Apple Tecnologia para os meus negócios. Mas eu acho que a gente também pode falar com essas pessoas, né? Que eu acho que um grande sempre começou como pequeno, né? E qual é a importância da tecnologia para as pequenas empresas?
1: Massa. Cara, estava até conversando isso mais cedo. Tecnologia, se a gente for puxar, vamos puxar o teu tempo aí de empreendedor. Há 20 anos atrás, é algo surreal a diferença, a mudança que aconteceu. A gente... Provavelmente a gente não tem nenhuma tecnologia que nós usamos hoje que existia há 20 anos atrás. Ou seja, o que a gente tinha há 20 anos atrás se tornou obsoleto, muito obsoleto, a ponto de eu comentar hoje com uma pessoa que tem 22 anos de idade, e aí eu perguntei para ele se ele já tinha falado sobre disquete. Eu já sei o que é um disquete, mas nunca vi um disquete.
0: Eu sou do tempo de disquete.
1: Pois é, tá vendo? E aí a tecnologia, ela é isso, né? Ela na verdade são ferramentas que vão surgindo constantemente. Acho que nada no mundo ocorre numa velocidade tão rápida como o avanço da tecnologia. E para as empresas o impacto é muito maior do que para as pessoas físicas. Para a empresa, lógico que a gente tem impacto no geral, né? Mas para empresas o impacto é muito maior. Porque a gente pode dividir nas empresas que utilizam as ferramentas para conseguir produzir mais e as empresas que simplesmente sobrevivem, aquelas que vão fazendo no modo mais empírico possível. A tecnologia veio para isso, ela veio para poder tentar ajudar, acelerar, trazer processos, organização, impulsionar os negócios, e sem ela não funciona.
0: Se fala hoje de internet das coisas, né? Conceito, por favor, isso. O que é a internet das coisas?
1: O termo mais usado é IoT.
0: Certo.
1: IoT, que é internet das coisas, Internet of Things. E isso quer dizer que a internet das coisas, na verdade, é qualquer coisa conectado na internet. Eu vou dar um exemplo simples, mas, por exemplo, se você quiser hoje controlar uma lâmpada, se você quiser controlar uma televisão através de comando de voz, você consegue. Mas você faz isso porque está conectado na internet. E aí a possibilidade se torna infinita, né? Então, por exemplo, você pode fazer a abertura de uma porta eletrônica lá do teu escritório através de comando de voz. Você pode abrir remotamente de casa, você pode mandar fechar. O pessoal saiu do escritório, você pode programar para que ele tire X horas, 11 horas da noite. Se ficar algum equipamento ligado, ele pode desligar automaticamente. A gente conecta as coisas na internet e isso traz assim uma velocidade de desenvolvimento para negócios, até para pessoas também, assim, é muito, muito rápida.
0: Eu vou voltar só um pouquinho.
1: Bora.
0: Tá? Me diferencia, porque às vezes está muito ligado o termo inovação com tecnologia. Né? E eu antes de a gente até prosseguir sobre essa tecnologia dentro dos pequenos negócios, diferencia para as pessoas que estão nos assistindo agora e nos ouvindo, qual é a diferença de inovação, que muitas vezes está ligada à tecnologia, né? Tecnologia e inteligência artificial. Eles são a mesma coisa ou são coisas distintas?
1: Não, são coisas distintas e são correlatas, vamos assim dizer. Vamos começar pelo princípio de inovação. Inovar, na verdade, é você fazer algo de forma diferente. Não significa necessariamente que você vai criar algo disruptivo, que você vai fazer, inovei e criei agora uma plataforma de redes sociais que nunca existia isso antes. Não necessariamente isso, mas é você conseguir entregar algum recurso, algo a mais que normalmente você não tinha esse recurso. Você mesmo pode inovar dentro dos seus negócios fazendo algo melhor do que você fazia ontem. Não necessariamente você precisa criar algo que nunca tinha existido antes. Isso é inovar. Inovar não tem necessariamente conexão com a tecnologia, mas a tecnologia é puramente isso, é puramente inovação. Então é sempre você identificar alguma coisa que já acontece hoje, você trazer para a tecnologia, você trazer ferramentas, softwares, conexões, para que possa avançar e se tornar tudo mais rápido. Então a tecnologia ela está sempre ligada muito à inovação. A inteligência artificial ela é um recurso da tecnologia, porque a gente está falando sobre coletar muitos dados, muitas informações, jogar isso para dentro dos computadores que vão fazer análise desses dados e vão tratar essa informação diretamente com um resultado mais rápido, mais completo e por vezes mais inteligente do que um ser humano poderia trazer. Então a inteligência artificial ela realmente hoje é moda. Eu acho que todo mundo fala sobre inteligência artificial porque é um
0: Mas
1: recurso...
0: inteligência artificial é uma coisa recente? Ou já se fala em inteligência artificial já...
1: A inteligência artificial surgiu ali ainda na década de 50, 1950, quando Alan Turing ele começou a desenvolver os primeiros computadores, já tinha essa proposta dele processar algumas coisas de forma automática. Ela vem evoluindo muito. Somente ali em 2022 é que trouxe uma ferramenta de inteligência artificial chamada ChatGPT, que realmente explodiu no mercado, e aí as pessoas se aproximaram mais da inteligência artificial, mas ela é bem antiga.
0: Eu não vou aprofundar a inteligência artificial não, que daqui a pouco a gente chega nesse assunto. Quando você fala em tecnologia, você está falando sobre automação, de alguma forma, né? Não é exatamente 100% tecnologia, né?
1: Automação,
0: mas automação ela pode ser também processos?
1: Sim, ela deve ser processos.
0: Sim.
1: Né? Então, automação, na verdade, é um recurso que você pode utilizar dentro da tecnologia.
0: Que não necessariamente você possa ter um processo automatizado que está ligado à tecnologia.
1: Pode, mas dificilmente vai existir uma automatização sem uma tecnologia.
0: Certo.
1: Dificilmente. Quando a gente fala, inclusive, de eletrônicos em si, nós podemos estar falando de tecnologia. Porque a gente fala de circuitos que vão existir ali dentro, tá? Então, quando você automatiza, por exemplo, a gente tem os RPA, que são os processos robóticos, de automação de processos robóticos. É você simplesmente entender que tem um processo que acontece ali, por exemplo, dentro da tua empresa. Imagina que você tem que emitir nota fiscal, você tem que emitir boleto, e você tem softwares e pessoas diferentes para poder fazer isso. Então você pode criar uma ferramenta que possa fazer a emissão da nota fiscal, a emissão do boleto, juntar os dois e fazer o envio disso para o teu cliente ali. Então ele automatizou um processo que era feito por pessoas distintas. Isso é mais comum hoje, mas se a gente for falar 10 anos atrás, então isso já é um pouco mais complexo.
0: Entendi. E quais são os benefícios disso, você acha?
1: Cara, velocidade, produtividade, que eu acredito que é o que toda empresa ela observa, ela analisa, ela diz o seguinte: olha, a gente precisa ter mais produtividade, a gente precisa ter mais velocidade. Isso se torna um diferencial competitivo para ela. Então, ela tem pessoas mais, como que eu posso dizer assim, mais profissionais executando aquele determinado processo, enquanto que outros que são mais simples, ela deixa tudo para automatização.
0: Traz um exemplo aí de automação. Não sei se você consegue trazer um exemplo agora de um case de alguma empresa que tinha um processo e que colocou a automação, colocou tecnologia e conseguiu melhorar.
1: Cara, a gente pode trabalhar isso dentro de comunicação. Por exemplo, a empresa que ela coloca lá um chatbot para funcionar, então ela vai automatizar o atendimento dela. Então, de repente, ela tem 10, 15 profissionais fazendo atendimento. Então, ela tem basicamente um profissional fazendo esse processo e o restante vai ser feito por máquina. Então, é um profissional que vai analisar basicamente como anda a inteligência artificial, por exemplo, um chatbot. E aí, todas as respostas, todo o caminho que o cliente está tentando entrar em contato com a empresa, ela vai ser automatizado por um processo robótico, um bot dentro do WhatsApp ali. Então, assim, inúmeras empresas fazem isso hoje. Acho que há 5 anos atrás ninguém imaginava fazer esse tipo de aplicação, mas hoje é extremamente comum.
0: Quais são os desafios que você acha? Porque eu vejo assim, eu sou oriundo de empresa familiar, empresa pequena. Quando eu comecei, eu era aquele cara que bateu o escanteio, cabeceava e ainda ia agarrar, né? E eu senti que, assim, todo o movimento que a gente faz dentro de uma pequena empresa, ela gera um custo. E às vezes você não está ali com caixa suficiente para isso, para poder fazer essa implantação. Não sei se é isso um dos principais problemas de implantação de tecnologia ou não, mas o que é que você pode dizer? Quais são os desafios de implementação de tecnologia?
1: Por incrível que pareça, ainda é cultura. Lógico que tem custo, como tudo tem custo, mas se você tem, culturalmente, se você tem um estudo sobre precificação, você sempre consegue os recursos necessários e você traz esse retorno dentro de um custo dentro do próprio produto. Mas eu acho que seja cultura. Eu acho que é o entendimento da necessidade de você ter isso aí, seja o grande desafio. Você chegar hoje é mais fácil falar sobre por exemplo, um robô, uma automatização de um robô fazendo atendimento. Mas acredito que muitas pessoas há 3, 4, 5 anos atrás diria: nunca que eu vou colocar um robô para poder fazer atendimento ao meu cliente. Então a cultura, o entendimento da necessidade de ter aquilo ali, eu acho que seja o grande desafio.
0: Você acha que dependendo do segmento, ou tem segmento que hoje a gente pode estar mais fácil a implantação dessas tecnologias assim?
1: Não acredito que seja segmento, porque quando a gente fala cultura, a gente realmente está falando sobre um contexto da sociedade no geral. Uhum. Então, independente se vamos, a cultura de uma cidade como Caruaru é diferente da cultura de uma cidade como São Paulo. Por mais que você fale segmentos aqui de varejo, indústria, comércio, vai ser diferente do comércio, do varejo, né, da indústria lá em São Paulo. Culturalmente, a aceitação desses recursos é mais rápido em São Paulo do que acontece aqui em Caruaru. Então, acho que é muito mais nesse sentido. A gente acaba surfando a onda depois.
0: Entendi. Vamos falar agora de uma coisa que a gente até deu uma palhinha aqui antes. É sobre inteligência artificial, certo? A inteligência artificial é uma realidade, né, que eu acho que ainda... Ela virou popular através de uma ferramenta ChatGPT. Acredito eu, queria que você falasse também sobre isso, que a inteligência artificial não é apenas o ChatGPT, né? Aí eu queria que você falasse um pouco sobre isso. Mas ela vai ser o vilão ou mocinho, né, das pequenas empresas?
1: Vamos lá.
0: Mas antes de começar, deixa eu te atrapalhar na tua pergunta.
1: Bora.
0: Vamos falar um pouquinho o que é inteligência artificial.
1: Pronto.
0: Que a gente começa a fazer essa conexão dos conceitos, né?
1: Cara, tecnicamente, inteligência artificial é um grande volume de dados com um grande volume de computadores que faz análise e cruzamento desses dados de forma mais sintética mesmo. E aí você tem o poder de processar automaticamente nessas próprias máquinas, processar aquele grande volume de dados. Inteligência artificial não aconteceria, não aconteceu lá na década de 50 como acontece hoje, porque nós não tínhamos esse volume de dados todos que nós temos. Acredito que você tem ciência que quando você está navegando no Instagram, você está navegando numa rede social, um Twitter, um Facebook também, você tem ciência que você não paga por esse serviço. E se você não paga, o produto é você. Então são seus dados que estão sendo alimentados para que ele possa vender para empresas o teu comportamento. E aí tem noção da quantidade de informação que essas empresas têm sobre você, aquilo que você acessa, o que você navega. Essa grande quantidade de dados faz com que muitas máquinas, muitos computadores processem informações, por exemplo, sobre comportamento. Esse é um exemplo que a gente pode utilizar como inteligência artificial, sobre o seu comportamento, e ela pode entender alguma coisa e sugerir uma determinada ação. Tecnicamente, inteligência artificial é isso. Na prática, o que é que seria inteligência artificial? A gente poderia dizer hoje que é quase um humano. Quando eu digo quase um humano, eu estou falando que é algo que você pode conversar, que você pode pedir informação, que você pode interagir. Você não consegue trazer sentimentos. Você não consegue. Por exemplo, tem até um estudo que fala que um robô, se eu tocar em você, você sabe se eu estou tocando com você com raiva ou com carinho. O robô não vai sentir isso. O toque de um robô, você não vai sentir se realmente é carinho ou se é uma raiva. Então, isso a gente não vai conseguir passar.
0: Você trouxe um exemplo aí das redes sociais, como, né, como utilização dos dados. Eu gostei quando você disse, porque acho que não existe cafezinho grátis, né?
1: Isso aí.
0: Quando você não paga pelo serviço, você é o produto.
1: Esse é o produto.
0: Né? Eu gostei dessa frase, e aí vocês fiquem ligados nisso aí também. Você trouxe esse exemplo, mas exemplifica mais. Eu gosto quando a gente traz mais exemplos de como a gente está sendo hoje utilizado como produto, né, pela inteligência artificial.
1: Massa. Vou chegar na rede social, mas antes dela, eu acho que os streams, né, uma Netflix, um Prime Video, eu fazendo o merchan aqui, né, e não estou recebendo nada, hein? Faz um arroba Netflix Brasil, me patrocina! E assim, quando você está assistindo esses streams, você pode perceber que ele começa a fazer sugestão de outros filmes, vídeos, séries, baseado naquilo que você está consumindo. E ele sempre pergunta, e é importante que vocês façam isso, que você diz se você gostou ou se você não gostou. Baseado naquela informação, ele sabe o teu comportamento. Na rede social não é diferente. Tem aquele algoritmo, que seria um algoritmo, nada é mais do que um cálculo matemático, que ele faz baseado no tempo que você está vendo um determinado feed, histories, naquilo que você curte, naquilo que você assiste mais de uma vez. Então, TikTok é fera nisso, né? Quanto mais você assiste aquele vídeo ali, você assistiu a primeira vez, você gostou, uma brincadeira, você assiste a segunda vez, você tá rindo, você assiste uma terceira vez, ele vai dizer, opa, esse loop de assistir três vezes significa dizer que esse usuário gostou desse vídeo. Então ele começa a capturar o teu comportamento. A partir disso, ele pode chegar para empresas e eu dizer o seguinte: esse usuário gosta de conteúdo de comédia.
0: Sim.
1: Então, se de repente você é um comediante que você vai fazer uma palestra, um stand-up na cidade de Caruaru e que tem um conteúdo parecido com o que tem nesse vídeo, esse rapaz aqui é alguém que pode comprar o teu stand-up. Então, se você quiser fazer um vídeo patrocinado, então vai aparecer na linha do tempo o teu vídeo para que ele possa ver e de repente ele possa fazer a compra. Então, você se tornou o produto.
0: Caramba. E a gente, né, acha que não é assim, a gente é monitorado de alguma forma, né? Que acho que todo, inclusive, eu tenho uma teoria que todo comportamento da gente é guiado. A gente de uma certa forma a gente é influenciado pelas informações, né? E acho que desde que o mundo é mundo, desde as informações dos faraós, que ele, como ele tinha o detentor das informações da época, então ele soltava as informações que beneficiava ali, né, o reinado dele. E eu acho, eu não vejo diferente hoje. Eu acho que a gente é bombardeado, né, com informações todo dia que de repente você está sendo conduzido. Eu acho que é uma teoria meio louca, mas eu acho que a gente está sendo conduzido sempre, né, para um comportamento de consumo. Eu não sei se isso é uma coisa da minha cabeça ou de repente isso acontece de fato, sabe? Não sei se é uma teoria aí, mas eu acho que a gente é sempre conduzido para isso.
1: Deixa eu
0: Sim.
1: pontuar uma coisa que tu falasse aí agora, que eu acho que é importantíssimo. Você é da época que tem a propaganda do batom,
0: Sim.
1: que aí o menino tava querendo que a mãe comprasse o batom, ele pegava o batom e fazia compre batom, né? Então tentava hipnotizar a mãe para poder ela comprar o chocolate. Lógico que você pode controlar isso hoje, né? Os celulares hoje têm esses tipos de controle, mas por padrão. Se você vai lá e pesquisa, você tenta comprar um sapato na internet, um tênis. Vou comprar um tênis que a partir de agora eu sou fitness, eu vou começar a correr. Aí você vai selecionar lá. Eu quero um sapato para que eu possa correr 10 km por dia. Sei nem se é assim, que eu não sou fitness. E aí, quando você faz essa pesquisa, você vai perceber que quando você começar a acessar alguns sites como Globo, Terra, UOL, você começa a acessar sites, você sempre vai ver um banner, um anúncio sobre aquele produto que você pesquisou. É mais ou menos a ideia do compre batom. Então ele fica te induzindo para que você possa fortalecer mais ainda a ideia de fazer a aquisição daquele produto. Sim, nós somos guiados, Alan.
0: Eu também acredito nisso. Dentre a inteligência artificial, hoje uma grande preocupação é incluindo, eu acho que assim, vou trazer algumas aqui, eu queria que você pudesse falar sobre isso. Sobre a questão de privacidade, né? A gente está muito mais exposto, porque as redes sociais, eu acho que de uma certa forma expõe a gente, e ele usa essas informações para alguma coisa, eu acredito, né? Em relação à segurança de dados, né? Que de uma forma, hoje os nossos dados estão, né, na rede, então eu acho que isso também é uma coisa. Mas outro ponto também que as pessoas estão preocupadas são em relação aos empregos. Eu queria que você pudesse tratar aí, se você pudesse, esses três pontos aí. Como é a tua visão em relação a isso?
1: Deixa eu falar primeiro sobre esse ponto que você falou aí sobre as pessoas que estão expostas, né? Eu acho que não era uma preocupação antes, não era uma preocupação, mas hoje é. Tem até uma mulher que ela pediu a um. Tem um documentário falando sobre isso, né? Ela pediu um aplicativo desses de relacionamento e ela disse o seguinte: eu quero que vocês me imprimam, me entreguem todos os dados que vocês têm sobre mim. Todos. E aí saíram lá quatro, cinco resmas de informações que tinham sobre essa mulher. E ela ficou assustada pela quantidade de coisas que ele tinha. Ela conseguiu na justiça essa informação, e uma sueca, se eu não me engano. E ela percebeu o quanto esses dados delas estão expostos. Os nossos dados estão expostos, tá? Então, eu acho que é uma preocupação que sim, nós teremos que ter essa preocupação, teremos que ter esse cuidado com os nossos dados. E eu vou compartilhar um site aqui com vocês, é o WebMII. Nesse site é webmi.com. Você pode colocar o nome completo de qualquer pessoa e ele vai vasculhar na internet os dados completos daquela pessoa, em tudo que ele puder encontrar de informações públicas, em processos judiciais, em redes sociais, em tudo ele vai trazer um retorno sobre essa informação. Então, dá para poder você sentir, coloca teu nome completo lá e você vai sentir o que é que tem de informação exposta sua.
0: Caramba.
1: Repete a pergunta, Alan, por favor.
0: Eu falei sobre privacidade, você trouxe esse
1: Certo.
0: exemplo, né? Segurança de dados, que de
1: Segurança.
0: repente está um pouco, né, linkado a isso, mas não é só isso, né? E também sobre
1: Profissional do futuro?
0: a profissional, não, sobre a perca de empregos, né? Sim. Sobre o potencial perca de empregos. Essa dúvida que as pessoas estão, porque como é um assunto ainda bem recente, entre aspas, né? Que aí não se eu acho mais colocado, né? Mas está sendo tratado muito mais agora do que antes, a questão da inteligência artificial, e as pessoas estão com medo, né? Principalmente negócios que podem desaparecer, empregos principalmente que podem desaparecer, né? E eu queria que você falasse um pouco sobre isso.
1: Veja, eu sempre procuro me reinventar. Eu sempre falo isso para todo mundo lá na Apple. Eu converso isso com todos que estão ao meu redor. E conversei com um jovem hoje falando sobre isso, sobre a oportunidade dele poder se reinventar. É sempre importante isso. Porque assim como vem acontecendo, eu acho que tudo vai ser só um pouco mais rápido. As profissões vão sofrer impacto nisso. Muito impacto. E a gente está falando, se a gente for puxar, por exemplo, há 10 anos atrás, você imaginaria que teríamos motorista de aplicativo?
0: É. Chamar um táxi, né? Antigamente era uma coisa, né?
1: Há 20 anos atrás.
0: Mudou o comportamento.
1: Vou trazer assim, há 20 anos atrás, tu imaginaria que tem uma rede social e, consequentemente, iam ter uns influencers? Não. Ninguém imaginava. Recentemente, um amigo meu abriu uma vaga. Ele tem uma empresa também de tecnologia e ele tem um aplicativo que justamente é um robô que trabalha com a inteligência artificial também. E ele abriu uma vaga para um engenheiro de prompt.
0: O que é isso?
1: Então, se a gente vai falando sobre profissões, sobre o impacto, a gente tem algumas que surgiram, por exemplo, essa que está surgindo agora. Profissão novinha. A gente está falando de uma profissão de 2 anos, que não vai nem existir na CBO. Né? E aí, assim, o engenheiro de prompt nada mais é do que um profissional que sabe fazer as perguntas para a inteligência artificial.
0: E isso faz diferença?
1: Muita. Saber fazer as perguntas corretas para a inteligência artificial é, de certa forma, imputar, colocar os dados corretos para que ela processe as informações naquele grande volume de dados que ela tenha e traga a resposta correta. Fazer a pergunta simples demais, ela pode ser tão genérica que não traga a informação do jeito que você imaginava que ela traria para você. Na medida que você começa a ser mais específico, como você começa a produzir melhor aquela pergunta ou aquele contexto que você começa a colocar, as respostas começam a vir mais precisas e mais assertivas em cima daquele tema. Então, é uma nova profissão. Vejam, novas profissões surgindo, mas também novas profissões sumindo. Então veja, novas, eu digo profissões que foram surgindo e que já vão sumindo. Um influencer, ele é uma profissão nova, é ou não é? Surgiu com as redes sociais. Mas assim, já existe inteligência artificial produzindo figuras que são claramente traços humanos, você não tem condição de identificar que aquilo é ou não humano, e que já trabalham como influencers. Começou muito com imagens e agora a gente já está avançando para vídeos e áudios. Então existe até uma mulher chamada uma inteligência artificial, uma figura feminina, a Aitana, ela é espanhola e foi uma agência que a desenvolveu e ela trabalha como influencer. Então ela trabalha fazendo hoje evoluiu para vídeos, mas era muito vestindo marcas e ela já faturava 50 mil euros.
0: Caramba.
1: Então a Aitana já faturava 50 mil euros. Então sim, eu até acredito que o próprio profissional, eu acredito que o influencer, que é uma profissão nova, já vai sumir e a inteligência artificial já toma conta. Como daquelas mais antigas, né? Eu acredito que não necessariamente ela suma, mas ela vai ter uma reinvenção muito grande. Se a gente for falar sobre o contabilista, o contador, eu acredito que é uma das profissões que vai sofrer muito impacto, porque hoje em dia a gente tá trabalhando muitos dados, muitos cálculos para a contabilidade da empresa, e isso a inteligência artificial pode fazer. Precisaríamos muito mais de um profissional apenas para poder chancelar e validar aquilo que foi feito, mas você não tem mais a necessidade de enviar todos aqueles dados para a contabilidade, ela fazer todos aqueles processos mágicos para poder fazer a declaração, que seja para a Receita Federal, Estadual, que seja lá, e dizer tua empresa está tudo ok. Então vai ser tudo muito automático e integrado. Então sim, eu acredito no contador dessa forma.
0: Ficou? Mas deixa eu pegar só esse exemplo aí do contador. Seria uma pergunta. Seria O contador, ele podia ser um engenheiro de prompt, contábil, então.
1: Exatamente.
0: Né? Ele pode ser, tipo, ele pode ter, porque é muito mais difícil para mim, que não tenho intimidade com contabilidade, fazer uma pergunta para a inteligência artificial.
1: Sim.
0: E nesse caso, ele poderia mudar para esse tipo de, né, de
1: profissão? Ela já é uma ferramenta que apoia ele nesse sentido, Alan. Imagina que ele tem uma dificuldade para poder entender. Olha, eu tenho uma nota fiscal que foi enviada para mim com substituição tributária. O meu cliente que enviou, o meu fornecedor que enviou a nota está pedindo para que eu faça uma devolução. É lógico que quem é contador, quem é contabilista, sabe isso de cor e salteado. Mas aí um estagiário que está começando, ele pode chegar lá, pode colocar essa informação, pode solicitar essa informação e ele vai ter a resposta imediatamente. Então, se ele entende o conteúdo, se ele sabe do que se trata, ele faz a pergunta certa. Então, o próprio contabilista vai chegar nesse ponto em que ele vai basicamente utilizar a própria inteligência artificial que já gerou dados para poder fazer a validação. Sem sombra de dúvida. O advogado é outro. Então, assim, hoje já existem advogados que claramente estão utilizando para poder criar peças, para poder melhorar textos, para corrigir textos, para poder ampliar a ideia dele. Então a gente já vê muito esse sentido. Inclusive a medicina, o médico da mesma forma. A gente já tem robôs operando e tomando decisões durante uma operação.
0: Caramba.
1: Parece meio assustador, né?
0: Não, parece não, é, né? Assustador. Vamos voltar aqui para o nosso empreendedor. Que tipo de ferramentas a gente pode... Se tem alguma ferramenta, ou ChatGPT, ou alguma ferramenta, ou várias ferramentas, que você pode indicar aqui, para que ele possa utilizar dentro do seu negócio. O que é que a gente pode dar essa dica? O que é que você pode dizer?
1: Vamos lá. O primeiro ponto que eu gosto de trabalhar é... A gente precisa entender, o próprio empreendedor, ele precisa entender que ele tem que adquirir conhecimento de gestão. Esse é o primeiro ponto. Não adianta ele querer utilizar a tecnologia como uma solucionadora do problema dele. A gente sempre fala que a tecnologia ela é um meio e não um fim. Não é tipo, eu vou implementar uma tecnologia dentro da minha empresa e ela será a solucionadora de todos os meus problemas. Na verdade, você sabe qual é a solução dos seus problemas, você sabe o meio com começo, meio e fim, que vai ser a solução disso, e você traz a tecnologia para que ela possa impulsionar e ela possa fazer a execução disso daí. Então tem que ter claro. Um exemplo, eu sempre gosto de dizer que você tem inúmeras ferramentas, e não é ferramentas como software, mas são metodologias que você consegue trabalhar para a gestão da sua empresa. Entender os números, os indicadores dela são importantes. Daí você tem um mapeamento para poder você fazer em relação a... Eu quero fazer um diagnóstico da minha empresa, eu quero entender a maturidade da minha empresa. Então você tem ferramentas e metodologias para isso. Eita, mas eu não sei como é que faz. Então você pode utilizar uma inteligência artificial para que ela possa dizer, olha, eu preciso dessa informação da sua empresa para eu dizer se você tem um nível de maturidade baixo, médio ou alto. Então, à medida que você começa a conversar com ela, ela vai dizendo isso. Ela vai dizer, você tem um nível de maturidade de gestão muito baixo. Você precisa implementar ferramentas. Vê, você pode trabalhar um 5W2H, um PDCA, um Six Sigma. Você pode implementar, vamos lá, mais assim, inúmeras ferramentas que a gente tem. Acho que essas são as principais, né? Kanban, metodologias ágeis. Então você tem inúmeras ferramentas para implementar. Eu não sei como é que eu faço. Utiliza a inteligência artificial para poder me ajudar a implementar essas ferramentas dentro da empresa. Isso começa a te trazer informação sobre o nível de gestão dela e o que você pode fazer para seguir para um próximo nível. Então acho que a inteligência artificial e entender metodologias sejam os primeiros passos.
0: Eu estava pensando aqui enquanto você estava falando sobre essas tendências que aparecem, né, de tecnologia, de inovação, de inteligência artificial, então como todo. Teve um movimento lá atrás onde os atendimentos eles ficaram robotizados. E isso foi uma tendência que eu observei, né? Era claro que a gente estava sendo atendido por um robô. E a gente até achava legal ser atendido por um robô. E de um determinado momento, eu acho que isso não funcionou mais. E as pessoas, eu vi um movimento contrário, querendo que os atendimentos fossem mais humanizados. E meio que era um diferencial trazer um atendimento diferenciado, trazer o humano novamente para a cena. Com a revolução digital, vamos dizer assim, mais próximo nosso, chegou, né, a inteligência artificial, né, que ficou mais democrática, vamos dizer assim, ficou mais acessível, na verdade. E aí começou a colocar a inteligência artificial com comportamento humano, certo? Existiu também, há pouco tempo atrás, que a gente achava que o metaverso seria, né, uma grande, né, você não existia mais isso aqui, né? A gente ia fazer um podcast, eu na minha casa, tu na tua casa, e a gente dentro de um ambiente desse, né, e fazendo um podcast. Isso meio que esfriou, né? A gente não vê tanto movimentação, tal. Existe um investimento altíssimo, né, de grandes empresas para isso. Pode-se dizer que há ciclos desse movimento, e que essa preocupação que a gente tem em relação à inteligência artificial, ela possa ter também um ciclo onde o humano ele pode se sobressair, porque de repente, se tudo for automatizado, na minha opinião, se tudo for automatizado, se tudo for digital, o humano em si, ele, qual vai ser a função, né? E aí, de repente, na sua opinião, isso pode ser um ciclo também, que pode estar lógico, né? A inteligência artificial falta explorar muito. Eu acho que a gente não se explora nem 1% ou 2% do que ela pode fazer, né?
1: Alan, eu acho isso muito mais filosófico do que prático. Eu acho isso aqui. A gente entra num debate mais ou menos como um time de futebol. O meu time é melhor do que o teu. Então, a gente tem pessoas hoje que acreditam muito na substituição humana pela máquina, como tem pessoas que defendem que nunca que a máquina vai substituir o ser humano. E eu estou falando de grandes nomes da tecnologia, tá? A gente vai pensar nas Big Techs, por exemplo, você falou aí no metaverso. O Facebook talvez tenha sido quem, que agora virou Meta, né? Ele criou o nome Meta porque ele estava investindo no metaverso. O Zuckerberg mente e diz que não tem nada a ver. Mas estava claro, porque ela estava investindo bilhões de dólares em cima do metaverso. E a grande dificuldade ainda era os equipamentos, né? E o ser humano não vai se teletransportar. Por mais que você crie esse ambiente com os relógios e os óculos e tudo mais para poder estar nesses ambientes virtuais, mas ele não vai chegar a esse ponto. O ser humano não se teletransporta. E eu acredito que não vai chegar a esse ponto. E aí veio a inteligência artificial, que mudou completamente. Ela quase que encerrou, ela perdeu bilhões de dólares com o metaverso. Ela ainda existe, ela ainda incentiva, ela ainda cria o óculos de inteligência artificial dela conectado com o metaverso, né? Aí tem as NFTs, que são aqueles tokens que você pode comprar um quadro por milhões de dólares, que nada mais é do que um arquivo digital, para que você possa dizer que na tua sala do metaverso tu tem uma Mona Lisa. Então, lógico que chegou a esse ponto. E aí, se a gente for pensar em ciclos, a gente sabe que tem muita tecnologia que nasce e morre com uma velocidade mais rápida do que outras. Mas o ponto é esse, ela vai morrer a um determinado ponto. Mas ela morre porque ela, de repente, evolui e uma outra acaba engolindo ela. Eu tenho uma sensação, Alan, no meu ponto de vista, que a inteligência artificial, ela realmente vem para tomar conta como a principal tecnologia que vai existir na face da Terra. Penso eu dessa forma. E hoje o impacto já dentro dos negócios e da vida das pessoas é muito grande. Eu posso dizer para você que eu ganhei muita produtividade dentro da minha empresa. Eu posso dizer para você que alguns profissionais ganharam 37% de desempenho a mais e outros chegaram a 50% de desempenho a mais. Então eu estou falando que eu quase que dobro a minha capacidade de produção dentro da empresa simplesmente com o uso da inteligência artificial, simplesmente com o uso do ChatGPT. Porque o trabalho e o esforço que você tinha para poder fazer consultas no Google era muito grande, hoje se torna mais fácil. Muito mais fácil você fazer essas validações. Embora que tenha algumas pessoas que são mais céticas e que não acreditam e que dizem que não faz sentido, porque você vai ser conduzido, você vai ser guiado e eu não quero isso na minha vida, mas não tem para onde correr. Eu acho que é onde vai diferenciar. Eu acho que o grande ciclo, a gente pode falar sobre as inovações, os ciclos de inovações. A gente está vivendo talvez hoje um dos mais curtos, eu digo assim, entre um e outro, ciclo de inovação, um dos mais curtos que já existiu e talvez o mais transformador de todos. E aí, assim, o impacto que acontece isso dentro das empresas é um absurdo. A gente já vê hoje empresas fazendo uso da transformação digital. Ela, vou dar um exemplo prático, uma empresa que ela faz vendas no varejo e faz venda local, ela de repente muda, ela não faz mais venda no varejo, ela passa a vender agora tudo de forma digital. Então isso, ela fez uma transformação, ela começa a vender tudo pela internet. Veio aí a pandemia para poder acelerar isso, os e-commerces, muitas empresas começaram realmente a investir e dizer, caramba, eu estou faturando muito mais no online do que no físico. E aí ela realmente muda. Então muitas empresas mudando nesse sentido, tendo muita transformação digital, e a inteligência artificial agiliza isso, acelera isso.
0: Eu vejo muita gente assim, dizendo que, cara, eu vou usar a inteligência artificial no meu negócio. Né? E aí, beleza. Não é como. Né? Como é que a gente pode. Como é que você pode dar uma dica para o empreendedor que nesse momento ele não utiliza isso de forma. De alguma forma ele está sendo impactado pela inteligência artificial, acho que todos. Claro. Né? Mas dentro do negócio dele, ele não utiliza de forma clara ou de forma empírica, assim, a inteligência artificial. Como é que ele pode observar, em que ele pode utilizar, né, a inteligência artificial para que possa estar melhorando, né, os processos dele, enfim, aumentando a produtividade, como você falou aí no exemplo.
1: Esse é um desafio, Alan. Esse é um desafio. E eu, sinceramente, esse é um desafio que eu gosto bastante. Então, se eu pudesse até criar um novo nada de negócio lá para a Epta, eu trabalharia essa ideia de transformação digital para as empresas. Eu tentaria ajudar as empresas a transformarem tudo de forma mais produtiva com ferramentas, metodologias, tecnologias e inteligência artificial. Eu acredito que isso ainda é cultura, mais uma vez. E isso começa de cima para baixo, ao top-down. Isso começa do apoio, do entendimento e da necessidade de quem está na liderança, né, que seja lá o teu... o proprietário do negócio, o gestor do negócio, começa muito mais dele no incentivo da utilização da ferramenta do que propriamente nas pessoas. Porque se você simplesmente solta e diz assim, podem usar a inteligência artificial para poder melhorar o negócio aí do que vocês fazem, você acaba criando um caos. Porque cada um pensa de um jeito, cada um vai colocar de uma forma, cada um expressa... Então, sem uma ordem, sem um controle, você acaba não conseguindo implementar. O robô, o bot, talvez seja o mais fácil de todos de fazer a implementação. Hoje nós temos inúmeras ferramentas que podem fazer isso daí. E aí derruba aquela ideia de fazer o robô, que era tipo opção 1, opção 2, opção 3. E hoje você já manda um áudio e ela já responde áudio também. Ela já lê o teu áudio, escuta o teu áudio. Você manda uma imagem, ela já reconhece a imagem e ela já trata em cima daquilo ali. Vamos imaginar aqui agora, por exemplo, um próprio advogado. Aí o advogado tem lá um robô e aí o cliente dele vai lá e manda um áudio. Doutor, pelo amor de Deus, me socorra aqui, eu recebi um documento aqui, não sei nem do que se trata, o oficial de justiça trouxe aqui para mim. Vamos mandar uma foto aí para o senhor. Aí ele manda. O robô já pode responder, inclusive com voz humana. E aí tem a possibilidade de responder ou com uma voz que foi criada ou com a voz de uma pessoa. Pode ser minha voz. Ele pode chegar lá, beleza, manda aí que eu vou ver, até na forma, o tom de voz que vai ser utilizado.
0: Uma forma mais informal, outra forma, dependendo do negócio, né?
1: Você pode decidir isso, que a inteligência artificial fala dessa forma. Mande aí, por favor, manda, ele faz a leitura do documento, com a tecnologia que nós chamamos de OCR, ele faz a leitura do documento, ele pode fazer um resumo e ele pode dizer para o cliente exatamente o que é. E não foi um humano que fez isso. E não foi um humano. Eu posso confiar nisso? Olha, eu confio, Alan. Eu, Arthur, eu confio. Eu confiaria plenamente nisso daí. Eu vendo do que ele é capaz de fazer, eu, sem sombra de dúvida, aceitaria sem uma opinião jurídica de uma inteligência artificial. Isso dependendo de quem esteja montando ela. Porque ainda assim é necessário que você defina como ela vai responder, o que ela vai responder, se ela pode pesquisar na internet ou se ela pesquisa simplesmente naquilo que eu disse a ela que ela tem que responder. Então, assim, esse é um processo para que você possa mudar um negócio.
0: Então, eu acho que você fala aqui, acho que o primeiro passo, deixa eu tentar resumir para ver se eu entendi. O primeiro passo seria mapear os processos.
1: Sem dúvida.
0: Certo?
1: Sem dúvida.
0: Mapear os processos. Depois que você mapeou os processos, você vai entender onde a inteligência artificial pode agir dentro daquele processo.
1: Se você não sabe como a inteligência artificial pode me ajudar naquilo ali, mas você pode simplesmente assim, ó, isso daqui eu acho que precisa melhorar. Não sei como, mas eu acho que pode. Aí você pode pedir para alguém que tenha conhecimento e dizer assim, olha, eu tenho uma ferramenta com tecnologia que resolve isso aqui. Mas veja que parte do princípio que você entende que a tecnologia não é quem não é o meio final, não é vou botar a tecnologia e ela vai resolver todos os meus processos aqui. Não é assim. Você entende que há necessidade, você entende que precisa ser feito e ela é um meio para que isso aconteça.
0: Entendi. E aí, não é só querer colocar inteligência artificial, né? Eu acho que a gente tem que partir até do amadurecimento da própria gestão, né? Que aí, o que a gente tem culturalmente? E eu não falo só na região que a gente vive, mas se você pegar o Brasil como um todo, você vê empresas ainda com pouca informação. No simples fato, que por isso que eu digo que assim, a inteligência artificial ela não está sendo usada acho nem 1% da capacidade que ela tem de pelas pessoas, né? Que a capacidade que ela tem de entrega. E eu vejo que muita gente, principalmente nas médias e pequenas empresas e microempresas, não tem um simples sistema de gestão. E aí, sem essas informações...
1: Começa, né, por aí.
0: Né, e eu acho que aí parte desse princípio, né? De pelo menos você ter que ter um pouco de entendimento. Por isso que eu digo que lugar de empreendedor é na banca de escola. O cara tem que aprender, tem que estudar, tem que estar trazendo informação, né? Principalmente essa parte de gestão. E eu acho que você está falando sobre isso, né? Porque,
1: imagina um mercadinho.
0: Sim, eu penso muito. Quando eu penso num pequeno empreendedor, a primeira coisa que eu vejo é um mercadinho de bairro.
1: Imagina um mercadinho que ele tem a pessoa que utiliza uma calculadora,
0: sim,
1: um caderninho, e aí de repente ela só escreve o que saiu. Né? Ou simplesmente ela não escreve nada. Ela simplesmente vai lá, calcula, diz quanto é e coloca ali.
0: E tem muito disso, né?
1: Muito,
0: ainda, né?
1: Ainda existe muito isso. Então imagina se você. Pois é. Imagina se você quiser fazer um levantamento e dizer o seguinte: eu vou montar uma curva ABC. A curva ABC é sobre vendas. Ou seja, você está dizendo assim, ó, na curva A é 20% dos meus produtos que corresponde a 80% do meu faturamento. Um exemplo, curva de Pareto, isso daqui. E aí, como é que eu vou saber essa informação se você não tem esse registro? Se você não tem um software ali dentro para poder conseguir ter essa informação? Então, parte desse sentido. Ainda existe pessoas que não usam a tecnologia de forma nenhuma.
0: Caramba. Cara, a gente tá chegando na reta final aqui. E o papo
1: você quer estar começando agora.
0: Não é. E o papo sempre é bom, né? Com você, eu acho que a gente... conversa bastante sobre muitas outras coisas, né? Mas com tecnologia eu aprendo demais quando eu tenho a oportunidade da gente estar conversando. E eu acho que a gente falou um pouco sobre do que a tecnologia pode impactar, né? A automação das coisas, o que é a inteligência artificial, o que é a internet das coisas, que a gente falou um pouco sobre isso. Mas aí eu queria que você pudesse fazer um resumo aí do que a gente conversou. E se você puder trazer algum ponto que a gente de repente não falou até agora, que você queria deixar aqui para os nossos seguidores e as pessoas que nos acompanham.
1: Posso quebrar o protocolo?
0: Lógico.
1: E fazer diferente?
0: Pode.
1: Eu não quero fazer um resumo. Sabe o que eu quero fazer? Eu quero fazer uma lista de ferramentas e de tarefa de casa que o pessoal deve fazer.
0: Ótimo.
1: Que o empreendedor precisa, aquilo que realmente é importante para ele todos os dias. Primeiro ponto é ter um software de gestão. Porque no software de gestão você controla toda a tua operação e, consequentemente, teu financeiro. Meu pai até dizia assim, olha, onde... Eu não sei nem se pode dizer essa frase.
0: Pode.
1: Onde dinheiro e pisa não resolver é porque foi pouco. Venha pra cá, seu caba. Então, ele sempre dizia isso. E é isso. Quanto mais você vende, mais você fatura, é importante pro teu negócio. Porque você faz com que ele cresça. Mas, para isso, você precisa ter informação. Então, o primeiro ponto é ter um RP, ok? Você precisa vender, você precisa controlar os seus processos de venda, você precisa de um CRM. Então, ó, pega essas palavrinhas aí, ERP, CRM. Procura essas informações aí. Você precisa ter isso dentro do seu negócio, tá? Lógico que você vai precisar de comunicação. Então, para ferramentas de comunicação, você tem várias ferramentas de comunicação. O próprio WhatsApp, mesmo que eu não goste muito dele, ele é uma ferramenta para isso. Mas você tem inúmeras outras. Então, tem lá.
0: É muito popular, né?
1: Também, é muito popular, né? No Brasil, ele é.
0: Fora, né?
1: Fora, não. No Brasil, inclusive, o próprio Orkut era muito utilizado aqui no Brasil. O Brasil tem realmente muito esse hábito de comunicação. O brasileiro é comunicativo. É. Então ele utiliza a ferramenta, a mais prática e mais fácil que tiver. Nem é a melhor ferramenta o WhatsApp, mas é a mais prática. É. Ele acaba utilizando. Mas ó, se você tem empresa ali com 10, 15 colaboradores, eu acho importante que você tenha uma comunicação mais assertiva. É importante. Então tem ferramentas como Slack, S-L-A-C-K. Então tem uma ferramenta como Slack ali dentro. Concorrente do Slack, nós temos o Teams, T-E-A-M-S, que era a Microsoft. A gente tem o Discord, que muito se popularizou com a turma gamer, mas ele já serve com um intuito profissional também. É o Discord, D-I-S-C-O-R-D. O Discord é uma ferramenta que é importante. Para a sua gestão, eu acho extremamente importante que você tenha noção que você tem que fazer gestão de pessoas. Então, você não faz gestão de negócio sem fazer gestão de pessoas. Então, nós temos inúmeras ferramentas para poder ajudar na gestão de pessoas. Lá na Apple, nós utilizamos o Solides, solides.com.br. Usa o Solides como uma ferramenta de gestão de pessoas. Eu acho extremamente importante. Se você não tem um RH lá dentro da tua empresa, contrata um. Nem que seja terceirizado, mas traz isso como uma ferramenta importante. Perceba que todos esses pontos a gente está falando sobre ferramentas, sobre softwares, que tem processos e inteligência artificial lá dentro, que vai ajudar o teu negócio de alguma forma. Eu acho que esses sejam os grandes e principais pontos. É você fazer a gestão com RP, com CRM, com software de RH, né, e outras ferramentas que você pode utilizar. Se não usa o ChatGPT, começa a usar o ChatGPT. Se não, você pode utilizar a do Google, que é a Gemini, G-E-M-I-N-I. Então utiliza o Gemini, mas utiliza alguma inteligência artificial. Começa a ter contato com essas ferramentas para que você consiga avançar. Eu acho que essas são minhas principais dicas para que todo o negócio consiga ter os primeiros pontos e mais importantes com a área da tecnologia.
0: Ah, que massa. Gente, espero que vocês tenham gostado aqui, né, desse episódio. Se você gostou, dá um likezinho. Se inscreva no nosso canal. É, que eu acho que o objetivo nosso aqui é trazer conteúdos relevantes, como foi o de hoje. E vou trazer muito mais gente, trazer cases, trazer outros profissionais de outras áreas aqui para estar falando sobre negócio, sobre o mundo do empreendedorismo, certo? E agradecer a todos que nos acompanharam aqui nesse episódio de hoje. Agradecer também quando a gente replica esse episódio para a Rádio Estação, né, que as pessoas que acompanham, eu recebo bastante feedbacks positivos das pessoas que vêm nos acompanhando aí pela rádio também. Né? E Arthur, obrigado mais uma vez por ter aceitado aí o nosso convite e estar participando aqui do Papo do Empreendedor.
1: Só achei pouco tempo.
0: Não é? Eu também acho pouco tempo. Mas com certeza vou chamar vocês outras vezes aqui para a gente estar falando sobre. É um tema que eu gosto, apesar de você dizer que eu não sou um cara tecnológico. Mas é um tema que eu gosto muito de estou introduzindo dentro dos negócios, né, trazendo. A gente hoje até passa pela transformação digital, que você faz parte aí da nossa liderança, né, passando para eles as ferramentas, tal, essa lista de ferramentas que você falou agora, né, cara. Obrigado,
1: valeu,
0: tá, mais uma vez, gente. Obrigado aí também pela audiência e espero que a gente vai ter outros episódios aí como esse que foi muito legal.
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1: Estação 7:04.
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0: pessoal, olha só que musicão com Maninho Vaqueiro e Natanzinho, olha o nosso Natan aí, quem nunca? 19 horas e 19 minutos aqui na sua rádio estação, na 88.9, começa novamente uma hora de música pra você, uma hora de música aqui na rádio estação, já vai sintonizando, chamando a galerinha, porque quintou da melhor forma. Para minha galerinha do Serão, ninguém larga a mão de ninguém. Hoje a gente vai pegar pegado nessas peças. É, a gente vai conseguir concluir se Deus quiser. E com muita agitação, com muita música, que é pra ninguém ficar com sono, tá? É isso aí, pessoal. Vamos continuar curtindo aqui. Que tal essa? Deixa eu ver se você conhece esse comecinho. Bora com tudo aqui na Rádio Estação. Já aumenta o teu volume.
1: Hey!
0: Mumuzinho, mande um sinal.

0: obra-prima, essa canção maravilhosa, que o Brasil inteiro cantou assim.
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0: Aê, quem tá feliz, bate palma aí! Olha aí que maravilha, que musicão! Diz que me ama, olha que lindo! Calma! Donde sonhar? Com o Mumuzinho! Seja muito bem-vindo, seja muito bem-vinda a mais uma hora de programação direto aqui na Rádio Estação. Eu, sua colega Cal, estarei junto a você fazendo essa noite ficar ainda melhor com muita música e muito alto astral. Que é isso que a gente gosta, né? Curtir o serão da melhor forma, porque é quintou, minha gente. Dia de TBT, lembrar os grandes sucessos que marcaram época. É... Olha só, e o nosso WhatsApp já está liberadérrimo, caso você queira participar. Não fica acanhado não, vice. É, não fica sem jeito não. Pode mandar sua mensagem que eu faço questão de colocar aqui pra tocar a sua música que não tá saindo da sua cabeça. Caso você tenha alguma música que não tá saindo da sua cabeça ou queira desejar a alguém, fique à vontade, através de mensagem de texto ou em mensagem de voz. Através do 819-8785-5687, o nosso WhatsApp. É, estamos também além do rádio, estamos também através do nosso site oficial da Rádio Estação, radioestação88.com, onde você fica conectado conosco, participando de todas as músicas, de todos os programas, seja de política, entretenimento, área policial, tudo você encontra aqui na Rádio Estação. E vamos para esse momento que carinhosamente digo que é o nosso momento WhatsApp!
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0: Olha só, minha galerinha do centro já está totalmente conectada conosco! Muito obrigada, pessoal! Um beijão para vocês e o pessoal do São Miguel também tá por aqui, ligadinho na programação. Olha só quem tá por aqui também, Teteca. Nunca mais tinha vindo participar. Rapaz, muito obrigada, viu, pela sua audiência. Mandou um musicão aqui maravilhoso, com gatinha manhosa. Eita, que sucesso, viu? Que pancada de música, Teteca. Ó, um beijo pra você e pra sua família, muito obrigada pela sua audiência. Olha só quem tá por aqui também, o Beto do Doce, que está sempre acompanhando todas as músicas, todos os programas daqui da Rádio Estação. Seja muito bem-vindo, Beto, ó. Um beijão pra você e pra sua família também. E muito bem, bora curtir com essa música que foi a pedido de Teteca? Bora com tudo? Com Gatinha Manhosa, Eu Te Amo. Eita, que hoje Teteca tá apaixonado.
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1: Aê, pessoal, olha aí que musicão. Ritmo da sanfoninha. Aqui na sua Rádio Estação 88.9. 19 horas e 43 minutos. E antes de continuarmos essa playlist carregada de grandes sucessos pra você, vamos aqui ao nosso momento. Nosso momento WhatsApp. 1, 2, 3, valendo!
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1: Olha só, e olha só quem chegou por aqui. Minha maravilhosa, minha lindona, Sandrinha Lima, olha só, saudade de você, mulher, de verdade, boa noite!
2: Oi, Cauane, saudade, Sandra Lima aqui do São Miguel. Cauane, eu queria escutar uma música, um TBT com Maurício Matar, Nada Apaga Essa Paixão, muito linda essa música, ofereço a você e a todos que estão no serão. Cheirinho, viu?
1: Um cheirão maravilhoso pra minha maravilhosa, muito, muito, muito cheiro. Muito obrigada, viu, Sandrinha? Como é bom escutar sua voz. Um ótimo serão por aí, viu? Pra você e seu esposo, que Papai do Céu abençoe muito vocês. E pode deixar, vamos escutar juntos essa sim. Essa música maravilhosa. Pensa uma letra bonita ela tem? Bora com tudo, então. Bora com tudo aqui na Rádio Estação, minha gente. Olha só. Olha só, nada apaga essa paixão com você em todos os momentos aqui na Rádio Estação.

Água aqui na sua rádio estação. 19:57, gente, vou ficando por aqui, mas deixo vocês com essa música lindíssima. Um beijão a todos e até amanhã, se nosso bom Deus nos permitir. Um beijão, pessoal. Boa noite.

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1: 7:58.
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0: Está no ar a Voz do Brasil. As notícias do governo federal que movimentaram o país no dia de hoje.
1: Olá, boa noite.
2: Boa noite para você que nos acompanha em todo o país.
1: Quinta-feira, 8 de outubro de 2026.
2: Vamos aos destaques do dia.
1: Falta um mês para o primeiro dia do Exame Nacional do Ensino Médio.
2: Estudantes de todo o país se preparam para conquistar uma vaga no ensino superior. Luana Karen.
3: Os inscritos devem conferir o local de prova com antecedência e organizar os itens necessários para o exame, como documento oficial com foto e caneta esferográfica preta.
1: Flagrantes de trabalho em condição análoga à escravidão atingem setores como pecuária, construção civil e serviços domésticos.
2: Ministério do Trabalho e Emprego atualiza cadastro de empregadores autuados no país. Gabriela Noronha.
4: Os 82 registros estão distribuídos por 21 unidades da federação. Minas Gerais concentra o maior número de ocorrências.
1: Proteção às mulheres.
2: Vítimas de violência doméstica têm direito a afastamento remunerado do trabalho por até 6 meses.
1: A decisão garante estabilidade financeira para romper o ciclo de violência. Thaís de Araújo.
5: A mulher afastada não precisa cumprir período de carência. Também não há desconto de contribuição previdenciária e o período é computado como tempo de contribuição para a aposentadoria.
2: Na apresentação da Voz do Brasil, Luciano Seixas e Mariana Jungmann.
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2: Mais de 500 trabalhadores foram resgatados em situação de exploração extrema e trabalho análogo à escravidão em 21 estados brasileiros.
1: O Ministério do Trabalho atualizou a chamada Lista Suja, cadastro que reúne empregadores responsabilizados por submeter trabalhadores a condições análogas à escravidão.
2: Nesta nova atualização foram incluídos 82 nomes entre pessoas físicas e empresas. Os casos foram identificados em fiscalizações realizadas entre 2024 e 2026.
4: 82 novos nomes foram incluídos na chamada Lista Suja, cadastro que reúne empregadores flagrados submetendo trabalhadores a condições análogas à escravidão. Desse total, 54 são pessoas físicas e 28 são empresas. A atualização do documento foi publicada pelo Ministério do Trabalho e incluiu casos identificados pela Inspeção do Trabalho entre 2024 e 2026. A coordenadora-geral de Fiscalização para a Erradicação do Trabalho Análogo ao de Escravizado e Tráfico de Pessoas, Shakti Prates Borella, explica que os registros entram no cadastro somente após o encerramento do processo administrativo, quando existe decisão definitiva pela procedência da autuação.
6: O empregador tem o direito à defesa, ele vai fazer sua defesa e tem um julgamento administrativo que vai constatar que, de fato, aquela infração existiu. Quando não tem mais recurso administrativo, essa empresa vai entrar na lista, vai entrar no cadastro de empregadores.
4: Ainda segundo o cadastro, os 82 registros estão distribuídos por 21 unidades da federação. Minas Gerais concentra o maior número de ocorrências, com 19 casos, seguido pela Bahia, com 8. Entre as atividades econômicas com maior número de inclusões nesta atualização estão a criação de bovinos para corte, os serviços domésticos, a produção de carvão vegetal, a produção de café e a construção de edifícios. Os novos casos incluídos no cadastro resultaram no resgate de mais de 500 trabalhadores em situações de exploração e de trabalho análogo à escravidão. A coordenadora Shakti Prates fala sobre a importância da denúncia.
6: Nós temos dois principais canais de denúncia. Um é o sistema IP, que você encontra na internet, e o outro é o Disque 100, que você consegue via telefone. Quem faz a denúncia pode colocar seu nome, seu telefone, porque isso facilita muito para a gente conseguir mais informações, garantir que o Estado chegue a essas pessoas, garantir que essa política de Estado seja executada.
4: As ações de combate ao trabalho análogo à escravidão são coordenadas pela Auditoria Fiscal do Trabalho.